0: eleitos no Brasil.
1: Quase 15 reeleitos.
2: Todos
1: tá. Agora, a briga que estava na Bahia para o ACM Neto, hein?
0: Não, apostava,
1: o Netinho.
0: Apostava o que Netinho ganhava a eleição no primeiro turno.
2: Lá está 92,84% das urnas apuradas, é. E Jerônimo já passa dos 55%.
0: É, Jerônimo já passa dos 55%. Agora, veja bem, ali não foi Jerônimo, ali foi Rui.
3: O time de Lula. O Jota, agora, na eleição passada, foi o mesmo cenário.
0: É.
3: Jerônimo ninguém conhecia. É. Bota, loucura, botaram um cara que ninguém conhece.
0: Exatamente.
3: A SEMI vai ser eleito no primeiro turno.
0: Outra coisa.
3: Dava a SEMI. Quando chegou na eleição, Jerônimo.
0: O pior governador que a Bahia já teve nos últimos anos.
3: Jerônimo.
0: Comprovado, né? Pra quem mora na Bahia, que eu sou baiano.
3: Sim.
0: Pra quem mora na Bahia, isso é comprovado. Mas foi, ganhou a eleição. Então, o que tá faltando é aquilo que a gente falou. O brasileiro,
3: estratégia política.
0: O brasileiro não está votando pelo Brasil, pelo Estado. Está votando por emoção. É preciso ver essa coisa, tá entendendo? Aquilo que eu estou falando. Porque se você for analisar entre o trabalho feito por ACM como prefeito de Salvador,
3: sim,
0: e o trabalho feito por Gerando como governador da Bahia, não tinha nem lógica.
3: Ô, Jota. É como eu falei com aquela entrevista que eu vi, que foi inclusive de Lula, que já acabou agora aqui, ele estava dizendo isso. Ele falou, rapaz, os debates só tá tendo briga. Aí eu fiz isso. O outro fez o quê?
0: É.
3: Me ataca, fala que eu sou ruim, que eu sou isso aqui. Certo, e fez o quê? Enquanto foi deputado, enquanto foi senador, foi o que ele fez. Estou mostrando o que eu fiz.
0: É.
3: E eu vou mostrar agora o que eu vou fazer. E o outro fala que não, você é ladrão, você não presta, você é ladrão. E o povo ainda... Vai,
2: volta no outro. Que também. Como... Dados importantes aqui: dos 50 senadores eleitos, 19 foram do PL, 7 do MDB, 4 do PT, 3 do PP, 3 do Novo, 3 do PSB, 2 do União Brasil, 2 do Republicanos, 2 do Podemos, 2 do PSD, que é o partido de Kassab, sai muito enfraquecido. Uma cadeira do Rede Sustentabilidade, que é aquela Luiziane de Fortaleza.
0: Sim.
2: Uma cadeira do PDT, que é Marília Arraes. E uma cadeira do PSDB, que eu ainda não sei quem é.
0: Agora, veja, a direita fez mais de 30 deputados.
3: Então,
0: mais de 30 deputados. Só o PL fez 19.
2: Só o PL.
1: E o voto casou com o presidente, viu?
0: É, veja, só o PL fez 19. Os que estão lá do PL somam mais de 20.
2: Somam?
0: 40. Aí você pega mais os outros, dos outros partidos.
2: Suponhamos o Lula reeleito.
0: O PL vai para mais de 60.
3: Você quer
0: a direita.
3: Na outra eleição, é? O Bolsonaro...
4: 6% é a diferença.
3: Kaká passou dos 30, viu? Mas Marcelo Sobral passou dele aí, e Netinho também. Um dado interessante, que na outra eleição o Bolsonaro foi eleito... Pelo centro, pela direita. E ele cantava até aquela musiquinha, se gritar, pegar centrão, pra dizer ladrão, não fica um bom irmão. E a maioria do centro. Hoje, praticamente, para os leigos, extinguiram o centrão. Hoje é direita e esquerda.
0: É.
3: Para muitos não tem mais o centro. Que, na verdade, a direita hoje é o centro. Que Bolsonaro, quando foi eleito pela direita, ele teve que se aliar ao centrão, que era do Valdemar, o centrão, para poder aprovar projetos, alguma coisa que ele mandasse para lá. Porque a maioria é do centrão.
0: Para governar.
3: E Lula, mesma coisa. Lula, você vê no governo dele, teve gente do União, tudo, para poder conseguir aprovar algo para o país. Então, assim, aí você vê que hoje, praticamente, ninguém fala mais de centro. É direita... Esquerda. Direita e esquerda. Direita e esquerda.
1: Tem áudios aqui. Aconteceu. Vamos ouvir aqui rapidinho os áudios. Deixa eu ver esse áudio aqui. Zefinha.
5: Boa noite para todos os radialistas dessa rádio. Parabéns para vocês. Ótima programação.
1: Obrigado.
5: Me chamo Davi.
1: Tá bom, Davi. Obrigado, Zé Augusto Caminhão.
6: Na minha opinião, aqui é Zé Augusto Caminhão, quem saiu fortalecido aqui é claro, Cacá Santos e Deus te agripine. Esses dois voltaram para quebrar, né? E o resto é resto. Foi fazer o quê? Tem que falar a verdade. É Zé Augusto Santos. E também, muito prazer de ter escutado do começo ao fim nosso amigo Jota Alves.
1: Valeu,
6: meu amigo. Tchau, um abraço do caminhão.
1: Muito obrigado.
6: Coronel.
7: Qual é? Meu nome é Luiz.
6: Ô, não, vocês ganharam o ouvinte desde tarde que eu tô ouvindo vocês. Agora, os comentários de Jota, eu já conheço faz tempo, viu? Em relação ao PT da Bahia. Acredito que Jerônimo ganhará no primeiro turno.
3: Ah,
6: a lapada, nem pai, nem filho, nem neto.
1: Vereador Geraldo da Saúde em Itapicuru, na Lagoa Redonda, Jota.
0: Aí aposentou
1: também,
0: ele.
1: Jota também foi dizer que ele largou o futebol.
0: Mas o Geraldo sabe que eu sempre fui sincero com ele.
4: Boa noite, meu amigo Wanderlan Lemos. Eu quero saber aí do nosso candidato pesado, Cacá Santos. Se reelegeu, como é?
0: Yes.
1: Liga o rádio.
7: Na Bahia acaba o coronelismo, viu? O governador Jerônimo é reeleito com mais de 4 milhões de votos. Lá na Bahia, Jerônimo é reeleito governador do estado com mais de 4 milhões de votos. Acabou o coronelismo na Bahia.
0: Mas o coronelismo na Bahia acabou há 20 anos. Que era Antônio Carlos Magalhães.
1: Não foi reeleito agora.
0: Acabou o coronelismo.
3: Quero saber de Renan.
1: É outro.
8: Boa noite, Nan. Boa noite, Márcio. Tem que respeitar o pé durinho. Tem que respeitar o grande prefeito, o grande líder. Já terminou a apuração da presidência. Que é o Lucas Antigo Matadouro.
1: Um abraço aí, meu pai está deitado. Ederaldo Rio Bahia está nos ouvindo e assistindo lá em como é? Jota? Ponta del Leste.
0: Ponta del Leste.
1: Prepara um pastel aí que Jota está chegando, viu?
0: Olha,
1: meu pai está na cama assistindo, ouvindo o rádio ligado.
0: Mas a verdade é o seguinte, a maioria dos brasileiros estão indo para lá, Paraguai. Lá tá bom demais, mano. Terra barata, ganha dinheiro.
1: Estão me perguntando aqui, atualiza.
2: As urnas de Tobias Barreto foram 100% apuradas.
0: Oh.
2: Sim. Deputado Cacá Santos, 15.346 votos. Netinho Guimarães, 3.476 votos. Coronel Ribeiro, 1.935 votos. Foram 1.935 votos. Foram os três mais votados.
3: Cadê César?
2: Para a César
3: Redondo. 2.850.
2: César Prado, você conseguiu olhar?
3: Não. E vovôzinho, você viu aí?
2: Vovôzinho, vou olhar agora.
3: Não acho não, vovôzinho aqui. Tô com raiva de dizer, não acho não, vovôzinho. 2.196.
9: Olá, boa noite, vocês aí da rádio. Eu tô aqui sem entender. Queria saber se nosso deputado Cacá entrou.
0: Poxa, meu Deus, que entrou.
9: Tô aqui ainda com o coração abalado, sem saber se ele entrou mesmo de verdade.
0: Aí,
9: nosso governador, eu já sei que ele entrou. Agora eu queria saber, era Cacá.
0: Liga o rádio, mulher.
1: Foi ele. 99,92% dos votos apurados em Sergipe. Para deputado estadual, Cristiano Cavalcante, 52.662 votos. Jorginho Araújo, 49.513 votos. Linda Brasil, anulado subjúdice, 44.377 votos. Zezinho Sobral, 44.120 votos. Maísa Mitidieri, 41.523 votos. Adailton Martins, 38.927 votos. Antônio Bala, 36.934 votos. Doutora Lidiane Lucena, 33.922 votos. Paulo Júnior, 31.176 votos. Netinho Guimarães, 30.918 votos. Marcelo Sobral, 30.733 votos. Cacá Santos, 30.234 votos. Pato Maravilha, 29.601 votos. Luciano Bispo, 29.086 votos. Marcos Oliveira, 28.838 votos. Hilda Ribeiro, 28.704 votos.
3: E Hilda ficou fora.
1: Hilda fora.
3: Essa votação aí.
1: É, tá fora. Luciano Pimentel, 28.644 votos. George El Passos, 28.088 votos. Quantos? Coronel Ribeiro, 27.696 votos. Carlinhos Ferreira, 25.012 votos.
3: Ficou fora o Carlinhos Ferreira pro Coronel Ribeiro.
1: O Coronel Ribeiro.
3: O Coronel Ribeiro aí, com 2.000 votos a menos, 2.694 a menos.
1: 2.694.
3: 94 não.
1: E 84.
3: O Carlinhos Ferreira ficou fora pro Coronel Ribeiro aí.
1: Olha outro que tá ficando fora aí, Fábio Henrique.
0: E vovôzinho também.
3: Flamengo tá ficando fora, né?
1: Eu acho que sim, uma surpresa. MDB. Eu acho que ele agora tá ficando o do MDB.
2: Daniel Garcia, né?
3: Duas vagas.
1: É, são duas vagas, né?
3: Antônio Bala. MDB. Antônio Bala tem outra aqui na frente.
1: Antônio Bala,
3: é. Fora mesmo.
1: Ele tá ficando fora, Fábio Henrique, viu?
3: Não. Ele entra, é ele que entra.
1: É ele,
2: Antônio Bala.
3: É ele,
1: Antônio Bala. Deixa eu ver aqui. Antônio Bala, deixa eu ver aqui, conferir. É MDB, Antônio Bala. É verdade.
3: Exato.
1: É, tá vendo? Agora, uma pergunta que a gente tá sem saber responder, viu? Olha, Ibrahim de Valmir, 23 mil, você perguntou, Lucas?
2: Sim.
1: Ibrahim, 23.313 votos, fora. Camilo Daniel,
2: foi surpresa,
1: a surpresa,
2: fora, Camilo Daniel.
1: Fica
3: fora o.
1: Fica.
2: Só fazia dois, né?
3: Fez três.
2: Fez três?
3: Federação Brasil de Esperança
2: Fé Brasil. PV, PT e PCdoB. Aí faz Paulo Júnior, Ibrahim e Camilo Daniel.
3: Então ele entra, né?
1: Então ele entra aqui. Ele é o último.
3: Paulo Júnior.
1: É mole.
3: Quem?
1: O Ibrahim de Valmir.
2: Fortaleza, Saramandá e Lagarto.
3: Ibrahim, ele passa na
1: aí o Saramandá e Lagarto tem um deputado estadual. Voltada,
2: ficou fora.
3: Um prefeito e um federal.
1: Um prefeito e um federal.
2: É. E o da mais votada ficou
1: fora. Só Agostinho, viu?
2: É. O Sérgio Reis, 4 anos atrás, ficou fora.
3: Ilda teve 28 e ele 23. Ele entra e Ilda fica fora.
2: É isso.
1: Rapaz,
2: foi como na passada.
0: Mas os Reis agora, eles fecharam.
2: Entrou e Sérgio ficou fora.
0: Os Reis agora fecharam um acordo com. Com.
2: Okay.
0: Com o Valmir, né?
2: Sim.
0: Ele, tanto é que aquela Vanessa de Valmir.
2: Monteiro, sim.
0: A Vanessa de Valmir.
2: Foi candidata a deputada federal.
0: Foi candidata, não, a federal pelo PT.
2: Pelo PT.
0: Foi. Então, aí complicou a situação.
1: Márcio, Lucas, Jota.
3: Tiago Jota sai, Ana Luísa entra para deputada estadual.
1: Quem sai?
3: Tiago Jota não ganhou eleição.
1: Tiago.
3: Mas Ana Luísa, que é esposa.
1: A cunhada.
3: Isso.
1: É cunhada dele, entra como deputada estadual.
3: João.
1: Dá-me livre, Samuel. Márcio, tá Lucas, Jota, eu. Cindy também está por aqui. Deixa eu trazer aqui, Cindy. Chega, Cindy, deixa eu falar aqui. Para a gente fazer um acordo aqui, fazer um acerto entre nós. Não trouxe nada, Samuel, também, né?
3: Samuel.
1: Nem uma gelosa?
3: Danone.
1: Nem uma puro malte?
3: Pode não.
1: 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Olha, nós temos presidente, governador, senador... Deputado federal, deputado estadual, 6, né? Não, 5, né?
3: 5.
1: Vamos, quando zerar ali 100%, vamos trazer os eleitos, vamos trazer, cada um traz um. Um governador, um senador, o outro federal, não, outro estadual.
3: Se você já quiser, mas pode adiantar vocês aí. Já pode adiantar o federal. 99,92%. O governador, né?
2: E o senador? Só falta o estadual, né?
3: O senador já foi também?
2: Já.
3: Já foi os dois?
2: Já, sim.
3: Rapaz, só falta 0,8%. Eu acho que estadual...
1: Aqui já tá batendo martelo.
3: É, não vai mudar mais nada.
1: Presidente e governador já encerrou em Sergipe. Senador já encerrou.
3: Também
1: já encerrou tudo aqui.
2: Uma vitória muito bonita do governador Fábio Mitidieri. Vai destacar.
3: A gente vê quantos fez aqui. E, por exemplo, PL fez quantos? PL fez 2, aí você tem que vir pra cá, volta pra cá pra ver os 2 que entraram no PL.
1: Pronto, porque aqui não muda mais. Presidente, não, segundo não, turno. Não.
3: Aí Luciano Pimentel do PL.
1: Governador Fábio reeleito. Senador
3: e Fernando
1: Rogério Alessandro.
3: É? Anotar os 24.
1: Anotar aqui. Outra, logo os 24.
2: Federal, nós somos 24 deputados estaduais.
10: Manezinho, peraí, fala em 24 no meio do Manezinho. Manezinho, amanhã, meio-dia, nós vamos na sua casa comer um pato assado.
1: Boa.
10: Você e Bill serão meus convidados.
1: Alô, Nilson!
11: Herói.
2: Então, deputado federal foi Iandra Moura, Capitão Samuel e Gustinho Ribeiro, né?
1: Pronto.
2: Né, Marcinho?
1: Pronto.
2: União Progressista.
1: Vão anotando aí que vai ter uma participação com a gente aqui agora.
3: Leandro Agostinho e.
2: Capitão Samuel.
3: Não, vou anotar aqui o estadual.
1: Anotem aí 5 pra
3: vagas.
1: Gente. pra gente ir aqui ao telefone, né? Agradecer a maciça audiência em toda a cidade de Tobias Barreto, os paredões na Praça do Cruzeiro, na Caixa Econômica. Obrigado a todos vocês aí que estão ligados. 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Comigo no telefone, o prefeito Dilson da Agripino. Dilson, boa noite. Estou aqui com Márcio Verlan, Cine Kruszewski, Jota, que é o nosso Galvão Bueno das transmissões de apuração. Lucas, que veio dar sua contribuição. Alegria falar com você, prefeito Dilson. Boa noite.
11: Boa noite, Nan, boa noite, Jota Alves, Lucas, né, Márcio, que está aí. Tá, parece que Thalita também chegou aí para comer o bolo, foi. Não levou nada.
1: Não trouxe nada, nem um chá. Eu já tomei uma garrafa de chá todinho que a Cleidilene fez. Capim Santo e cidreira. Já desintoxiquei.
11: Foi não, não, foi não. Parabéns a Tobias Barreto FM, viu? Eu estava aqui escutando o tempo inteiro vocês, partilhando, batendo papo, descontraído. Uma família tranquila aí, vocês da Tobias Barreto FM. Jota veio a brilhantar, né? Só via o povo falar em Jota, Jota, com saudade de Jota, né? Quando ele esteve no rádio. Já um abraço a todos, né?
1: Já estou renovando o contrato com ele para daqui a 2 anos de novo.
2: Fé em Deus.
1: Prefeito Dilson, aí de Sergipe nós tivemos aí já praticamente 100% da apuração, né? Nós tivemos o governador Fábio Mitidieri reeleito com quase 60% dos votos. Cacá, deputado que o senhor inclusive apoiou, a gente conversava sobre isso aqui também, reeleito, né? O senhor apoiou também Andra Moura, mas como o Márcio levantou, alguns vereadores da base aliada votaram em outros companheiros, a exemplo de Cláudio Mitidieri, a exemplo de Fábio Reis, né? E também esses aí eleitos. Como é que o senhor faz essa avaliação dos dias que o senhor saiu de casa em casa, porta a porta, Tobias Barreto, povoados, pedindo esse voto, apresentando esses nomes aí? Qual a avaliação que o senhor faz sobre essas eleições depois desse resultado já 100% apurados?
11: Olha, Ilan, é claro que o resultado é estadual, né? É, no estado inteiro, todas as cidades partilharam um pouquinho aí em cada candidato. Mas falando, como você disse que eu saí de casa em casa, a gente fala um pouquinho da nossa terra, Tobias Barreto, né? Quando você diz de casa em casa, como é que você viu sobre Tobias? Então, eu acredito que o estado fez seu papel, mas voltando a Tobias Barreto, eu percebi que a população tobiense. É claro que isso não é 100%, a gente já sabe que as pessoas têm suas formas de avaliar, mas eu acredito que a população tobiense compreendeu, né, essa união que foi formada no governador Fábio Mitidieri, Edson Itabaianinha, que teve um papel impressionante. Tudo isso, o início dessa formação de união veio de Edson. O mentor de tudo isso foi Edson Itabaianinha, junto com o Walter, junto com Alan de Nado, mas o mentor de tudo isso foi Edson Itabaianinha, e aí se formou nessa união na política de Tobias Barreto, o governador Fábio Mitidieri, o deputado Cacá Santos, Edson Itabaianinha, o prefeito Dilson, nós com o vice-prefeito Gal e todos os companheiros, né, essa união da política, e a gente viu o resultado positivo de Tobias Barreto. Tobias Barreto vem desenvolvendo, eu falava isso antes, mas agora as pessoas pensavam, às vezes podiam achar que é porque nós estávamos em eleição. Mas a verdade é que Tobias Barreto está desenvolvendo bem, né, com essa parceria, tá? Que também está fazendo uma política de muito respeito à população. Tanto o deputado Cacá, o prefeito Dilson e os líderes e amigos, nós estamos respeitando a população tobiense e dizendo e mostrando que política deve ser feita assim, servindo, transformando a política partidária em uma política de missão para servir o povo. Então eu vi que a resposta do povo de Tobias Barreto era essa. O pessoal me perguntava, Dilson, o que é que você acha de Cacá? Eu digo, eu acho que ele vai ter de 14 a 16 mil votos, né? Porque a gente sempre teve essa média de voto, 15 mil. Na última eleição foi que eu tive 17.500, mais ou menos, para prefeito, mas sempre é 15 mil, mais ou menos, é dividido muitos votos para fora, teve muitos candidatos em Tobias Barreto, né? Então, mas eu vejo uma eleição que o povo tem sua consciência e acertou o povo em eleger Fábio Mitidieri, em reeleger Cacá Santos, né? Para que a gente continue essa política de desenvolvimento da terra, né? E nessa política eu vi Márcio fazendo aí uma análise do plano dessa política para ver se ela continua com amigos e com companheiros, para que Tobias Barreto não volte para trás, para ela continuar crescendo constantemente, né? É como o Márcio disse, né? A gente está partindo dessa para daqui a 2 anos, né? Porque da outra vez que eu estive prefeito e saí, eu pensei que não ia mais para a política, e aí a gente fez a política de quem quisesse ser candidato a prefeito, eu apoiaria. Essa não. Essa a gente está planejando ela diante do que está acontecendo em Tobias Barreto, né, do desenvolvimento de Tobias Barreto, né, ela continuar. A política que nós estamos pensando é para o bem de Tobias Barreto, né? Então, não, eu vejo dessa forma e quero agradecer a todos os companheiros, parabenizar o deputado Cacá Santos, a família de Cacá Santos, os amigos, as amigas de Cacá, os amigos, as amigas de Dilson, mas eu quero ser sincero a você que tudo isso, a população de Tobias Barreto também, que tudo isso vem da matemática e do sentimento espiritual de Edson Tabaninha. Eu não abro mão de dizer isso. E já disse a Edson que estou à disposição, estaremos juntos planejando, né, a gestão do prefeito Dilson, como também Cacá já disse que a gestão do deputado Cacá vai ser planejada, avaliada por todos nós, para a gente errar menos e construir muito mais a cidadania e a qualidade de vida em Tobias Barreto. Então eu vejo que a população entendeu e acertou. Acertou porque tudo isso será devolvido em qualidade de vida, em desenvolvimento da nossa terra e do nosso estado.
1: Jota, Márcio, Lucas, pode ficar à vontade, Dilson está na linha, está à disposição. Márcio, Lucas, Jota, fica à vontade, Jota.
0: Ah, eu só quero cumprimentar o deputado, o prefeito Dilson, parabenizá-lo mais uma vez pela liderança. Quer dizer que política é isso, a gente tem que... O Dilson, aquilo que eu disse no início da minha fala, a gente discutindo políticos, eu disse que a única coisa que eu não via em Dilson de Agripino era Dilson político, quando eu o conheci. E, no entanto, ele entrou na política e se transformou no líder que é hoje. E não se pode esperar, não se poderia esperar muito, menos do que a eleição do Cacá, sendo apoiado por Dilson de Agripino, até porque é uma resposta que o povo de Tobias Barreto dá ao Dilson pelo trabalho que ele vem desempenhando nesses mandatos que ele está como prefeito e o tempo que ele passou como deputado estadual na Assembleia Legislativa. Parabenizar o Dilson pela eleição dos seus candidatos. Isso fortalece muito o trabalho dele como prefeito, porque ele vai ter a quem recorrer, vai ter aonde buscar, ele vai ter um senador em Brasília, vai ter o governador do estado, vai ter um deputado na Assembleia Legislativa, vai ter deputado federal também em Brasília para procurar, e isso é muito bom. Então, parabéns, prefeito Dilson, pela sua liderança, pela eleição dos seus candidatos, e que o senhor tire muito proveito e que eles possam reconhecer o seu trabalho e desenvolver ainda mais o município de Tobias Barreto, que eu disse a uma certa feita, eu sou um cara que estou muito afastado dos meios políticos. Eu era apaixonado por política, eu estava nos palanques, eu estava no rádio, mas eu me afastei um pouco, até pela falta de convite, né? Quando a gente é convidado, a gente vai, quando a gente não é, a gente fica em casa para não aparecer como penetra. Então, eu deixei de ser procurado e aí fiquei meio retraído, meio resguardado, mas eu gosto de política e gosto de analisar. Continuo acompanhando, continuo mantendo os meus diálogos, os meus contatos, para que eu possa estar sempre muito bem informado. Parabéns, prefeito Dilson, pela sua liderança, nem só em Tobias Barreto, como no estado de Sergipe.
11: Jota, isso aí, Jota, é uma luta, né? É verdade, porque, como eu disse aí, quando eu estive prefeito pela primeira vez, pela segunda vez, depois eu queria cuidar da minha vida, das minhas coisas, e achei que não votaria mais a política, né? Então eu não fui um político ali partidário, é como que eu tinha cumprido minha missão. Mas depois foram me buscar, eu voltei para estadual, e quando me elegeram estadual, eu disse, a partir dali, eu não deixarei de ser político e defender Tobias Barreto. Não que vá participar de, sempre de uma eleição, mas estando ali na análise, na... então você tem razão. Eu também escutei nas suas análises aí, desde o início que eu venho escutando vocês aí, certo? E você, Jota, analisava que as pessoas precisam entrar na política. Você analisou, eu cheguei, comecei a entrar... E dali seguir, estamos aí fazendo uma administração não perfeita, mas Tobias Barreto melhorou mais do que o que piorou. Né? Tobias Barreto desenvolveu. Mas eu também escutei quando você estava falando ali, e é verdade, vocês estão corretos, é que as pessoas às vezes só criticam a gente critica o outro, e não entram, né? Para ali tentar, para dar um pouquinho da sua vida, tem as pessoas às vezes, a Jota e amigos, as pessoas às vezes, não vou sair do meu comodismo, não vou deixar não vou deixar minha fábrica, minha indústria, minhas fazendas, e às vezes fica realmente avaliando os outros, né, criticando os outros e não tem coragem de entrar. Mas é preciso entrar, e eu gostei daquela análise que vocês citavam aí desde o início. Eu estou aqui e eu quero agradecer sempre e dizer que eu sou apenas mais um, né, que ajudou como tantos ajudados nesse momento, mas eu acho que a gente acertou e o povo compreendeu a gente e ajudou a acertar em eleger esses candidatos, que eu tenho certeza que isso vai ser muito positivo para Tobias Barreto. Um abraço mesmo, Jota, parabéns.
0: Obrigado, prefeito Dilson. Eu desejo muito sucesso na sua jornada, na sua caminhada. Eu espero que você possa, a nível de Estado e a nível de Brasil, ainda fazer muito por Tobias Barreto. Agora, quando eu falo, você é testemunha, Dilson, eu sou testemunha. Eu tenho 48 anos de jornalismo, né? 68 de idade, 48 de jornalismo, né? E a gente vê o seguinte, a gente tem acompanhado as críticas, eu sempre falei. Uma certa feita eu tive uma polêmica muito forte com uma ouvinte, quando ela ligou para dizer que a rua dela estava cheia de lixo. Aí eu fiz a pergunta, amiga, a prefeitura está derrubando lixo aí na rua, é? Como é que é esse negócio? Eles vêm com carro e despejam na rua? Ela, não, é o povo que joga. Eu disse, então você cobra do povo, não fica cobrando do prefeito para limpar a rua, que o povo suja. O lixo, o carro do coletor passa, mas o povo bota... Então eu sempre fui um cara assim, meio polêmico, porque eu nunca fui de puxar, porque o povo tem razão. Não, eu acho que quem tem razão, eu dou razão, quem não tem, eu não dou razão. Tá entendendo bem? Então é o seguinte, eu disse, já uma pessoa que, Tobias Barreto, eu sempre disse duas coisas. Eu fui muito amigo de João Alves Filho e eu dizia direto que Sergipe foi um antes de João e outro depois de João, e Tobias Barreto foi um antes de Dilson e outro depois de Dilson. Dilson tirou o Tobias Barreto da ilha, porque Tobias Barreto é uma ilha, tem um Rio Real e o Rio Jabiberi, dali não passava, por lado de lá não passava porque era Bahia, né? Pro lado de cá não passava porque ninguém tinha coragem de botar. Então ele meteu a cara, abriu Ducati, abriu Agripinas, abriu tudo, está lá, tá. E tá crescendo, tá expandindo, está crescendo. Então a gente só tem que reconhecer e parabenizar a quem trabalha e a quem faz alguma coisa pelo nosso município. Por essa razão é que a gente fala e parabeniza, que é muito bom quando o prefeito tem suporte em Brasília, tem suporte em Aracaju, no estado de Sergipe, tem suporte federal para continuar trabalhando. É muito bom bater na porta e achar quem possa ajudá-lo. Os dois senadores eleitos esse ano foram senadores parceiros de Dilson, né? O Rogério Carvalho e o Alessandro, e foram muito parceiros. Eles vão continuar em Brasília. Dilson vai ter as duas portas para bater, né? Deputado federal também, a Yandra, que foi votada por aqui, vai ter uma porta para bater lá em Brasília. E na Assembleia Legislativa ele tem um gabinete para sentar na hora que ele quiser com o Cacá Santos. Sim. E o governo do estado, que é o nosso Flávio Mitidieri.
3: Fica mais fácil para a entrada, né, Jota? Apesar que o prefeito também, mesmo que não voto nele, ele bate no gabinete. Ele vai pedir. Prefeito, eu sou até suspeito de falar do prefeito.
0: Mas quando a gente tem um respaldo, é melhor do que
3: fica mais fácil, mas ele vai. Eu não vou ter nesse, não vou pedir, Tobias Barreto, vamos ver e tal. Mas assim, eu sou até meio suspeito de falar com o prefeito Dilson, até porque eu trabalho junto com o Dilson e a gente vê de perto o empenho de Dilson, de Agripina. Nesse tempo de eleição, ele não se cansava, não deixava o trabalho de lado, ele ia trabalhar, depois corria. quando você acordava, ele já estava trabalhando novamente. Pô, então, assim.
12: Tem
3: um peito
12: rotado.
3: É, tem. E ninguém aguentava, não. Cacá, quando eu contava de noite, Cacá com a camisa. Rapaz, não sei como é que a Deus aguenta, não. Porque vai trabalhar, Cacá, hora com descanso. Na hora que Deus está trabalhando, Cacá vai numa cidade, em outra. E quando volta, Deus já está todo no vapor. Então, assim, eu sou, como eu falei, sou suspeito a falar por isso que eu estou na gestão, mas a gente vê de perto o trabalho disso da Agripina, o empenho disso da Agripina. E é gratificante ver a população reconhecendo os avanços de Tobias Barreto, que vieram para Tobias Barreto aí com Fábio Mitidiano eleito no primeiro turno, Cacá Santos, outros amigos do prefeito Dilson da Agripino, como senadores, diversos deputados federais.
13: Sim.
3: Não apenas o que ele apoiou, que foi Ana, mas tiveram outros que outros amigos apoiaram e que sempre estão a olhar carinhoso por Tobias, que respeitam as decisões do prefeito Dilson e continuam sendo parceiros. Então, assim, é muito gratificante que a população está reconhecendo o trabalho que vem sendo feito. E aí, hoje foi o resultado de Então, parabenizar o prefeito, toda a equipe do prefeito, do deputado, todos que estão junto e a população que reconheceu, reconhece, está sendo grata pelo que está sendo feito ao prefeito Dilson. Lucas.
1: Prefeito, à vontade, prefeito.
11: É, não. É verdade. Até Cacá dizia, você trabalha e chega o primeiro nos encontros, digo, tem que dar exemplo, né, Márcio?
3: É verdade.
11: Aí eu chegava, o encontro é que hora? 7h30 eu chegava, ele, coitado, estava no mundo, Cacá vinha de Aracaju, vinha de outros lugares, né, a gente já estava ali, porque eu sabia que Cacá ia para outros lugares, e eu chegando primeiro, o povo ficava ali comigo, né? Quando Cacá chegava, né, aí já iam abraçar Cacá. Mas nunca paramos de trabalhar, de projetar. Nesse momento, nós estamos fazendo estrada em tudo que é lugar, terraplanagem, tudo recurso do senador Rogério Carvalho, de outro senador, que não pode parar. E Tobias é isso, é como vocês disseram aí, essa união, como disse, o Jota disse, tem as portas abertas agora no governo do estado, no deputado estadual, senadores amigos, né, e deputados federais, quer dizer, eu acredito, por exemplo, eu já estou com passagem marcada para novembro, que é onde já tem as emendas de 2027.
12: Jota, como é esperto?
11: Já estou com as passagens marcadas, hotel, porque tem o segundo turno, né? Eu digo, a gente só pode ir para Brasília depois do segundo turno. Eu não sabia se teria ou não o segundo turno, mas vou passar uma semana, logo no início de novembro, lá já para ver as emendas de 2026, que libera em 2027, né? Então, já com os projetos prontos, já sabendo o que vou levar. Então, tudo isso é fruto desse trabalho que a gente faz e dessa união. E, por exemplo, hoje é segunda, né? Aliás, hoje é domingo, amanhã é segunda, terça. Quarta-feira já estarei em planejamento para aprontar esses projetos tudo para já levar para Brasília. Então, esse é o nosso segredo, é a nossa forma de ajudar Tobias Barreto, né, de poder ser grato e dar o retorno da confiança que o povo me deu. E agora com o Cacá, né, e o grupo, a gente andando com mais tranquilidade, com uma política de paz, né, respeitando, uma política de humildade, e é isso, né? Então, parabenizar mais uma vez, né, a vocês da Tobias Barreto FM, aos amigos, as amigas de Cacá, o esforço de Cacá, a luta de Cacá, que não é brincadeira, a luta de todos, né, de amigos e de todos nós tobienses que compreendeu esse momento desse projeto que foi implantado em Tobias e está dando resultado. Então, boa noite a todos vocês da FM, mas de qualquer maneira, se tiver mais alguma pergunta, estou à disposição.
1: Tenho, prefeito. Me falaram uma coisa aqui no privado, mas assim, o prefeito Dilson, nós temos hoje o senadores Rogério e Alessandro reeleitos, que o senhor, inclusive, tem um bom convívio, um bom diálogo com eles. O senhor também apresentou aqui André Moura, não conseguiu, mas o Rogério e Alessandro, inclusive, vereadores aliados, te acompanharam. O senhor chega para deputado federal com Iandra, que você anunciou, que você mostrou. Cláudio Mitidieri, eleito.
13: Gustinho.
1: Né? Gustinho Ribeiro, Fábio Reis, né? Fábio Reis também eleito. Aí o senhor também João Daniel. Aí o senhor tem aqui Cacá, que apresentou Cacá em porta e porta, visitou cidade e povoados, mas tiveram deputados que foram eleitos aí, que teve vereador da sua base aliada que também votou, a exemplo de Netinho Guimarães. O prefeito Dilson sai dessa eleição fortalecido ainda mais politicamente. Como o senhor avalia isso aí?
11: eu acredito que eu tenho que aproveitar esse momento que Deus está abençoando, né? Por tudo isso que você já disse, que eu não vou repetir, é verdade. Eu tenho que aproveitar esse tempo que Deus está abençoando e eu trabalhar muito mais. Eu andar mais rápido, fazer mais projeto, entregar, buscar, para quando chegar daqui a 2 anos, a gente entregar Tobias Barreto como o povo merece, esse povo bom de Tobias. Então, eu acredito que Deus, sempre Deus, né? Eu toda a vida eu disse que é Deus, né? Ele está dizendo, ele está me dando as diretrizes e ele vai abrir caminhos. E eu vou me esforçar ainda muito mais, que eu quero fazer nesses próximos 2 anos, muito mais do que nós fizemos nesses 2 anos. Eu digo, não digo eu, digo nós, porque somos nós que trabalhamos e cuidamos. Então, eu acredito que vai dar mais ou menos nesse olhar aí do que Deus está querendo da minha medida. Eu dar uma medida do dobro do que Deus me deu e o povo de Tobias Barreto me deu. E essa oportunidade política agora, eu não posso perder 1 milímetro. Aliás, não posso desperdiçar 1 milímetro dela. Claro que tem que ter a boa vontade deles que foram eleitos, né? Mas isso que vocês todos disseram aí é o momento que eu tenho que transformar isso em algo grande para Tobias Barreto. Tanto fazer agora, como deixar plantado para o futuro.
1: Tá falado. Muito obrigado, prefeito. Muito obrigado pela participação.
11: Antes de vocês encerrarem aí, porque vocês só encerram quando der 100% Sergipe, né? Quando der 100% Sergipe, vocês mandem aí, bota aí, vocês vão ainda falar muito, os candidatos que foram eleitos estadual, senadores e federal, porque só vale quando termina o jogo, né?
2: Pode deixar, prefeito. Falta apenas...
11: Você sabe que até na prorrogação tem time que faz gol.
2: Falta apenas 0,7%, prefeito. Pode, pode
11: então deixar. Então depois vocês digam aí direitinho, viu?
1: Pode. Beleza.
11: Obrigado, boa noite a todos.
2: Um abraço para a Sueli.
1: Tá aí o prefeito Dilson de Agripino participando com a gente, né? Aqui.
2: Tá com frio, Márcio?
1: Está com frio, pai. Não é esse, rapaz. Ali, com 99,93%, Neide Ramos, Manuel de Belo, Nilson. Diga, Nilson.
12: Boa noite, Nan.
1: Boa noite.
12: O time de Pedurinho é quente, viu?
1: Ah.
12: Agora o time azul se acabou em Tobias Barreto.
1: Forte abraço, Nilson. Diga, Manuel.
13: Boa noite, turma da Caçolinha, mais uma vez. Parabéns, Cacá, e o outro lado se enfraqueceram de vez. Manezinho, meu filho, tô com pena de você, rapaz. Você devia ter ficado quietinho, Manu. Era melhor pra você. Eu não lhe disse. Essa jogada desse governador seu não ia dar certo. Não ia alugar nenhum.
14: Isso mesmo, tudo que você precisa.
13: Boa noite a todos e a todas. Saúde e paz da Caçulinha. Olha, Mandezinho, você deve ter gostado do outro lado. Que quase você acompanha, hein? É juízo, Mandezinho. Você já passou dos 50. Aquele lado lá saíram derrotadíssimo. Boa noite, irmão. Boa noite a todos. FM, saúde e paz.
1: Abraço. Dá licença. Forte abraço para você também, Damião. Dá licença. Nós estamos acabando só para a gente finalizar aqui. Deixa se fecha o 100%. Fecha. E aí, Damião?
15: Boa noite. Estou aqui ligado, né?
1: Valeu.
15: O meme, hein?
16: Prendo mais uma derrota. O Fluminense vem demais.
15: O mesmo mesmo. Dá licença, já foi. Treinando. O mesmo, viu?
1: Abraço,
15: filho do cabrito. Dá licença.
1: Xerém, filho do cabrito.
15: Foi.
1: Xerém, filho do cabrito. Para governador aqui, para governador. Aqui, nós estamos com 99,93%, né? Faltando apenas.
0: Está tudo definido.
1: Está tudo definido aqui.
0: Né? Vamos lá. Aqui, né? Vamos passar só os eleitos, né?
1: Pronto.
0: É.
1: Traga aí, por favor, vocês podem trazer, fica à vontade.
0: Vamos lá.
2: Separei os federais já também.
17: Cadê aqui que eu estou aqui no Facebook?
2: Um abraço para a nossa primeira dama, Sueli. Ela mandou um abraço para todo mundo aqui do estúdio. Viu?
1: Oh, forte Sueli. Abraço, Sueli. Obrigado.
17: Aí o rapaz aqui entra aqui na live, Pereira Adriano, e coloca lá: vocês do Nordeste têm que se lascar mesmo. Ele falou outro nome, né?
3: Uhum. Xingando todo mundo. Porque assim, é a questão do respeito que a gente falou no início, né, Jota? E esse grupo que tem uns que são muito agressivos, né?
1: Verdade.
3: Graças a Deus que a gente não é dessa maneira, a gente não pede solinha. Aí vem pra criticar o nordestino, porque votou em fulano. Como se o nordestino mais fosse criticar o sulista, não pode, né? Tem que respeitar a decisão de cada um. Sim, mas vamos lá, nós agora pra finalizar. É, Roberto Macia tá aqui na live. Pronto, são vários aí, a gente vai. Vamos seguir.
0: Bom, o senador já está definido, né?
2: Aliás, todos já estão definidos, né? É. Só falta o resultado oficial do Superior Eleitoral.
0: Tribunal Superior
2: Mas, Eleitoral. Mas Márcio separou os estaduais já?
3: Separei os 24.
2: Eu separei os 8 federais também, de Sergipe.
3: Jota, manda aí o governo, né? E o senador.
0: Eu vou mandar o governo. O Fábio Bitidieri é eleito, 59,28% dos votos, 726.725 votos. O Valmir de Francisquinho teve 37,48% dos votos, com 459.440 votos. O doutor Elton teve 3,02% com 37.077 votos. A Tati Cristina de Jesus, ela teve 2.727 votos, correspondente a 0,22% dos votos. No Senado, o senador Rogério Carvalho, 510.713 votos, deve entrar mais alguma coisa pelo pouco que falta, eleito também. O delegado Alessandro teve 17,14% dos votos, 399.473. O delegado Davi, ele teve 16,23% dos votos, 378.346 votos.
18: O almoço.
0: André Moura, 377.252, 16,8%. O Eduardo Amorim, 222.372, 9,54%. Edivaldo Nogueira, 187.373 votos, correspondente a 8,04%. O Rodrigo Valadares, 129.290 votos, 5,55%. Irã Barbosa, 78.379 votos, 3,36%. Coronel Rocha, 40.357 votos, 1,73%. E a Renatinha, ela teve 7.526 votos, correspondente a 0,38%. Eleitos os senadores Rogério Carvalho e delegado Alessandro, governador do estado será o Fábio Mitidieri.
2: Para deputado federal, Jota, nós tivemos aí em primeiríssimo lugar a deputada federal reeleita Yandra Moura, com 115.711 votos. Eu vou falar para o partido, porque foi como eu separei aqui, ficou mais fácil. O Capitão Samuel também eleito com 66.334 votos. E o atual deputado Agostinho Ribeiro foi reeleito com 58.256 votos. No PSD, Fábio Reis reeleito com 81.515 votos. E a delegada Catarina foi reeleita com 71.577 votos. O PSB fez Cláudio Mitidieri com 105.720 votos. E o Republicanos fez apenas um deputado federal, que foi o Ícaro de Valmir, com 66.688 votos. E o Partido dos Trabalhadores, o PT, fez o deputado federal reeleito, João Daniel, com 88.820 votos.
1: Agora repare, viu, João Daniel... Márcio Macedo, o cara foi secretário-geral
2: da presidência
1: da República.
2: Né? Infelizmente, Tiago de Joaldo ficou fora com 57.101 votos.
3: Cresceu, mas na outra tem 45. Mas como a gente disse, era muito difícil o partido fazer dois. Quando a gente fala.
2: O pessoal não foi tão bem votado também.
3: O pessoal tem que entender, quando a gente fala, não é porque a gente está torcendo para a pessoa ficar fora. Quando eu falava isso, é difícil para Tiago entrar. Que nada, eu aposto.
1: A interpretação,
3: que...
1: né?
3: Aí, rapaz, eu estou dizendo que é porque o partido tem que fazer. Eu explicava tudo isso para a pessoa entender. Tinha uns que falavam, agora eu entendi. Eu não sabia disso, não. Mas antes que ele aqui vinha agressivo, já eu aposto que não vai. Porque é a questão da legenda. A União PP, eu achava que o terceiro ia ser ainda, era Levi. Foi Capitão Samuel. Sabe que Capitão Samuel estava bem, a gente via pesquisa e tal, mas não imaginaria que ia ser mais do que Levi.
2: E Márcio comentou comigo que faria 3 União Progressista. União Progressista, eu achei que faria 2.
3: Eu fiz a relação com o União Progressista fazendo 3, com o PT fazendo 1, que tinha gente que achava que o PT
2: PL não
3: eu botei que o PL não fazia nenhum. Eu coloquei que o PL não fazia
2: não fez nenhum.
3: Porque depois que o Rodrigo fez aquilo tudo, né, no partido, e aí separou.
1: O Rodrigo conseguiu esbagaçar o partido dele.
3: Conseguiu fazer 2 no... Foram 2, não. No estadual. Eu até mandei pra Nan e a lista.
2: Luciano Pimentel, que foi reeleito, né, e tem outro.
1: Mas é independente dele, viu?
2: É independente.
3: Não, e Fernando Franco.
1: Isso aí não teve nada com ele, não, aí.
3: Então, não, eu mandei pra vocês aí a relação.
1: Mandou, dos tá
3: 24
1: aqui.
3: Eleitos. Porém... Aí não está a
2: Linda Brasil.
3: Linda Brasil.
1: Por que Linda você excluiu aqui?
3: Porque o site mesmo já excluiu, que ela está anulada.
1: Sim, mas se conseguir reverter?
3: Aí se conseguir reverter,
1: quem sai
3: porque
1: aqui?
3: No site não diz não, né? Não fiz as contas não, o site que aponta quem os partidos que fizeram. Sim, e ela fora.
1: Se ela conseguir reverter?
3: Aí um desses aqui sai, aí não sei qual é o
1: você não sobra. Sabe qual.
3: Eu não sei se é... do PSD, que foi Ribeiro.
1: Pronto, na relação que Márcio está me passando aqui...
3: O que foi Pato Maravilha... Algum desses sai lindo. Na sobra. É. Só que aí tem que fazer os cálculos na sobra.
0: Entendeu? Só pode ter uma garantia, Cacá não sai.
3: Cacá não sai, porque graças tem Pato Maravilha abaixo de Cacá.
0: Dele,
3: Se for a sobra, se a sobra foi a do União, aí sobra para Pato. Assim, de todos aí nessa ordem que eu coloquei, né? Aí. Entendeu?
0: Eu acho, viu, Márcio, que a Linda Brasil ela não entra.
3: Acho muito difícil.
0: Essa questão.
1: Você acha difícil reverter, Jota?
0: Não reverte. Não, é muito difícil. Eu acho que é fato consumado, está definido aí e tal. Porque é uma coisa muito séria. Isso é. Foi um erro, isso é dinheiro, né? Prestação de contas, isso é muito pesado, é muito grave, entendeu?
3: Na eleição do vereador passado, foi a Arém que não pôde ser candidato, isso, porque não prestou conta.
0: Isso, não prestou conta,
3: entendeu? Tem que ficar 4 anos sem ser candidato.
0: E a culpa aí não é da Linda Brasil,
3: sim.
0: É da coligação, né?
1: Agora de arrombar, precisa passar de 40 mil numa eleição dessa, né? Isso. E um vacilo estratégico e um vacilo de filiação, de documentação, de prestação de conta, que é uma coisa que, olha, se é uma coisa que é minuciosa, nenhum registro de candidatura, é prestação de conta.
2: E que não foi nem pelo partido dela, não, foi pela
1: coligação.
0: Exatamente. Outra coisa, não precisa ser muito dinheiro, não, é questão de cruzeiros, de reais.
1: Se é uma coisa que complica a vida do cidadão e do cidadão em eleição, é prestação de conta em candidatura e pensão alimentícia.
0: Pensão alimentícia.
3: E outra, a gente luta para que todo candidato seja aquela ficha limpa, né, Jota?
0: Isso.
3: Porque assim, a gente está cansado de estar candidato sendo político. Sendo candidato com liminar, e depois no meio do caminho é caçado, inclusive é o Valmir que foi candidato, vai ter um julgamento agora, né?
1: Semana que vem, né?
3: Semana que vem tem um julgamento, parece que tivesse segundo
1: turno. Parece que é dia 10, né?
3: E caísse lá, não podia ser candidato. Dia é dizer 12, que é perseguição, dia 10, acho que dia 12.
1: É um negócio assim.
3: Então assim, deveria primeiro resolver na justiça suas pendências, pra depois você sair candidato. Por exemplo, o Dinar foi candidato.
1: Deveria não ser nem autorizado
2: o
1: registro.
0: Isso.
3: Dinar foi candidato agora. Não. Mas tem um problema com a justiça, ficou o tempo que a justiça determinou pra ficar, pra depois sair candidato. Pô, imagina, você pega o liminar, sai candidato, o liminar cai. E não sei o que, o tempo todo, que nem Valmir tá desde a outra eleição, veja, 4 anos Valmir veio com esse perrengue, mais de 4 anos veio com esse perrengue da justiça, aí conseguiu eliminar para ser prefeito da Baiana, aí conseguiu, aí falou, não, tá pouco, vou sair para ser candidato ao governo com a liminar ainda, aí se quer eliminar é perseguição, peraí, perseguição porque você está limpo na justiça? Não, é porque é perseguição, porque a liminar caiu, então porque primeiro você não se limpa na justiça, para depois você ser candidato.
0: Mas, Fernando, eu acho que não deveria aceitar nem eliminar.
3: Exato, mesmo.
0: Deveria ter um julgamento. Você só pode ser candidato quando você cumprir sua. A questão de garotinho agora no Rio de Janeiro. Não foi candidato. Pronto, acabou.
1: A gente repete já. Estão pedindo aqui para repetir os deputados federais. A gente repete
0: você
1: já.
0: Não, eu vou me retirar por conta de uma questão técnica, né?
1: A gente também já está acabando.
3: Tá finalizando já. Fala só estadual, né?
1: Estadual e a gente repete federal e vai embora.
0: E vai embora.
1: Pronto.
0: É que eu tenho que tomar.
3: Você fala aí o estadual?
1: Ó, estadual. Para aí, pode falar.
3: São 24.
1: 24.
3: São 24 candidatos a deputados estaduais eleitos.
0: Podia votar 23 ou 25, não?
3: É, não, mas eu gostei do 24, que aí eu lembro de Manezinho, eu lembro do Pato Assado, Manu! Manu, olha, olha!
0: Manu deve estar arrasado.
3: Manu, naquela hora, na hora, você entendeu? Na hora certa, não na hora errada, não. Mas me diga, na hora certa a gente come um pato.
0: Mas me diga outra coisa, Manezinho votou aonde?
3: Manezinho, ele se rebelou. Ficar mandando áudio pra mim. Diz que agora era Emanuele Hora e também era Pato.
10: Ele
3: Valmir.
10: Perdeu no federal também.
3: Mas errou na hora. Errou no Pato. O Pato tava duro.
0: Qual foi o motivo da revolta?
3: Não, ele disse que é a opção dele, ele ia votar, a gente respeita. Mas a gente não pode deixar de tirar a brincadeira, a resenha dele, né? Né, Manu? Né, Manu? E tem outro ainda. Depois eu vou perguntar a Cacá Oliveira. Cacá Oliveira que me conta tudo. A gente passou a tarde juntos aqui, fazendo programa, e ele mandando mensagem pra mim toda a tarde. Se você azoa ele, tira ele do sério. E agora essa semana você vai ter que aguentar. E é pra vir trabalhar, viu? Não é pra se esconder, não. Não é fazer igual o Cacá, não, quando o Flamengo perde. Mas enfim.
1: Deputados.
3: Vamos estaduais. Lá para os deputados estaduais de Sergipe. Por partidos. Porque de acordo com o TSE lá, por exemplo, o PSD foram 5 vagas, 5 deputados eleitos. Jorginho Araújo, Maísa Mitidieri, Adailton, Luciano Bispo e o Coronel Ribeiro. Nosso Coronel Ribeiro foi o quinto do PSD. Já no PL, 2 vagas, que foi para Luciano Pimentel e o Fernandinho Franco. Republicano, 3 vagas, Marcos Oliveira, Jorge Passos e Ana Luísa. Muito bom, Ana Luísa aí, viu? Aqui de Itabaianinha. No Avante.
1: E vai fortalecer o esposo para daqui a
3: Danilo,
1: 2 anos.
3: Daqui a 2 anos.
0: Quem é o esposo dela?
1: É Danilo, o ex-prefeito Danilo Joaldo.
3: Ah, sim. Ex-prefeito.
1: Vem fortalecido para aqui 2 anos.
3: O Avante, que é o partido que Júnior de Diógenes fazia parte e colocaram o vovozinho aí, mas que não decolou o vovozinho dessa vez. O Avante teve uma vaga, foi do pastor Norberto. Foi bem votado o pastor Norberto. Já o MDB.
1: Derrubou o Zominho.
3: Derrubou o Zominho e derrubou o Júnior.
1: Júnior.
3: Zominho e Júnior, derrubou os dois. Vovôzinho, porque não, não é saído em pesquisa tal. E Júnior, pra você ver.
1: Também vovôzinho não cumpriu o que
3: prometeu. Tem alguns sites de notícia, né, que divulgavam o Júnior de hoje praticamente.
10: A Realce, por exemplo, já dava.
3: A Realce, Ave Maria, era todos os dias. Pra você ver que a gente tem que ter cuidado com certas pesquisas, certos sites de notícia. Por isso que você tem que ver a confiabilidade dos sites de notícia que você acompanha. Né? Qualquer site que você vai poder chegar ali e fazer. Seguir. Curtir, porque acaba ali passando mentiras, fake news, não só de política, como notícia geral. E você depois começa
1: perde a compartilhar. Perde a credibilidade.
3: E perde a credibilidade. E vamos lá, vamos seguir aqui. MDB, 2 vagas, Antônio Bala e Fábio Henrique. PSB, 2 vagas, o Zezinho Sobral, o amigo nosso, Zezinho Sobral, vice-governador. PSB, Kit Lima.
10: Fez 2.
3: Kit Lima. Vagas. A Federação PV.
10: O Venâncio Fonseca ficou fora, ex-deputado.
3: PV, PTI.
10: PCdoB.
3: PCdoB. Foram 3 vagas. Paulinho, Paulo Júnior.
10: Chico dos Correios.
3: Ibrahim Monteiro.
10: Ibrahim,
3: e Camilo Daniel, né?
10: E Camilo Daniel.
3: Chico do Correio ficou fora.
10: Ficou fora?
3: Foi. Chico ficou fora. Só fez 3.
1: Fez 3 aí.
3: E Chico foi bem votado. E União PP, como a gente falou anteriormente, fez 6. Cristiano Cavalcante, Lidiane, Netinho Guimarães, Marcelo Sobral, Cacá Santos e Pato Maravilha. Até um dia desse, eu tava na sexta-feira conversando com os meninos, eu falei, rapaz, eu acho que Pato fica fora, porque eu achava que Hilda ia ser bem voltada, ia estar entre os 6 aqui. E eu ia ficar entre os 3 primeiros.
10: Todo mundo contava.
3: Cristiano Cavalcante, Lidiane e Hilda. Aí agora os outros 4 para disputar 3 vagas. Aí eu falava, os outros 4, 3 vagas, Pato Maravilha fica fora, e ficaria realmente. Mas aí quem ficou fora foi a Hilda. Então é isso, são 24 deputados estaduais. Depois a gente vai procurando aí vocês. É porque assim, como o Elcio pediu ali de Monte Coelho, a gente não tem esse acesso agora da sessão do colégio tal.
10: E vai quem ficar foi mais votado.
3: Depois ele disponibiliza e vocês vão procurando. O que a gente puder ajudar no Tubeza Barreta FM, né? A gente vai ajudando.
1: Durante a semana vamos trazer.
3: São muitos dados, muitas informações, não é fácil. São 144 urnas, né?
0: A gente pode pegar uma relação, uma geral lá no fórum eleitoral e trazer para cá para que os ouvintes possam acompanhar, né?
3: Tem muita gente que quer saber
0: que
3: do seu povoado, muita gente que aposta também.
0: É verdade.
1: Até viu o que falou aqui, Pempei da Maquininha, de Milson Vitório, Capenguinha. fez uma aposta, perdeu.
0: É.
1: Tá aqui me dizendo aqui no
3: mas caso. Não, ele queria ganhar, mas pra alguém ganhar, alguém tem que perder. Não tem jeito. Por exemplo, Sérgio de Lula e Bolsonaro aí.
1: É como dizia Tele Santana, pra um jogador fazer o gol, alguém tem que errar.
0: É. Exatamente.
1: Um gol foi bonito, mas alguém errou no lance, ou de uma marcação, ou do corte.
0: Olha,
1: o lance era para ter acabado antes, né? Então.
0: 99,70%, 2 milhões de votos a diferença. O Lula tem.
3: Sim.
0: O Flávio Bolsonaro 47,09 e o Lula 45,09. 56 milhões, 19.958 votos para Flávio, 53.630.628. Dá 2 milhões e meio de votos.
3: Então, e aí, como a gente falou, o Cury teve 3 milhões e 400, o Renan 2 milhões e 600, o Caiá 2 milhões e 600.
0: Aí, aí você veja, o Cury está 3 milhões e 442. O Renan, 2 milhões e 672. Então aqui já vai para 6 milhões e pouco, né?
3: 5.200.
0: Não. 3.442 com 2.672. Aí vai para 6 milhões. É, 6 milhões.
3: Mais, não, 4 mais 600 dá 5.200.
0: É. Não, moço. Não. 3 milhões.
3: Ou de Cury, né?
0: É.
3: Ou tô no Caiado e Renan.
0: É, 3 milhões.
3: Ah, sim, sim.
0: 3.442 do Cury.
3: Sim, aí vai para 6.
0: Com 2.672 do 6. Renan. Vai para 6. 6
3: com mais 2.

0: os governadores eleitos não trabalham mais, os deputados não trabalham mais, fica todo mundo aí, com preguiça.
1: Isso. Tem toda uma logística aí com levantamento.
0: Você vai ver que tu mesmo Barreto não vai ter mais. Não tem.
1: Caminhada,
0: não tem mais caminhada, não tem mais nada. Tá. Só os apaixonados mesmo que vão puxar
1: a
0: moto aí.
1: É verdade. Não, é difícil fazer algo assim, caminhada, não sei o quê.
0: É, e para falar a verdade, as eleições, elas estão muito travadas nas redes sociais.
1: É, e agora
0: acabou a emoção.
1: E para ir atrás, Jota, desses votos, não vai com uma caminhada mais. Esses votos não vai com caminhada, você vai conseguir votos. Vai fazer uma caminhada grande para.
2: Rapaz, a estratégia agora para esse segundo turno, dos dois candidatos que estão indo para o segundo turno, a estratégia agora. É o que vão fazer nesses 10 dias.
0: Exato.
1: Agora, não. Por exemplo, para você conseguir convencer um eleitor de Renan igual a Valdemir.
0: Vai Valdemir vai Renan.
1: Ave Maria, e já disse, e se for pro segundo turno, não vota nenhum.
2: Aí é complicado. Essa...
1: É naquela linha, Jota, que a gente tava falando.
2: Mas essa linha é o seguinte, é uma linha que vem grande de muitos.
1: É verdade.
2: E o PL, quem foi o Lucas que falou aqui do PL ver fortalecido com o Senado?
0: Sim.
2: E a Câmara Federal?
0: Vou verificar aqui.
2: Então tem isso. PL vem.
1: Verdade.
2: Vem fortalecido.
1: Aí,
2: o PL fortaleceu no Senado.
1: Aí, veja, aqui, eu estava aqui nas redes sociais olhando aqui, PJ e todo mundo olhando nas redes sociais aqui, resultado, nenhum momento a gente viu o pessoal que votou em Lula, em Caiado, em Renan, criticar as urnas.
0: É.
1: Ninguém criticou as urnas. Ninguém criticou. Porque
0: é
1: assim que deveria ser. É respeitar. Porque quem na outra eu votei, Jota votou, Lucas votou, não votou. Agora a gente votou novamente. E, por exemplo, na outra aconteceu isso também. O pessoal da direita foi mais eleito pro Congresso e o presidente perdeu a eleição. E quiseram culpar a urna, culpar isso, culpar...
0: Mas veja. Tem uma coisa que a gente precisa entender nesse país, tá entendendo? Você precisa buscar. Nós precisamos nos respeitar como brasileiros.
1: Perfeito.
0: Nos respeitar como brasileiros. O Brasil hoje está muito focado nos Estados Unidos, no Trump, não sei o que. Nós somos brasileiros. O Brasil tem uma soberania. O que nós precisamos, na verdade, Márcio e Lucas, é dar um jeito de estruturar esse Supremo Tribunal Federal.
1: Sim.
0: A gente precisa estruturar o Supremo Tribunal Federal.
1: Sim.
0: A gente precisa deixar o presidente da República trabalhar. Nós precisamos fazer uma Câmara de Deputados mais coesa, mais honesta. Está entendendo? A gente precisa arrumar mecanismos que possam fazer o país andar.
1: Sim.
0: E não travar como está sendo travado pela Câmara, pelo Senado e pelo Supremo Tribunal Federal.
1: Com medo dos Estados Unidos atacar.
0: E com medo dos Estados Unidos atacar.
1: Embaixada
0: atacar,
1: agora,
0: semana, porque fechou dia, embaixada, pô, porque fechou isso.
1: E vai invadir o Brasil.
0: É, tudo isso é falar. Você não pode, você desculpa eu falar, a eleição acabou para o Renan Santos, ele não vai ser...
1: Sim.
0: Mas agora não se faz política daquele jeito.
1: É.
0: Não se faz política daquele jeito.
1: Agressiva.
0: Uma política agressiva. Você
1: está
0: xingando todo mundo e achando que todo mundo que eu vou esbagaçar, que eu vou acabar. Você não vai fazer nada.
1: Fazer nada.
0: Você não tem coragem para fazer. Você não pode fazer isso. Você tem que botar na cabeça que você não pode. Você tem tantos poderes acima de você, pô.
1: Eu lembro que Bolsonaro, antes de ganhar a primeira vez, Jota, ele falava que ia ter pena de morte, que ia fazer isso, que ia maioridade penal, não sei o quê. Foi presidente e fez isso. Não, porque não é assim? Não é chegar lá e eu vou fazer.
0: Não.
2: O que eu acho incrível, Jota,
1: isso.
2: Em cima do que você está debatendo com o Márcio aí, o que eu acho incrível é o Trump fazer as barbárias que ele faz e tem gente que acha que ele está certo.
1: Exato. Rapaz. Tem que vir pegar o Brasil, presidente.
2: Rapaz.
1: Eu tenho que falar, tem que invadir o Brasil mesmo, pegar o presidente e falar, peraí, rapaz.
2: O cara quer enfrentar o mundo. Ele quer enfrentar o mundo.
1: Ganhar na urna, como ganhar agora.
2: E tem gente que acha que ele está correto, rapaz.
0: Não existe isso.
1: Eu lembro certa vez, numa campanha política, Jota, você falando disso, prefeito, que a gente estava fazendo... O outro lá estava muito agressivo com a gente. Tinha hora ou outra que a gente... rebatia, dava uma pancadinha. Deus chamou a gente e falou, não é meu jeito, não é meu jeito que eu acho política, não é meu jeito que imagino política. Vamos esquecer essa parte dele, não vamos rebater nenhuma, nem duas, nem três. Porque nossa política é da paz, nossa política é de projeto, nossa política... Então assim, ali foi um dos aprendizados que a gente teve com Deus, que a gente veio e a gente recuou na parte, não rebatia mais, e mostrava e ganhou...

0: Deus da paz. Aí foi, era Deus da paz contra o outro lado que era agressivo. Porque se a gente ficasse agressivo, que nem Deus falou, a gente ia ficar igual a eles, Jota. Então, tanto faz ele ou ele. Ou ele ou ele.
1: Onde é que está a diferença? É,
0: exatamente.
1: Você vai votar em quem? Ah, vou, qual é a diferença?
0: Exato.
1: É essa a pergunta que se faz. Qual é a diferença?
0: Foi o que Deus falou, não vai ter diferença.
1: Não vai ter diferença.
0: São iguais. E eu não sou igual a ele. E eu não quero ser igual a ele. Então, não sou igual a ele. E daí a gente foi entendendo o jeito de Dilson, né, de trabalhar e tudo, e a gente foi mudando, e mudou realmente. E realmente o povo entendeu isso.
1: Márcio Bernardo, você tem que entender o Brasil. O Brasil tem que entender. Essa é a minha opinião. Talvez eu esteja fora do rádio hoje por isso. Pela minha opinião forte, pela minha opinião direta, e por não ouvir e não seguir o que diz dono de rádio. Eu não falo a linguagem do dono de rádio, eu falo a linguagem do país. Sim. Eu falo a linguagem do que está acontecendo, tá entendendo? Então, por essa razão, talvez... E aí, veja bem, eu não vou admitir, em hipótese alguma, que hoje você esteja, né, no Brasil, um país desse, um país rico, um país que hoje mata a fome de milhares de países no Brasil, no mundo inteiro, um país que produz tudo, um país que não precisa de ninguém para sobreviver. Sim. E que você fica acocado, né, e com medo de represálias de quem depende de nós, pô.
0: Diga aí.
1: Né? De quem depende de nós. Está acontecendo no Brasil hoje um fato que Lucas Verlan e Nan, que a gente precisa acordar. O exterior está comprando o Brasil todo.
0: Sim.
1: Está mandando outras pessoas comprar minhas terras, comprar a sua. Chega aqui e oferece uma fortuna por uma fazenda que você tem aqui no Pará. Aqui, então, o município de Itapicuru está praticamente todo vendido à China. Com pessoas que vêm e estão plantando aí café, vão plantar soja, vão criar gado, e daqui a pouquinho você vai ter você vai ter, digamos, a China produzindo em alta escala no Brasil, sim, mandando para a China, levando para a China, e não vai comprar mais nada a gente.
0: E
1: a gente precisa acordar para essas coisas e esquecer as picuinhas.
0: Isso, esquecer.
1: Esquecer as picuinhas.
0: E ser todo mundo junto. E a gente tá vendo, estão separando a gente, e a gente mesmo tá indo na onda, e a gente se separa. Estão brigando a gente entre si e separando. E quem ganha?
1: Eu quem acho tá assim, fora. Eu não tenho direita nem esquerda. Eu tenho o Brasil. Tá entendendo?
0: Sim.
1: Eu tenho o Brasil.
2: E alguns, em sua maioria, escolhem pelo partido.
0: Exato. Eu também não vejo partido, não.
2: Infelizmente, Jota, você sabe disso.
1: É verdade.
0: Infelizmente. Partido, não, mas mudou um partido. Mudou um partido que não escuta, não vê projeto, não vê nada. Eu vou votar porque acabou-se naquele.
1: Eu não tenho essa coisa. Eu acho o seguinte: é uma eleição que vai ser decidida no próximo dia 21, parece, né?
3: É o segundo turno.
1: É?
3: 15 dias, né?
1: É, não é dia 21.
0: É dia 20, não, é dia 20. É
1: 21, parece.
0: Veja aí.
1: 25, dia 25.
2: É 25.
1: É dia 25. Vai ser decidido no dia 25 o futuro do Brasil. Vai estar nas mãos, caramba. Ah, eu vou escolher o que é. Você escolha, tá? Só tem dois candidatos.
0: Exato.
1: Um você já conhece, o outro você não conhece. Tá entendendo? Aí tá nas suas mãos. A decisão que você tomar é sua, agora você tem que responder por ela.
0: O que o Jô está falando, né? Na parte 1, você conhece, é porque já foi presidente, você
1: quatro vezes,
0: trabalha aí, né? Você também conhece.
1: Avalie.
0: Agora, o outro você não conhece como presidente, conhece como deputado.
1: Como deputado, senador.
0: Senador.
1: É.
0: Exato, avalie. Deputado federal, estadual e depois senador. Senador. Então você tem como avaliar.
1: Faça a sua avaliação.
0: E respeito também.
1: Respeito a opinião dos outros.
0: Respeito a opinião de Jota, de Lucas, se for com Bolsonaro, se for com Lula. Eu só não gosto quando vai fazer que nem Valdemir. Vou nulo. Não, pois. Avalie os dois candidatos.
2: Vamos embora?
0: Escolha, né, Jota?
1: Não. Com certeza.
3: Você fez a pergunta dos deputados federais.
2: Pô, sim.
3: Das 27 unidades federativas, apenas 121 já estão dadas como certas. Então, tem 33 cadeiras do PL.
1: Sim.
3: 16 cadeiras do União.
1: Sim.
3: 15 do Republicanos.
1: Sim.
3: 12 do PT. 11 do Podemos, 10 do Progressistas, 6 do MDB, 4 cadeiras do PSD, 4 cadeiras do PCdoB, 3 do PDT, 2 cadeiras do Novo, 2 do PSOL, 1 do PSDB, 1 do PSB e 1 do PV. 121 das 500...
1: E 13.
3: 513 cadeiras.
1: Né? Certo, aí o Centrão está fazendo a maioria.
3: É. O PL disparou, né? 19.
0: Mandaram aqui aí. Eleitos, Márcio. Foi Carlos Bolsonaro. Foi eleito Carlos Bolsonaro?
3: Foi. Por Santa Catarina.
0: Michele Bolsonaro.
3: Também. Do Distrito Federal.
0: Nicolas Ferreira.
3: Por Minas também. Gerais.
0: Sérgio Moro.
1: Por também.
3: Maranhão.
1: Pelo Paraná.
0: Dallaiol, que eu pensei que tinha alcançado.
1: Não, não
3: conseguiu. Ele conseguiu uma decisão ontem.
0: Exatamente. Eleito também. E Tarcísio.
1: Foi eleito.
0: São Paulo. Para governar. Uma pessoa que não é aliado deles.
1: É.
0: Para poder governar o país. Tarcísio também é governador. Tudo bem. Os outros são senadores, né?
1: Tem um fato aí, o Márcio, que vocês ainda não atentaram, né? E que a gente já fez essa análise mais profunda. Eu já disse a você que eu respiro notícias 24 horas. Lá em casa, minha mulher fica: você não tem outra coisa para fazer, não? Se minha filha é minha. A eleição de Flávio no segundo turno é uma eleição perigosa.
0: Sim.
1: Aí você me pergunta: por que, Jota? Porque Tarcísio quer ser presidente em 2030.
0: Sim.
1: E se Flávio for presidente agora, ele vai para a reeleição e bater de cara com Tarcísio. Se você for analisar direitinho, existem esses entreveros, né, Modela?
0: É verdade.
3: Tem mais,
0: é
3: algo demais.
1: Interessante. Não é interessante?
0: Sim, mas outra coisa,
1: muito interessante, é.
0: Na outra, que Lula estava atrás de Bolsonaro, o pessoal de Lula era mais animado para ir buscar voto para ir atrás, aí essa achava que estava tranquilo.
1: É.
0: Aí agora que perdeu o primeiro turno, estão todos preocupados e vão correr agora para ver se conseguem reverter.
1: É verdade.
3: E tem mais. Isso também é muito difícil.
1: Hoje é bem, então, o maior colégio eleitoral do país tem um governador. O melhor avaliado do Brasil.
3: Dois senadores.
1: Que quer ser, dois senadores e que quer ser presidente da República em 2030.
0: Eu não pode ser mais governador.
1: Eu não quero. Eu não creio que Flávio Bolsonaro abra mão, sendo eleito presidente, para que Tarcísio seja candidato.
0: Não, jamais. Ele sendo presidente não vai abrir mão disso aí, não. Por mais que ele chegue a dizer isso.
1: Tarcísio vai esperar para 2034.
0: Fora de aí, não, é difícil.
1: Né? Vai sair para senador?
0: É, difícil.
1: É meio complicado.
3: Vamos embora.
0: Pois tá bom.
3: 100% apurado, viu, né?
0: 100%, fechou.
3: 100%.
1: Foi muito bom, viu, estar com vocês.
3: Obrigado, Jota.
0: Eu que agradeço, viu?
1: Tá bom.
0: A gente poderia fazer uma eleição de ano em ano, né? Pra gente ver Jota todos os anos aí. Né? Não, só estamos vendo Jota aí de dois anos. Ou quando tem as transmissões também lá nas finais aí do Brejeirão.
3: Eu já falei Jota, a ele Rodelano. Que ele tem que vir participar do jornal quando ele estiver aqui. Todo dia não, que ele trabalha, ele viaja.
0: É, correria grande.
3: Mas eu saí lá, parece que seu lugar tá aqui guardadinho.
1: Eu tenho uma missão muito grande hoje, que é exatamente os meus negócios que eu cuido, tal. Eu gostaria muito.
3: Mas tem um tempinho quando puder.
1: Tá? O rádio é minha paixão.
0: Eu vi a Jota, aquelas piadas no início do programa, você brincava muito, né? Pra fazer as perguntas aí.
3: Você quer ver bom de fazer aqui com ele é viajar.
0: Eu dava muita risada com o Jota. Todo dia eu via o Jota.
3: É resenha viajar com ele, pô. Como a gente viajava pra transmitir.
0: Aí tinha umas feias que ele fazia: não, essa aí não valeu não, não, essa aí não valeu não, não valeu não. Aí talvez se apelou agora, não existe não. As perguntas lá das adivinhações. Era muito complicado. Bom, mas aprendizado que a gente
1: Mas a gente vida. Vai vivendo, né? Um abraço a vocês, foi muito bom estar aqui novamente. Espero estar. Se me convidarem, eu venho de novo.
0: Aê!
3: Abraço, Lucas, obrigado, abraço. Também, obrigado, viu?
0: Não, obrigado também.
3: Márcio, obrigado aí.
0: Obrigado a todos apoio. Vocês que ficaram nos aturando até agora.
3: É, foi muito bom.
0: Foi, graças foi bom, a Deus. Muito bom, graças a Deus, tudo certo, tudo em paz. E tamo aí. Muito obrigado, viu?
3: Um forte abraço, Márcio. Que é isso, pai? Que a gente agradece a sua força aí. Um forte abraço também a Esdras, do Supermercado Santa Rita. 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
0: Vou usar daqui
3: tudo
0: a
3: que
0: pouquinho.
3: 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Obrigado a você. Valeu, Jota. Obrigado. Valeu, Lucas. Um forte abraço a todos. A gente volta amanhã. Forte abraço. Boa noite. Fiquem com Deus e até lá.

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1: 22 horas e 15 minutos.
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1: 23:29.
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E aqui na esquerda, nosso guitarrista Max Viana.

François Lima no trombone. João Castilho na guitarra.

com vocês, nossos grandes amigos, Abel e Caim.

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3: 5:58.
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1: Meu irmão, cheguei, já tô

Então vamos se animar, porque tá fechando o tempo. São 6:09. Hoje é segunda-feira, viu? É dia 5 de outubro, né? É a primeira segunda-feira de outubro. Isso mesmo. A partir dos agora, você vai continuar ouvindo aí a boa cantiga sertaneja, né? Que já vinha ouvindo aí alguma coisa sertaneja, agora vai continuar novamente até as 7:00. 7:00 não vai ter jornal, mas 9:00 vai ter Arquedite, vai ter o Pergama da Lalissa Rotai. Meio-dia também não vai ter jornal, né? E aí, quem for 2:00 vai ter Cacá Oliveira. 4:00 vai ter o Chica do Bega, com o Manézinho, e por aí vai, né? É, isso mesmo. Então tá aí, quem quiser participar do Pergama agora, né, eu acordo no campo, é só ligar pra cá, 9-9-9-9-6-8-7-90-8-8-4-6-4-5-19, é isso mesmo. Rapaz, então manda a voz, se não quiser mandar a voz, mande letra, se não quiser mandar a letra, mande, não mande nada, ponto, é. Não é? É. Pô, não quer, não quer. Mundi Santos já chegou ali. Bom dia, meu amigo Vardemir Barreto. Bom dia, Mundi. Meus abraços, Mundi. Obrigado aí pela sintonia do Pergama. Rapaz. Esse é o Pergama acordando no campo. Oi. Oi. Um homem deu um ataque cardíaco na hora de votar. Foi. Aí morreu. Estava aqui. Eu vi isso aqui. Cadê? Eu vi isso aqui, olha. Idoso morre após sofrer ataque cardíaco em local de votação. É mole o que é mais. Foi. Isso aconteceu ali na Bahia, olha. Rapaz. E o cabra não é tão velho. 65 anos. O homem de 65 anos morreu após sofrer um ataque cardíaco em local de votação. Fui. Rapaz, oh meu Deus. Será se deu tempo votar? Hein? Se deu tempo, né? Acredito que o candidato ficou um pouco animado. Porque dá de tudo, né? Dessa política. Mas vamos deixar para lá. Deus descanso eterno a esse senhor. E conforto toda a família, né? É. Zé Fortuna e Pitangueira chegando aqui agora para contar a história da Portela.

0: Mais de nordestina, com fole de ouro aqui no Pergama, acordando no campo da Tubia Barreta FM. 6:17, mais 50 segundos. É, fole de ouro com ti nordestina no Pergama, acordando no campo da Tubia Barreta FM. Virgem Maria, Deus é Pai. Oh, meu Deus do céu. Rapaz, estacionou no Mundinho, foi. Fecha a boca. O primeiro a chegar e ficou estacionado. Oba, tem ninguém. Todo mundo dormindo uma hora dessa. É brincadeira. É brincadeira, né, pai? Tá todo mundo dormindo. Zoaram até as tantas, né? E aí foram dormir. Porque eu não sei. Era pra estar todo mundo já acordado em arvoroso, não era? Era. Esses brasileiros, eu vou te contar, viu? Faz uns enxames danados no outro dia, pô. Olha, um homem de 65 anos morreu após sofrer um ataque cardíaco ontem em um local de votação em Catejipa, no oeste da Bahia. Ele foi identificado como Gisso Peleira da Silva. Foi. E de acordo com informação da Polícia Militar, o idoso teve a palavra cardiorrespiratória ao chegar no local de votação. Segundo o registro policial, ele apresentava sinais de isquemia na face e nas extremidades. Redução ou a interrupção do fluxo de sangue e oxigênio para uma parte específica do corpo, além de ausência de movimento respiratório. E foi morrer, foi lá, foi. Eu acredito que ele já estava vendo que estava morrendo. E resolveu ir morrer lá, foi. Oma, valeu-me, meu São Benedito. Deus é Pai. A matéria é grande, mas já deu para entender, né? É. Rapaz, como é que pode, hein? Uma. Deus deu descanso eterno, perdoando seus pecados, né? Que quem aqui não tem pecado? Todo mundo tem. Ivani Riverendo. Bom dia, Vardemir. Deus abençoe seu dia. Tô te vendo, viu? E a Malelinha. Um chapezinho, xadezinho. KKKKK. Ih, é mulher. Esqueceu que eu tô de óculos. Identificou o chapé, mas não disse que eu tava com óculos. Então não é eu, viu, mulher? É. Se tivesse dito que era eu, tá de óculos, sim. Bom, tá de óculos porque tá dizendo. É, porque tá, eu tô dizendo, né? Não é eu, não. Você não disse logo de primeira que eu tava com óculos. Nos olhos. É, então não é eu. Aí tá dizendo que eu tô com zoco agora, porque eu disse. Ai, Deus do céu. Mas muito obrigado, dona Riverene, pela sintonia do Pergama acordando no campo. Da Tubia Barreta FM. Dona Riverenda, em quem a senhora votou deu o resultado certo? Porque o meu, lá para a presidência, não deu não resultado. Foi. Lamentável, não deu. Para o governo do estado também não deu. Mas estou satisfeito. Estou satisfeito, é. Ai, Deus do céu. É sim, Vardemir, sim. Não é de hoje em diante que eu conheço você. Como é que é, rapaz? Tá de óculos, sim. É sim, Vardemir, sim. Não é de hoje em diante que eu conheço você. Não, meu moço. Como é que é? Também ele não a presidente também. Não também. Não para governador deu. Olha. Então ela disse que para governador deu certo, para presidente não deu certo, né? Mas está tudo certo. Graças a Deus. Graças a Deus. Ai, Deus do céu. O que é que é por aqui? Vamos trazer os negócios? Vamos. Então vamos trazer Vavá Machado e Marcuíno. Não sei se vai ser Amor, se vai ser Forrozinho. Não sei o que é isso aqui. É Baião do Vaquilo. Então conta essa história aí. Vá. Bora. Vamos embora. 6h23. Bora. Oi. Oi.
1: Eita. Pra lá, boi, não.
0: Oi. É Amor. É Amor. Tuada. É, vai.

0: são 6 horas, 28 minutos, mais 40 segundos. É, Armanac Sertanejo com Josa Vaquilo do Sertão. E por falar, vai cair chuva. Deu uma chuvinha ontem de madrugada, viu? Foi. Molhou a terra ontem em Tubia Barreta. Molhou a terra ontem. Eu tô dizendo que choveu por quê? Porque eu fui dar umas caminhadas de manhã cedo, né? Aí, cadê o... botei a cara no meio da rua e tava tudo molhado, foi. Eu digo, ó, choveu. Aí fui caminhar e na caminhada, aí, com mais ou menos uma meia hora depois, aí começou a dar um barrufim novamente, foi. Eu digo, ó, a caminhada vai melhorar agora. Porque fazer uma caminhada dessa, com barro fim de chuva desse, Ave Maria, é bom demais, homem. É bom demais, porque o corpo já está aquecido. Com a chuvinha batendo no corpo, aí a gola acelera mais um pouco. Dá mais fogo, né? Pro caba circular mais ainda. Porque vai aquecer novamente, né? A temperatura cai um pouquinho, o corpo começa a ficar estável, aí a pessoa caminhando vai aquecendo novamente. Aquecendo novamente, o cansaço foi embora e o cabo viaja mais ainda, né, pai? É. Aí caiu um barrufim bom ainda, né? Agora, quando foi base de umas 7 e pouco da manhã, aí o sol começou a mostrar os olhos. Foi. Fui mostrando os olhos, fui mostrando os olhos, fui mostrando os olhos, meu amigo, e o dia todo o sol escardante. Foi, escardou mesmo. Ficando, apareceu ali, olha. É. Bom dia, Vardemir, seu dei todos seus ouvintes. Valeu, Chicão, caba, meus abraços aí em Santos, São Paulo. Muito obrigado pela sintonia do Pergama acordando no campo da Tubia Barreta FM, viu, caba? Tudo de bom na sua vida, Chicão. Esse é o Pergama acordando no campo da Tubia Barreta FM, rapaz. Meu Deus do céu. Vamos embora, né? Hoje está parecendo que é feriado. É. A feira hoje de Tubia Barreta só vai ser feira para comer. É. Só vai ser feira mesmo de comer, de comida, porque loja mesmo para conseguir vender alguma coisa hoje, eu acho que vai estar difícil, viu? Porque não vai ter ninguém de fora, né? Ontem foi em todo o Brasil, todo mundo nas suas casas, nas suas localidades, para poder fazer, né? Poder ver de casa, e aí ponto. Como é que vai estar em Tubia? Não vai, né? Chegou umas letras aqui. Estou na escuta aqui em Galujá, São Paulo. Maciés Araújo, valeu, Maciés. Deus abraço, Maciés. Obrigado pela sintonia do Pergama. Acorda no campo. Bom dia. Eu estou aqui no Serpa. No Serpa. E ouvindo, passe aí, menino adotivo. Para todos os ouvintes, Helenice. É o candidato que está lá no Serpa. Está fazendo o que aí no Serpa, cabra? Ei, sujeito, foi que houve? Tá dando entrada de ar também? Ei, cabra, se tiver dando entrada de ar, o local não é certo, não, viu? É no hospital, sujeito. Esse é o melhor local de você estar. É no hospital, tá escrevendo. Bora, termina a escritura. Demora baba. Passar no neurologista. Ah, eles que vai passar no neurologista. É. O homem da palma da mão, né, caba? Tá certo, sujeito. Não se arcanhe, não, viu? É. A palma da mão do doutor é abençoada, caba. Ei, Deus do céu. Vamos embora. Vamos trazer logo o menino fio adotivo, né? É. Fio adotivo. Ponto. Fio adotivo. E aí o rei vai contar a história desse garotinho, Palenício, que está lá no Serpa. Vai conhecer a palma da mão do doutor. Chegou a voz. Vamos lá. Alô?
1: Bom dia, Valdemir.
0: Matias Santos.
1: Que é Matias Santos.
0: Diga aí, cabra.
1: Tô passando para desejar uma segunda-feira abençoada na Santa Paz do Senhor Jesus, né?
0: Pode desejar, pode desejar.
1: E parabenizar a Tobias Barreto FM.
0: Sim.
1: Pelo show de cobertura ontem na apuração da votação.
0: Onde eu passava, só dava Tobias Barreto.
1: Pleito eleitoral.
0: Verdade.
1: A democracia prevaleceu, né?
0: Foi.
1: E como sempre, a Tobias Barreto FM dando show de cobertura.
0: Foi.
1: Né? E trazendo para esse meio aí um ícone do rádio, que é Jota Alves.
0: Foi,
1: né?
0: Verdade.
1: Que maravilha. Estamos todos de parabéns.
0: Verdade mesmo.
1: Que Deus nos abençoe, nos proteja e nos guarde sempre.
0: Verdade mesmo que Matias falou aí, Jota Alves. Estava aqui e deu show de mistura, como sempre. É, e aonde eu passava, rapaz, eu dava a Tobias Barreto FM, viu? É. Tinha algumas rádios ligadas, né? Tinha a Palha de Som ligada e outras rádios. Mas a Tobias Barreto estava em primeiro lugar. Tava. Tinha rua mesmo que era só a Tobias Barreto FM. Rapaz, e parecia festa mesmo, viu? Parecia festa mesmo. Olha, todas as casas. Tinha rua que todas as casas eram o povo sentado nas portas, né? Não era nas portas, não. Era no banco, né? Em cima das calçadas. É, porque se disser que era nas portas, a pessoa vai dizer, você vai de mim, derrubou a porta e ficou sentado em cima da porta mesmo, foi? Não. Era na frente da casa, né? Onde eu passava, estava todo mundo nas frente das suas casas, sentadinho, né? Com os rádios ligados na Tobias Barreto FM e o volume a todo vapor, foi. Todo vapor mesmo. Eu sei dizer que eu fui dormir, já era quase umas 11 horas da noite, né? Já não estava aguentando mais o sono. Velho é assim, né? Velho tem dia que aguenta o sonozinho até mais ou menos meado de umas 11 horas da noite. Quando passa disso, ponto. Aí começa a ficar cambaleando. É. Eu sei dizer que eu liguei a televisão, fiquei acompanhando, né, o movimento na televisão. E acompanhando também o movimento das rádios. Era na Tobias Barreto FM, era na Sociedade de Salvador, era na Jovem Pan, e por aí vai, né? Acompanhando também em rede social, na televisão, aí botei num canal lá de uma TV, misturado com a rádio lá, no, eu acho que era Pernambuco aquilo ali, que eu nunca vi daquele jeito. Aí fiquei acompanhando e tudo, e ligado mesmo, né? Foi. Olha, 8 horas, 8:30 da noite ainda tinha gente voltando na cidade de São Sebastião do Passé, ali na Bahia, tá vendo? Aí o locutor tava dizendo que nas aberturas lá da sessão, né, da votação, aí tava dando tudo certo. Mas de que quando foi mais ou menos umas 9 e pouco da manhã, algumas urnas deu problema, tiveram que tocar, e aí atrasou um pouco. E nessa brincadeirinha de atrasar um pouco, até 8:30 da noite ainda tinha gente voltando lá, em uma determinada escola de São Sebastião do Passé. Foi. Rapaz. Chegou outra voz, alô.
2: Alô, meu querido amigo Valdemir Barreto, muito bom dia, com paz, amor e alegria. Grande abraço a todos os ouvintes.
0: Irmão de Ginar.
2: Está em Itabaianinha.
0: Na
2: batalha,
0: agora.
2: Meu irmão. Terminei de tirar o leite.
0: Oi.
2: Estou por aqui. Grande abraço para você. Felicidade, paz, amor. Toca aí para mim, por favor.
0: O quê?
2: Uma música de Antenor Nunes, cara. Qualquer uma.
0: Antenor Nunes.
2: Pra todos os ouvintes e pra todos nós. Grande abraço, meu querido!
0: Valeu, caba! Valeu, sujeito! Vou colocar Antenor Nunes já, viu? Alô, bom dia!
3: Bom dia, Valdemir. Sim, aqui é Regina, do Marido Carlos. Estou passando para dar os parabéns pra todos vocês aí que fizeram a programação, né? Da eleição. Dar os parabéns, né? E que eu ouvi do começo ao fim. Que Jesus abençoe todos vocês e que Jesus dê um bom dia para todos nós. Vamos para os 15 dias, né, novamente. Que Deus abençoe.
0: Verdade, viu? É, agora a joeira começa novamente. A joeira novamente começa novamente. É isso mesmo. Agora, cadê que começa? Já começou, né? Agora, na televisão, no rádio, é a partir de que dia? Já é semana, eu acho. Agora, cá é o dia mesmo, que eu não sei, né? Mas eu acredito que já é essa semana que começa a zoeira no rádio e na televisão. É. E aí que ninguém perca, né? O cambi de apertar o dedo lá nos botões, né? Isso mesmo. Vamos embora. Vamos trazer logo aqui Fido Ativo, logo depois Tenor Nuna. Vamos lá. São 6h39. Bora.

0: Eu tá aí, treinou Nuno aqui no Pergama, acordando no campo com Casinha da Serra. Isso mesmo. São 6 horas! 46 minutos mais 8 segundos. Treino Nuno aqui no Pergama, acordando no campo. Tá vendo que eu vi esse caba. Onde hein, caba? Treino Nuno. Ele aparecia lá no Pergama Forró Quentão, Pergama que apresentava na final do Imperatriz de Campo. Era. Acabaram com a raidinha, viu? O raio da boa danada, rapaz. E acabando mesmo. É. Hoje você passa na frente da raia, tá, você não sabe o que é ali. É. Tem uma porta lá de um salão de beleza. Você não sabe se é salão de beleza, que só vem fechado, se é rádio, se é uma casa de molada. Você não sabe o que é. Rapaz, homem, como é que acaba com uma coisa assim tão rápido, hein? Como é que pode? Era o símbolo da cidade, Itubia Barreta. Alô!
1: Bom dia, Valdemir Barreto. Bom dia, Valdemir Lalem. Bom dia, Cid. Bom dia, Marcela Fernanda. Bom dia, Cidilene, né? Cacau Oliveira, é o senhor. E Manezinho, Gilmar. Todos que fazem da rádio. Damos parabéns. Nota milhões para essa rádio, para esse grupo. Que foi maravilhoso ontem, como sempre. Show de bola. Parabéns. Valdelar, seu trabalho, agora todos que fazem da pasta aí da Rádio 11, meus parabéns. Quando eu andava, só dava só essa Rádio 11. Tá então, bem? Graças a Deus, graças a Deus, que abençoe todos vocês, né, que trabalham nessa rádio com carinho, com amor, fé, amor e trabalho. E passa Sérgio Reis para esse povo querido brasileiro.
0: Você não está ouvindo a rádio agora?
1: Já passou. Né? Você é sabido, rapaz. Você é avião. Deus abençoe. Bom dia. Biga Marcelo Silva Gerais, desejando bom dia de segunda-feira para todos os brasileiros. Amém.
0: Uma. Pedir Sérgio Reis novamente. Aí é. Você não está ouvindo a rádio? É, parece que não. Bom, vamos lá. Vamos soltar outra voz aqui. Alô?
2: E, oi. Valdemir, eu queria gostar de saber como foi que ficou a eleição aí. Se Lula vai para o segundo turno. E o Mitidiero, se o Mitidiero ganhou.
3: Diga
2: eu, é como eu tô falando. Se me fala o Mitidiero se foi eleito.
3: Sim.
2: Você me dê a resposta aí, viu?
3: Bom dia
2: para você, viu? É como.
0: Valeu, Varmu. E você tá onde, Varmu? Você tá no Basinão, Varmu? Varmu, Mitidiero ganhou, viu? Mitidiero vai continuar como governo de Sergipe. É. E Lula vai disputar o segundo turno com o Tadeu Bolsonaro. É, Deus é Pai. Valeu, meu São Benedito, que será desse Brasil? Oh, meu Deus do céu. Se um já não estava dando certo, aí agora vem outro. Ave Maria. Deus é Pai. Viu, Varmo? Mitidiero ganhou. Vai continuar governando o Sergipe. É. Festa não vai fartar. Deus é Pai. Se ele já gosta de festa, agora é que vai fazer mesmo. Agora é que vai fazer mesmo. E o Lula, né? O pernambucano vai ter que se rebolar muito agora. Que é para continuar. Caso contrário, meu amigo, Ave Maria, só Deus da casa. Tá bom, Varmo? Vai ter segundo turno. Quer dizer, já está no segundo turno. É, já começou ontem mesmo. Um falando de um lado, outro falando de outro. Então, segundo turno já começou. Né? E com Favo Bolsonaro e com Lula. Segunda turma, dia 25. Todo mundo convidado a voltar para as escolas novamente. É. O dever de casa não saiu bem feito, não. Aí, como é que dá o nome? A prova de recuperação vai ser dia 25. Quem não tirar 10 não passa. No, na prova de recuperação dos professores. Fala aí, você.
4: Bom dia, Valdemir Barreto. Bom dia. Todos os ouvintes se acordando, o homem do campo, né?
0: Bora.
4: Programa bom demais. Então, Valdemir, ontem a Tobias Bahia deu aquele show, era mesmo de direto, a audiência.
0: E quem era o cantor?
4: A Tobias sempre lá em cima, né? Com aquele coberto, uma apuração de voto, né? A presença do nosso amigo J. Alves, né? Que ali é um grande narrador. Ali é só ele mesmo.
0: A narrador?
4: É futebol na política com ele.
0: E a narrador?
4: Da apuração de voto.
0: Sabia,
4: ô, Valdemir, eu fui exercer meu direito de cidadania, né?
0: Fui, né?
4: É, acertei, botei em deputado, que agora não pode falar, né? Cacá Santos e governo do estado também.
0: Olha.
4: O resto vamos esperar.
0: Sim.
4: Né? Tiver um espaçozinho aí. Toca aí, tio Parada Dura, blusa vermelha que ela deixou no meu guarda-roupa. Oferecer pras amigas, amigo de aí, tu gosta. Diga tchau.
0: A blusa tá toda manchada, viu, caba? Eu não sei se vai dar certo, não. É. Ela se zangou com a blusa.
5: Alô? Graças a Deus, Tata ganhou. Graças a Deus.
6: Ave Maria, chadinho, Tata.
5: Graças a Deus, Tata ganhou.
0: Oi. A mulher tá dizendo, graças a Deus, que Cacá ganhou.
7: Na hora que eu peguei o telefone,
0: sim,
7: aí o senhor ia ter passado.
0: Ah, agora
7: obrigado. O que é o que é? Verde por fora e vermelho por dentro. Diga aí, por favor.
0: O que é? Verde por fora e vermelho por dentro. Eu lhe digo, Bica, é o caba pegar você com a chibata de couro de boi, né? Aí dá no lombo, Bica. Aí a gente vê se vai ficar verde ou vai ficar vermelho. Porque a cor vermelha aparece logo, viu, Bica? Né, sujeito?
8: Oi. Bom dia, Valdemir Barreto. Oi. Bom dia, seus ouvintes. Gostaria de ouvir uma música de Rick Rene. Escuta de um vagalão para oferecer todos os seus ouvintes. Obrigado e tchau, tchau, tchau.
0: Esse é Pimbo de Airto Góes. Esse é Pimbo de Airto Góes.
5: Melancia.
0: Olha, a mulher já deu a resposta, Bica. Melancia. Melancia. Pode ser uma mão, mulher, também. Sabia disso, que pode ser o mamão? Pode. Mamão verde por fora, quando o cabo aparte, aí tá todo vermelhinho por dentro. Mas a resposta que eu dei à Bica foi melhor, viu? Que é pra Bica se consertar, né, Bica? Tá lá dando risada. Mas uma chibata de boi, de couro de boi, no lombo de Bica, a gente vê o verdinho e ao mesmo tempo vermelhinho, né, Bica? Tá lá dando risada.
9: Ô, Valdemir, surra de arangaço de licuri, dói mais, viu?
0: Rapaz, rapaz, aquilo ali nas pernas de menino, menino pula durante 15 dias. Vira um santo durante 30 dias, a criança. É. Ô, rapaz, engasgo de licuri, olha. Ave Maria, quando bate na perna, meu amigo, ave, macaco perde nos pulos para menino. Olha, se o menino, se pegar um macaco, colocar o macaco juntamente com o sujeito, né? Para fazer uma disputa de pula-pula, pegar o sujeito com engaste de licuri, ave Maria, o macaco perde, que o sujeito ganha nos pulos. Cidinha Fulan diz, bom dia dona Fulan, tudo de bom para a senhora. Muito obrigado pela sintonia do Pergama Corda no Campo. São 6h55, me pediram vários cantores, eu não sei mais o que foi, cá foi o pedido que fizeram. Aí eu vou finalizar com quem? Eu vou finalizar com Berta Miranda. Não, o que é que eu coloco? Pera aí, eu já sei o que é que eu vou colocar. Finalizar o Pergama da Tubia Barreto a FM, né? É. É isso mesmo? É. Aí eu coloco aqui o quê? Vamos ver o que é que eu vou colocar aqui. Ponto. Vou colocar um cantor que ninguém pediu. É. e vai para todo mundo. É. Agora cai a cantiga aqui. É, tá ali coisa, né? É. Eu vou colocar aqui. Vai ser ele mesmo ou não vai? Vai. Agora que cantiga é essa? Hein? Essa aqui é. Pronto, eu vou colocar Quista e Rafa. É. Quista e Rafa. Vão contar a história aqui de quem mesmo, rapaz? De que é isso aqui, essa história? Sardade. Pronto, Quista e Rafa, Sardade. São 6:56, mais 40 segundos. Deixa eu dar uma olhada nos arpas. Deixa eu ver se chegou alguém. Chegou não. Não fecha a boca. Fecha a boca também não chegou não. É, então, no Jaú, Jaú, tem o que no Jaú? Jaú, Jaú não tem nada. Milei, presidente da Argentina, está pulando de alegria, porque, né, a Copa do Outro vai disputar a eleição agora no segundo turno. Aí Milei, presidente da Argentina, está pulando de alegria. É, tá pulando de alegria. Seu Alegria, eu acredito que não vai durar muito não, viu, caba? Seu Alegria, acredito que não vai durar muito não. Olha, os abraços a todo mundo que ficou com eu até agora. Fui. É, vou-se embora, jornal não vai ter, mas 9 horas vai ter Lalissa Rotai com Chama Ela. Meio-dia também não vai ter jornal, mas 2 horas vai ter Cacá Livela com o seu Pergama. E quando for 4 horas, aí tem Manezinho, João Marco com o Chica do Bega. É isso mesmo, tá bom? E eu agora, se o nosso criador permitir, eu tô por aqui amanhã e vocês também, né? Alguém disse que é. Então vamos embora? Vamos lá. Um abraço a todo mundo. Fique com Deus e uma boa feira para todos.

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4: 7:01.
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2: 7 horas e 10 minutos.

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1: 7 horas e 45 minutos.

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3: 8:02.
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3: 9:00 em ponto.
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3: 9 horas e 11 minutos.

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1: Atenção, ouvintes, para o top de 5 segundos. No ar, programa Chama Ela.
2: Muito bem, com o Fernando da Certa comigo, agora 9h29. Bom dia.
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0: dia, bom dia, bom dia, bom dia, cidade! Bom dia, Brasil!
1: Brasil!
0: 9 horas, 32 minutos, vocês achavam que eu não viria, né? Queria, eu não queria não, tá? Mas fazer que nem outro, né? Eu nasci herdeira. Então cá estamos eu. Tem que ficar dormindo, restante, mas querer não é poder. Então, bom dia, bebezinhos. Agora o seu compromisso é comigo, tá? Nada de fazer feira agora, só depois de meio-dia. Vamos ficar juntinho, eu e você, na mesma sintonia, nessa manhã maravilhosa de quê? Nessa manhã maravilhosa de segunda-feira, iniciando mais uma semana na permissão do nosso grande Deus, né? Que nos permitiu mais um dia, mais uma oportunidade de vivermos e de fazermos o novo. E primeiramente eu agradeço a Deus, né? Por estar viva, por estar aqui, né? Porque eu não queria não, Deus, mas assim, eu vim, tá? Então tô aqui também agradecendo a Deus pelo pão de cada dia, por você, né? O meu ouvinte, que é o melhor ouvinte do mundo, meu apoiador cultural, e pra toda essa legião de ouvintes aí que nos ouvem, né, em todo mundo. Ó, beijo carinhoso. Pós-eleição, né? Primeiro turno. Pós-eleição, e como é que a gente tá, o coraçãozinho? Tá mais calmo, né? Tá mais calmo. Correria, correria, correria, né? Tá que eu, tá com a vibe. E eu tive uma reflexão da eleição. Foi bom, não. Foi surreal de bom. E outro, quem brigou comigo por causa de política, ai, gente, me fizeram um grande favor, tá? Fica por lá mesmo. Pelo amor de Deus. E de que época de eleição, a gente não fica com raiva dos outros. A gente conhece a parte escura de alguns, né? Então, ó, beijo, beijo. Vira que segue, boletos batendo na porta, meu amor, e vamos pra cima, né? Vem segundo turno aí pra presidente. Cada um acredita no que é melhor pra você. E eu estou pleníssima, feliz da vida, juntinha nessa manhã de segunda-feira. Só estou com preguiça, né? Porque uma coisa não tem nada a ver com a outra. Mas estou aqui juntinho com você. E a partir de agora, você liga, você interage, você participa no 799-9996-8790 e pede a sua música, tá bom? Pede a sua música, manda beijo, manda alô pra quem você quiser. E vamos fazer aquela programação bem gostosa no seu rádio até o meio-dia. Eu quero saber de onde é que você está me ouvindo. Tá em casa, tá no carro, tá no trabalho. Se tiver alguém de folga aí, hein? Vou lascar. Não pode não, um negócio desse. É, pode não. Eu quero saber o que você tá fazendo. Tá no batente, trabalhando desde cedo, né? Então vamos juntos, eu e você, tá bom? Na mesma sintonia. Aumenta o volume!

0: hoje, 5 de outubro de 2026. Hoje é um dia bem especial, né? Hoje é o dia da minha mãe, Dona Leila. Hoje está completando mais uma primavera. Amanhã, feliz aniversário, tá? Feliz vida, muita paz, muita saúde, muitas felicidades, né? A gente não precisa de altas declarações para falar o quanto a senhora é importante, o quanto que eu amo, né, a sua vida, tá bom? Que Deus te abençoe. Aproveita aí, tá, coroa? Mais um ciclo e ainda com aquele gostinho, né? Gostinho de vitória. Agora 9 horas 35 minutos, 9h35. Vamos agitar esse negócio aí porque eu tô pra lá de Bagdá, viu? É, não bebi, não saí, mas eu nunca vi, não. O meu corpo ficou na cama, só veio a alma. Então bora, simbora. Bom dia, cidade. Bom dia, Brasil.
1: Brasil.
2: Não tá de frente, não.
3: Olha aí, criança, a mãe chegou.

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0: 47 minutos, 13 minutinhos faltando para as 10 da manhã. Você ouviu aí o sucesso de Laona Prado, Tatua Meu Nome, Chão de Avião com Henrique Juliano, Não É o Lugar, É a Pessoa, Léo Santana com Mari Fernandes, Duas Pedaladas e o Igor Canário, Tudo Nosso, Nada Deles. Agora 9 horas 48 minutos, agradecendo a você pelo carinho da sua doce audiência, a você ouvindo a nossa programação. Bom dia, bom dia, bom dia. 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Agora 9 horas 49 minutos, vou liberar você, ouvinte, manda ver aí no 799-9996-8790, você interagindo, né, na nossa programação. Tá me ouvindo onde, hein? Tá em casa, tá no carro, tá no trabalho. Bom dia, bom dia, bom dia, bom dia! Eita, coisa boa, né? Chegar aqui ter vocês, viu? Bom demais. Vamos aqui liberando você, ouvinte. Bom dia, Lari. Você está bem? Estou maravilhosamente bem, graças a Deus. Vamos começar a semana com o pé direito, né? Gostaria de ouvir Lamba Saia Desespero. Que conversa é essa? Beleza, eu toco pra vocês já já, Adriele. Obrigado pelo carinho da sua audiência, né? Sempre aqui curtindo a nossa programação. A Raimunda, Raimunda no bairro Santa Rita, também curtindo a nossa programação. Bom dia, bom dia, bom dia. Até a Regina, no Maria do Carmo, né? O Bica Marceneiro, cadê a Vanier aí do Santos Dumont, curtindo a nossa programação. Bom dia, bom dia, bom dia, bom dia. O Ailton Góes aí no Padre Pedro, o Elenilson nas Candeias, sempre curtindo a gente. Uma ótima manhã. Olha pra você também ouvindo a nossa programação através do nosso site www.tobiasbarreirofm.com.br, pra você também nos acompanhando através do aplicativo Radiosnet. Muito bom dia pra você. A turminha boa aqui na Praça Esther de Lemos, né? Mandar um alô pro Luquinhas. O Daniel Mecânico também tá por aí? Tem a galerinha aí, né, na barraca aí do Gordinho Lanches, também ouvindo a nossa programação. Bom dia, bom dia, bom dia, bom dia, bom dia. Uma excelente segunda-feira, dia de Feira Livre na cidade de Tobias Barreto. E cadê você, hein? Cadê você?
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0: Adriele pediu sucesso de Lamba Saia Desespero e a gente toca.
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0: Já isso, César, pra você, Priscila Senna e Pablo da Rocha, não me faça chorar. Você também ouviu Simone Mendes, vai dar saudade. Tão sensacional com Michelle Andrade, Lequinho Rede Nap, Desespero com Lamba Sai. Enfim, vamos no break das 10, tá? E eu volto já já.
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3: 10:02.
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1: Muito bem, de volta ao som de Rafa e Pico Marques. Verão, agora 10h13.

0: 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Vamos liberando mais ouvinte aqui na nossa programação. Bom dia, Larissa, bom dia. Hoje eu gostaria de ouvir My Bee, de Margarete Menezes. Ontem fui visitar sua city, em breve tô de volta. Valeu, Sara, né? Quem sabe aí agora a gente dá certo pra gente poder se conhecer, tá bom? Obrigada pelo carinho da sintonia, nos acompanhando aí na cidade de Itabaiana. Deixa eu ver aqui também o Zezinho da Fontinha, que ouviu um sucesso de Revaqueiro. Valeu, toco pra vocês já. Obrigado aí pelo carinho da sua sintonia. Deixa eu ver aqui também. Bom dia, Lari. Toca pra mim a Leno Beat. É, perdeu. É o Alexandre do bairro Santos Dumont. Valeu, Alexandre. Oi, ouvinte, bom dia.
1: Bom dia, Lala. Estou passando aqui para parabenizar sua mãe, que Deus dê muitos anos de vida e saúde, que ela continue sendo essa pessoa maravilhosa que ela é. Desejo tudo de bom e de melhor.
0: Amém.
1: Feliz vida. Um cheiro, Leila.
0: Um cheiro. Obrigada, tia Shirley.
1: Ô, Lala, e se for possível, passe a música de Bruno Marrone, viu? Para oferecer a ela, das antigas.
0: Pronto, um cheiro carinhoso, tia Shirley. Muito obrigada pelo carinho da sua audiência. E com certeza, sucesso tem que ter, né? Tem que ter o Bruno e Marrone aqui na programação da Melhor. Agora 10:21, tá todo mundo acordando ainda, todo mundo na ativa, né? Eu tô aqui só sobreviver, como diz outro, mas vamos embora. 10:21 no Som da Melhor. Bruno e Marrone, só pro meu prazer.

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2: 10h33.
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1: Muito bem, de volta ao som de Daniela Mercury, né, Sarinha? Não encontrei aqui com Margarete, não, viu? 10h41 pra você.

pede aqui, a gente toca 10h45, 15 minutinhos faltando para as 11 da manhã já, né? Rapidinho, rapidinho, Brasil. 15 minutinhos faltando para as 11 da manhã, falando com você agora em nome do frigorífico do açougue Estrela. 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Bom dia, bom dia, bom dia, bom dia pra você acompanhando a nossa programação nas fábricas, né? Nem mandei alô pro povo hoje, misericórdia. Um beijo carinhoso pra você, onde quer que você esteja acompanhando a nossa programação. Agora 10h47, olha, eu também quero falar com você, né? Não, daqui a pouquinho eu falo, né? Daqui a pouquinho eu falo. Vamos embora, vamos atualizando. Ah, o Alexandre me pediu o quê, minha gente? A ler no beat, mais o que é isso? Isso só vai, ainda bem que existe o YouTube, né? Pra me ajudar. O tal de Alano Beat perdeu. Pronto. Vamos lá. Vamos tocar aí o sucesso que ele quer ouvir aqui na 87,9. 10h47, hein? 10h47. Qual é o almoço de hoje, hein? Qual é o almoço de hoje? Me conta aí, Brasil. 10h47 na programação da melhor. Aumenta o volume, Alexandre. Alexandre tá curtindo a gente lá no bairro Santos Dumont. Pra você, morador aí do Santos Dumont, obrigada pelo carinho da sintonia. Não. Pra você no Macaé, na Rua Itabaianinha.

0: Faz barulho pra terapia, aê, Fortaleza!
1: Bora que bora, Fortaleza!
2: Freitas.
1: Thiago Freitas, cadê o barulho da minha galera de Fortaleza?

isso, Celso, que você curtiu. Vitor e Luan com Henrique e Juliano, Meio Mundo Coração, Toque 10, Sua Voz de Terminar. Uber, Thiago Freitas e Henri Freitas também aqui na programação da Melhor. Agora 10h59, a gente está em cima do break.

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1: Olha, 11 horas em ponto. 11 horas em ponto. Vamos reorganizar, né? Pra ir pro break das 11. 11 horas em ponto aqui na programação da 87,9 e também falando com você nas ofertas aí da Pescados Prêmio, hein? 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Agora pontualmente 11 horas, tá? Vou break das 11 e eu volto já já, não sai da sintonia, rapidinho estou de volta.
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4: 11 horas e 1 minuto.
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1: Muito bem, de volta ao som de Cheiro de Amor, Praiana. 10, não, 11 e 8.

0: Muito bem, 11 horas e 15 minutos. 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São 11 horas 16 minutos, 11:16 pra você aí, né? Ouvindo a nossa programação. Quero mandar um beijo bem especial pra galerinha também lá na Casa do Bolo, né? Nas JJ Bordados, a galera da Doce Sedução também, as fábricas aí que estão sintonizadas junto com a gente. São 11 horas 16 minutos, 11:16. Deixa eu falar pra vocês que eu tô com frio. Misericórdia, senhor. 11:16, né? 11 horas 16 minutos, vamos pra mais uma sequência musical. Que é que o Fabelo tá aqui, né? Amei a música, você bota pra lascar, viu? Foi o ouvinte que pediu, né? Que milagre é esse? Menina, eu não queria não, né? Parece que o povo doido do jornal ficou de folga e o Cacá se lascando. Mas quando o Cleidilene me avisou, já tava caminho da rádio. Então, cá estamos. Oi, Cirlânia, bom dia!
1: Bom dia, Larissa. É, tem como você colocar os parabéns pra Karine, que ela tá completando mais uma data de aniversário. Em nome da mãe dela, Cirlânia, o pai Nininho. E os irmãos, é, Gabi, Carol, Henrique, e os filhos, Eliese, Alícia, Benjamin, todos os sobrinhos, né? Passamos parabéns pra ela e a música de Titanic pra ela, por favor, obrigado.
0: A música do Titanic? Que conversa é essa, mulher? Uma hora dessa? Em plena 11 horas da manhã, a música do Titanic, ai meu Deus do céu.
2: Bom dia, Larissa, bom que dia. Deus te dê um bom dia. Larissa, passa uma música pra mim aí, se der, que cai LB qualquer uma.
0: Oxente, e ressuscitar esse povo hoje foi minha gente, uma segunda-feira de TBT quase, ai meu Deus do céu. Vocês viram? Música do Titanic, KLB, é quinta-feira hoje, é. Será que elas trocaram as datas, minha gente? Pelo amor de Deus. Pra você completar a idade nova hoje, se eu tocar Titanic aqui 1h10, pô, vai dormir. Ó, Catuaba com amendoim, pra você completar a idade nova, 5 de outubro, feliz aniversário.

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1: Eric Land e Wesley Safadão.
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A Laís da Bela Vista também está curtindo a nossa programação. Ela quer ouvir um sucesso de Heitor Santos. Pronto, eu vou tentar, tá? Procurar aqui, vou tentar trocar aqui para você, porque eu tô com sinal de internet péssimo. E aí eu não consigo carregar as músicas aqui no YouTube, tá bom? Mas eu vou dar uma procuradinha aqui na minha playlist, não consigo nem tocar nem baixar, mas e aí eu toco pra você com sucesso, tá bom? Obrigadão aí. 11 horas 36 minutos, 11:36 pra você curtindo a nossa programação. Tá chegando por aqui Cavaleiros do Forró, Cavaleiros do Forró com Cali Fonseca, Meu Ficante, 11:36.

0: gente. Obrigada!
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1: Mário Fernandes.

Fernandes não vitalício. Nunca mais. E tá chegando o meu horário. Tô indo embora, me despedindo de vocês, agradecendo primeiramente a Deus por mais um dia, por mais oportunidade, prometendo voltar amanhã, se o nosso bom Deus permitir. E pra não esquecer, tá? Que a gente tá indo embora, definitivamente acabou. Amanhã eu volto, se o nosso bom Deus permitir. Vai ficando uma sequência musical daquele jeitinho que eu sei que vocês adoram. Amanhã a gente se encontra. Acabou.

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1: 12 horas e 1 minuto.
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2: 13 horas e 18 minutos.
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2: 14 horas em ponto.
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Muito bem, legal demais, tô chegando, agora são 2 da tarde, mais 15 minutos pra você que tá do outro lado, obrigado pelo carinho. Hoje é segunda-feira, feriado por esse mandão por aí, né? Feriado, alguma coisa aí? É. Hoje é dia 5 do 10 do ano 2016, tá começando no seu rádio, a melhor programação. Obrigado pelo carinho, você que tá de boa agora, relaxando, deitadão aí, já se recuperou já, hein? Bom demais, olha, desde já, obrigado pelo carinho mesmo, pra você tá, pra você que tá do outro lado aí com o rádio ligado, através também da Rádios Nets. Isso mesmo. Que legal, né? Obrigado pelo carinho.

aí, legal demais. Então, Energia da Tarde, Energia no seu rádio, segunda-feira, hoje é dia 5 do 10, pra você que completou a idade nova hoje, parabéns, viu? Já estamos também através do seu rádio local de pilha, através da Rádios Nets e também no Facebook. Bom demais estar juntinho com você, que coisa boa. Com certeza na Tobias é bem melhor. Um super abraço, viu? Vem pra cá e sintonize, aonde quer que você esteja, onde quer que nós alcançamos. Tobias Barreto FM, 11 anos conquistando o carinho do ouvinte, com certeza o ouvinte chamado pela Tobias. Muito bem, que coisa boa, segunda-feira hoje, a gente vai começando essa tarde linda, maravilhosa, tocando muita música boa, né? Ah, que legal, quem tá chegando por cá, hein? Nessa tarde de segunda-feira, tá chegando o Barão Vermelho, Vitor Clay, por você.

Aquele jeito.

aí, legal isso demais. É o pique, que coisa boa, segura, viu? Que coisa boa. Olha, segura essa aí rapidinho. O polêmico é agora não pediram o polêmico não, viu? São 2h23, não é isso mesmo? Nessa tarde de segunda-feira, que legal demais, hein? Pra você que chegou agora, obrigado pelo carinho, olha, com você até as 4, aqui na Tobias Barreto FM, é só você sintonizar isso no seu rádio local, também através do seu Radiosnet, baixa o aplicativo aí, tá bom? Hoje é segunda, tá chegando sucesso pra você, Guilherme e Benuto, Flor e Água, aqui na Tobias, aumente!

aí, legal demais. Que coisa boa, Guilherme Benuto, Flor e Água. Pra você que chegou agora, obrigado pelo carinho, sintonize. Um abraço pra Maciel Araújo lá em Guarujá, na Baixada Santista. Tá todo mundo ligado, hein? Vem pra cá. Olha, o telefone tá liberado. Isso mesmo, 99996-8790. Olha, tá chegando mais um sucesso que você pediu. É ele mesmo, viu, Pablo? Mil desejos. Natureza é bem melhor. Sintonize.

Muito bem, que coisa boa, né? Sucesso de Bruno e Marrone, um bom perdedor. Também antes você curtiu música de Calcinha Preta, Marlene Mendes também ligado na programação, curtiu aí sucesso de Calcinha Preta. Ah, aproveitando, quero mandar um abraço nessa tarde de segunda-feira, aí na turma do Gil dos Papelões, a Adriele também, já estou por cá na escuta. Bom demais, né? Energia no seu rádio. Olha, são três, não, são duas, né? Isso mesmo, duas da tarde, mais 42 minutos, pra você que tá curtindo aí, 87,9. É, que legal, segunda-feira um pouco diferente, né? É isso mesmo, muita correria ontem, né? Por conta das eleições, né? 2026, todo mundo foi às urnas, dar o seu voto, depositar o seu voto, né? É, escolher o seu candidato, né? E aí esperamos aquele, os novos que ganharam, né? Os que já ganharam, os que já estavam, ganharam novamente, continue trabalhando, não é isso mesmo? E para os novos políticos que já estão começando, é, também tem, não é? Tem, será que tem aí? É, tirando a parte do de presidenciar dos presidentes, né? Continua ainda no segundo turno, né? É, tá tipo prorrogação, né? Foi para prorrogação, né? Então vai ter aí o segundo turno para as eleições, né? Presidenciais, não é isso mesmo? E para vocês, governadores que se reelegeram, deputados estaduais, senadores que se reelegeram, possa continuar trabalhando por sua cidade, né? Por todo o Brasil aí, tá bom? Mas é isso aí, muita gente tá aí estressado um pouquinho, é calma nessa hora, é assim mesmo, normal, né? É torcer para que tudo dê certo, pros que entraram, pros que continuam, não é isso mesmo? O importante é trabalhar. Mas é isso aí, vida que segue. Bom demais pra você que tá de boa aí descansando, né? Olha, um abraço pra Isaac também, viu? Nosso amigo Isaac lá da loja Chamativa, não é? Isso mesmo, passe uma música de Naderson. Bom demais, é Rizete, né? O nome da patroa aí, isso, dona Rizete. Aí aproveitando, eu quero vir pra cá rapidinho, a turma da loja também, quem não perde aí, a loja da Dona Maria, é a nossa amiga Madonna, é, isso mesmo, tá todo mundo ligado aí, o radinho ligado, trabalhando, né? A segunda-feira um pouco assim, não sei como, não tive nem sei como foi, como é que tá o centro aí na feira, se tem bastante gente, se tá normal, eu não desci não hoje, viu? Bom demais, mas enfim... É, também, cadê aqui rapidinho? Já está lá ao vivo no Facebook, né? Tem alguém? Tem Marlene Mendes. Um abraço para nossa amiga Vandete, em Itapicuru, na Bahia. Energia no seu rádio é bem melhor. Olha, tá chegando o sucesso de quem mesmo pediu? A turma da Loja Chamativa. A música é de Naderson, Oferinha. Música boa, hein? Príncipe Encantado.

0: Oi, repertório novo, viu? Atualizado, agora que o povo tá bebendo, viu?
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1: 15 horas e um minuto.
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Agora são apenas 3 da tarde, mais com 11 minutos para você que tá agora aí, chegou, ligado no rádio. Que coisa boa, né? Bom demais, desde já agradeço pelo carinho. Juntinho com você, eu vou ficar até as 4 na Tobias FM 87,9. A gente vai tocando muita música boa, viu? Bom demais com a sua participação, melhor ainda. Você querendo mandar mensagem, pode mandar de texto. A internet tá um pouco lenta aqui, né? Hein? Deu uma queda de energia hoje, aqui nessa região, não foi? Teve aí alguns minutos, algumas horas, não sei. A internet ainda não voltou com força, não. Aí algumas mensagens através do WhatsApp demorando aqui a abrir, né? Não sei se talvez, né? Mas até agora não abriu. Tem mais de 40 segundos por aí a mais. E vamos segurando, né? Mas olha que legal. Obrigado. Estamos sim ao vivo no Facebook lá. Tá de boa, não tá? Nosso amigo Kleber Góes respondendo lá de, na cidade Distância, em bairro do Alecrim. Boa tarde. É o Kleber. Quero quem? Quero o Luanzinho Moraes. Tá bom, então? Ele é lá do bairro do Alecrim, na cidade Distância. Por enquanto, estamos de boa no Facebook. Aqui, o zap da rádio aqui, né? Tá daquele jeito. Muita calma nessa hora, né? Bom demais. Olha, são 2h12, não? É 3, rapaz. Que é isso? É Edneide Ramos, já divitou aqui. Chegou uma mensagem. Tá com o orelhão de lado, né? É as figurinhas que não abrem, né? Demora. E o áudio também, viu? O áudio não abre, não. Manda texto aí. É, faltou energia, pô, tá bom, e por cá também, não é? Deu uma queda geral, não foi? Isso mesmo. Eu acho que da internet vai voltar aos poucos, né? As mensagens de texto vai chegando, viu? Mas olha, se eu não abrir o áudio de que alguém mandar áudio, vai levando mal não aí, viu? Porque não tá abrindo não os áudios. Tá bom? É.

Aquela geral, viu? Mas texto tá chegando, ó. Mensagem de texto. Ah, legal. É, cadê aqui rapidinho? Já toquei a música da turma do Chamativa. Ei, tem o que pra nós aqui rapidinho? Tem o que? 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Tá aí, legal, dado o recado. Muito bom. Nostalgia. Passe aí a banda Beijo. Beijo, é? A banda Beijo. A música é Amor e... Amor, eu fico. Ah, galera, que legal, né? Tá bom, então. O que é que tem mais pra nós aqui rapidinho, hein? Deixa eu me ver aqui. Aí então, tá bom então. Olha só, lá no Facebook tem mais. Quando falta... Cadê aqui, cadê? Quando falta energia, é na época de... trovoada, né? Mas aqui faltou normal, né? Aqui não teve trovoadas não, viu? Alguma queda de energia, alguma coisa aconteceu por aí, tá bom, Kleber? Foi antes do meu dia, não foi? Foi por aí. Na faixa de meu dia... Ah, é isso mesmo. Bom, que legal, né? Cadê aqui rapidinho? Tem mais o que pra nós? É Cida Sabrino, né? Tudo beleza? Ela diz só músicas top, que coisa, né? Tá bom então, obrigado pelo carinho, tá chegando esse sucesso pra você. A nossa amiga quem pediu, não foi? Ela pediu aí a música, cadê? A Egineide. Cadê aqui rapidinho? Não tá aqui não, é? Então só do BG aí.

Agora sim, que legal, agora sim, porque saiu aqui, não foi? 3 da tarde mais 16 minutos. Ela pediu banda beijo.

0: que legal demais, hein? 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Opa, que legal. 13h27 já, rapaz. 13h27? Tem sim, tem o Bregão hoje, viu? O Bregão com o manezinho amado e João Marcos. É, cadê aqui rapidinho? Ele pediu uma música aqui, tô devendo. Quando falta energia, papapá, pronto. Ele quer o que mais? Cadê a música que ele pediu? Antônio, lá em Frei Paulo, Sergipe. Um super abraço aí, tá bom? É isso mesmo. É, pronto, cadê aqui rapidinho? Tem mais mensagem chegando? Tem? É, Edneide Ramos, os áudios não abrem, viu? Aqui tem um, dois, três, quatro, cinco áudios do Ailton Góes, né? Alô, Edneide Ramos, olha só. Um abraço pra Hervido da Mármoros e Granitos. Olha, infelizmente os áudios não estão abrindo, não, viu? Por enquanto, eu tô tentando aqui no celular também. Até no celular, viu? Vou reiniciar aqui o celular, viu? Mas olha, deu uma queda de energia assim hoje, né? Teve uma queda de energia e, por incrível que pareça, até no, aqui no painel, né? No painel da aeronave, as mensagens de texto tá legal, viu? Também estamos ao vivo no Facebook, tá de bem com a vida. Por enquanto, né? Agora os áudios não consegue, viu? Não vai. Já tem mais de uma hora aqui, não abre. O Ailton Góes mandou mais um. Vixe, Maria, aí pesou, viu, Edneide? Aí pesou. Um, dois, três, quatro, cinco, seis, áudio. Enfim, Maria. É, Ailton Góes, escreve aí, vai. Não vai, não. Deixa eu reiniciar o celular. O celular também, né? Já que não vai aqui no painel, né? Da aeronave, no computador. É. Na tela gigantesca aqui, eu vou reiniciar o celular para ver se eu consigo abrir os áudios. Foi muito áudio aqui do Ailton Góes, não foi? Mas não abriu, não. Segura aí um pouquinho. São 3 da tarde, mais 29 minutos. Também um abraço para você no povoado Roma, Riacho Fundo, povoado Ilha. Também aí na fazenda Vase da Cancela. Também um abraço para seu Joãozito e Joaldo do Leite. Também ligado na programação da 87. É, pra você que tá aí deitadão, deitadona, também ouvindo. Aí pra você que tá no trabalho, em casa, né, também. Homens e mulheres costurando, lavando, passando. Eita, mandou mais um, foi? Pesou, viu, Edneide? Um, dois, três, quatro, cinco, seis. Energia tá começando a abrir aqui no telefone, viu? No zap do celular, né? Aqui no painelzão da televisão, da tela, não vai não, viu? É, isso mesmo. Deixa eu ver se eu consigo abrir algum áudio aqui pelo celular. É, tá voltando aos poucos. Amanhã tá tudo beleza. Abriu um aqui, foi? Solta isso aí. Foi pra mim? 3 segundos?
1: É, boa tarde, Cacá Oliveira. Boa tarde, teus ouvintes.
0: Oi, mais um, mais uns dois. Oi, mais um, dois, três.
1: É, boa tarde, Cacá Oliveira. Boa tarde, teus ouvintes do Energia da Tarde. Então, Cacá, passou em lição, né? Tem a outra, mas é, então me esqueci.
0: Não quero saber disso mais, não.
1: Ah, então, Cacá, eu quero dizer até que o Alan tá um problema da pega hoje.
0: É, né?
1: Meu Deus, você tem amigo, né? Aí eu tô gosto muito. Agora tem uma porcaria de um radialista aí.
0: Começou.
1: Burro, boca de traíraseira, macumbeiro, tabaré, burro.
0: Deus,
1: no meio do cão, viu? Falso, viu, Deus? Nós temos que tirar as pessoas do nosso meio. Mandar uma pra casa de graça. Cabrão, radialista, safado, burro. Vai pro inferno com a sua falsidade, safado.
0: Aí, caramba! É falso, é falsão, tamo aí. É falso, Book. Tamo aí, seu falso. Cadê? Aqui não tem não, né? Aqui não tem não. Deixa eu mandar isso aqui, pronto. Né? Cadê aqui? Tem mais? Ah, ele tá abrindo, inaugurando o iPhone, né? O iPhone. Tem áudio chegando aqui? Tem mais um áudio chegando? Deixa eu me ver mais um áudio da Edneide Ramos. Tá abrindo aqui no celular.
2: Não, Ailton Góes. Sua conversinha é essa, seu papinho é esse. Já tá enjoado isso aí, viu?
0: Oi, oi.
2: Corta, corta, Cacá, corta. Bloqueio, bloqueio.
0: Ave Maria, rapaz. Quem é esse áudio aqui? Quem é essa pessoa aqui? Vamos lá?
3: Ô, Cacá.
0: Oi.
3: Gerlinho disse que ele foi pra São Paulo.
0: Pra São Paulo?
3: Aí tava em São Paulo, pro Parada Gay. Conversa do cara que ele tava dizendo aqui.
0: Ah, então.
3: Aí tu. Pra Parada Gay.
0: Parada Gay, né? Que coisa, né, rapaz? Tá bom, então. Energia da Tarde. Olha o Ed, é nosso amigo Michel aí. Michel de Damião aí na borracharia. Também ouvindo o rádio. Tá? Que legal. Energia. Tem mais alguém pra mandar mensagem aqui? Alô, Eva. Alô, Val. Edinei de Ramos também já mandou mensagem. Nossa amiga. Ah, que legal, né? Esse telefone aqui é de longe, viu? Esse aqui eu não vou atender, não. Eu não sei nem quem é isso aqui, né? 011, lá vai. É, tá bom então. É, Emerson. Eu vou pelo celular. Tá abrindo aqui os áudios no celular aos poucos, né? Emerson.
4: E aí, Cacá?
0: Oi.
4: Eu queria pedir uma música aí.
0: Pede, pede.
4: Eu sou filho do Bolsonaro.
0: Vixe, Maria, lá ele. Essa não tem não aqui. Pede outra música aí. Nosso amigo é o Emerson, né? Emerson, manda pra o Ailton Góes aí. É, que ele tá de boa, viu? Obrigado pelo carinho da sintonia. Ouvindo o rádio aí também. Tem mais áudio chegando aqui, não tem? É, se for pra xingar, eu vou. Diz que é pra cortar. Diz o boy. Se ele começar, corta o iPhone.
1: Aí é tudo safado, não vale um conto. Eu quero dizer pra essa pessoa, viu, Cacá?
0: Oi.
1: Primeiro eu quero falar que eu não tô com headphone, não. Viu? Ah. Meu telefone tá normal, que eu arrumei, né? Dizer pra essa ouvinte, leve pra sua casa, vai levar uma coisa boa. Então eu quero que você coloque no ar.
0: Oi.
1: Levar uma coisa mijador de colchão que não presta, macumbeiro,
0: ixi.
1: Você tá ferrado, com o cão acompanhando.
0: Crem Deus, padre, crem Deus, padre. Lá ele. Viu? Tem mais áudio? Solta mais um aí.
5: Eu conversei com você até hoje. Agora, a partir da manhã, eu não converso mais, não. Vou te bloquear.
0: Toma aí.
5: Eu vou esquecer de você para sempre.
0: Aí, Ailton, vale te bloquear, viu, Ailton Góes?
2: Então, ele já mijou no seu colchão, pra você saber disso.
0: Vixe, Maria, ele já mijou, foi? Já mijou, ele, Nilson.
6: Boa tarde, Cacá.
0: Oi.
6: Cacá, Cacá, como você deixa falar mal do meu compadre Manezinho desse jeito? Cacá, Cacá.
0: Ave,
6: se você continuar descendo falando mal do meu compadre Manezinho, eu vou ter que aí pegar e arrancar uma orelha sua, viu?
0: Você
6: pega uma só pra você aprender.
0: Lá ele.
6: Oxi, você tem que ligar esse negócio, cara. Passamos aí, hein?
0: Beleza.
6: Pede e manda caro pra mim, vá, por
0: tá
6: favor.
0: Bom, então. Tá legal, então. Obrigado pelo carinho. Ele é nisso.
3: Ô, Cacá.
0: Oi.
3: Gerlinho, Juribinha, disse aí tu gosta, tava no Parada Gay. Conversa essa aí, pergunta aí tu gosta aí, que tem assumido no áudio.
0: Vou saber disso aí.
3: Ô, Cacá.
0: Depois, vou saber disso aí depois, tá bom? Nessa Parada Gay aí. Legal, são 3 da tarde, mais 35 minutos, 3 da tarde, mais 35 minutos. Tem algo?
1: Vem arrancar minha orelha, seu pau d'água. Você é um cachaceiro.
0: Oh,
1: só anda bêbado.
0: Olha.
1: Lixo, cachaceiro, pau d'água, pedra.
0: Potência. Maria, deixa isso pra lá que eu vou de música, rapaz. O negócio tá pegando fogo. Grupo Menos é Mais.
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0: Duduzão. Que honra demais poder estar aqui, viu?
1: Você tá doido.
0: Obrigado, gente. Obrigado.

Bom demais conseguir, você curtiu o sucesso aí de Mano Walter, né? Que legal demais. Aproveitando, quero mandar um abraço lá em Guarujá, aí na Baixada Santista, isso mesmo. Coisa boa, segura essa aí que não vamos tocar, viu? Segura essa. Vem dançar forró. Olha, um abraço pra Marcião Araújo, ele tá ouvindo rádio também, Rádios Nets, na cidade de Guarujá, aí na Baixada Santista. Um super abraço aí, nosso amigo Marcião Araújo. É, que legal, estou na escuta, viu? Tem mais o que pra nós aqui, rapidinho? Tem mais áudio, é? Segura esse áudio aqui rapidinho, daqui a pouco a gente toca ele, tá bom? Isso, por canto, vamos cortar um sucessozinho aqui, rapaz. Primeiro é essa aqui, é de Natan, viu? Medley, uma ex.

0: que legal, faltando 2 minutinhos para o final do programa, né? 2 minutinhos, não dá mais tempo para nada não, hein? Que legal, que coisa boa. Deixa eu terminar esses áudios aqui também. Será que consegue abrir aqui? Aqui ainda não, né? Então eu vou no celular. Eu vou abrir o celular. Jocilene aí no Agripino, no finalzinho do programa. Cadê o áudio da Jocilene? Não abre por cá, eu vou por aqui, né? Aqui dá certo. Vamos lá então, Jocilene.
1: Oi, Cacá, boa tarde, beleza? Os ouvintes da minha gira tarde, então, Cacá, estou aqui te ouvindo, então, gostaria de ouvir a música de Anderson Garotinho, pode ser qualquer uma, viu? Mandar para os ouvintes, quero mandar um abraço para Manezinho João Marcos, para Ninho de Valério, Ninho do Pastel, enfim, para todos, estou na escuta, viu?
0: Tá bom, então.
1: Tchau, tchau.
0: Tchau, tchau. É Jocileno Agripino 3. É um áudio, já tô no finalzinho do programa. Esse áudio aqui de bico é maior do que o final do programa, mas eu vou passar aqui, né?
2: Oi, boa tarde, Cacá Oliveira.
0: Oi,
2: boa tarde, povo querido dos bairros, da cidade, do interior, do Brasil, da Bahia. Aqui é o bico, é maçonense em geral, estouradão, das portas de madeira. Agora é porta de geladeira, faz taco. Cacá, meus parabéns, hein? Da Rádio 11.
0: Como é que é?
2: Ontem deu show de bola no estado de Sergipe.
0: Foi nada.
2: Essa equipe aí, no médio. 11, graças a Deus.
0: Sim.
2: Né, que eu estou aqui próximo à casa do seu filho, na Vila Verde, dando aquele show de bola naquelas portas de madeira. Faz tac-tac, me passe. Sabe quem?
0: Dá mais tempo, não.
2: Mas Luciano, pra família,
0: família.
2: João do Padre Pedro,
0: João
2: nosso
0: do
2: amigo do Guarujá, Maciel, seu Maninho.
0: Beleza.
2: Nosso grande amigo.
0: Quem?
2: Sou Ailton Cabra Baixo.
0: Muito bem.
2: Né?
0: Tá
2: dali do rádio, Ninho do Aeroporto, Naldina Barra e todos os nossos amigos e amigas.
0: Beleza.
2: Esse está Sergipe e nosso amigo José Gago, né, da Lagoa da Porta, aquele abraço, aquele povo querido.
0: Beleza.
2: Pinto do Bolo, aquele abraço. E
0: muito bem.
2: José Mago da Oficina, que está na escuta.
0: Sim.
2: Gilmar e Gilmar, que serão de porta de carro e bica, porta de madeira, assentamento de porta, porta pivotante, porta de quarto, né, porta de correio, acabamento, é com bica, maçonense
0: em
2: Gerais.
0: Coisa, apoio, né?
2: Esse povo querido da Vila Verde, do estado de Sergipe, do Brasil.
0: Pronto.
2: Amém.
0: Manuço,
2: Padre Pedro e Barro Cruz está na sua escuta. Vou pra
0: aí, então,
2: todo, né?
0: Obrigado pelo carinho.
2: Tchau,
0: tchau, tchau, Bica.
2: Tchau.
0: Valeu. Eu tô indo embora, não dá mais tempo, não, viu?
3: O Cacá, diga, Bico, já me pagou o que me deram.
0: Aí é com ele, tô fora aí. Marcelo Araújo, aquele abraço. Tchau, viu? Tchau.
4: Viu, Cacá? Manda recado
0: pra
4: essa.
0: Pra quem?
4: Porcaria desse Helenício das Candeias.
0: Ah,
4: esse
0: lixo, né?
4: Apaixonado pelo radialista.
0: Apaixonado.
4: Vou dar um recado, caso um com o outro, que você só anda bêbado.
0: Você é
4: um pau d'água. Quando a pessoa, 8 horas, já tá nos bar, só anda bêbado. Pau d'água, não vale no cacade, seu retrocesso.
0: Toma aí.
4: Quem vai batizar, vai casar o cão com o diabo.
0: Vixe,
4: é esse... Cata.
0: Retrocesso. Olha, eu vou embora, viu? Não desliga, daqui a pouquinho tem um bregão com o Manezinho Amado, eu e o João Marcos, um programa bom e todo mundo gosta, hein? Alegria e descontração, com certeza, o Ailton Góes vai estar na escuta, né? Ailton, fica à vontade, querendo mandar áudio no programa do Brega, fica à vontade, viu? E daqui a pouquinho tem Manezinho Amado aqui, você que gosta dele, né? Pra você mandar áudio, mensagem, fica à vontade aí. Aquele abraço, viu? Eu vou embora, até mais.
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0: Cadê o finalzinho aqui pra ir embora? Vou embora.
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7: 16 horas e 2 minutos.
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1: Babadíssimo, seu Ailton. Olha eu aqui de novo, seu Ailton. Olha eu aqui de novo. Você ficou sabendo? Ah, um zum, zum, zum. Eu não provo nada, zum, zum. Eu tô perguntando e perguntar no ofende.
2: O quê?
1: Que ele votou em Cacá pra deputado estadual.
2: Quem?
1: Ah, seu Ailton. O candidato de tio Dilson. Eu posso chamar ele de tio. Porque tem sobrinho que vota contra. Nem todo sobrinho vota a favor, né?
2: Ailton Góes.
1: Aí seu Ailton votou em Cacá pra deputado estadual. E a deputada federal de seu Ailton, segundo o que comentam, eu não sei se é verdade, foi Dinar.
2: Ixi, mãe.
1: Dinar. Os telefones liberados, porque eu sou o Manezinho. Gente do céu, fique à vontade, pode ligar, pode participar com a gente. Pode vir aqui assim. Ele traiu o Dilson, não foi?
2: Sim.
1: Ele traiu o Dilson.
2: Traiu do Góis?
1: É, porque era pra ele votar na chapa completa, né?
2: Vai.
1: De governador, a senador, a presidenta, a deputado estadual, federal.
3: Você, eu vou falar um negócio agora pra você, fala. Viu? Que, rapaz, aí eu tenho raiva de falsidade, viu? Que uma pessoa falsa é um prefeito que nem Deus, um prefeito trabalhador, você. Querido, todo mundo. O seu colega lá, aquela puicaria do Breg Chic, votou, sabe em quem? Okay. Foi no filho de Oriune, e na sem ser banido da vida pública, esse pessoal.
1: Valeu, minha senhora. Não, não tem nada.
3: Eu vou cobrar do diretor amanhã, que ele não fez não hoje.
1: Cobre.
3: Hoje não teve nem bom dia, Tobias, nem teve tribuno do povo. Vou cobrar do diretor e da diretora, viu?
1: Cobre.
3: De, não, tem que tomar cuidado. Esse tipo de gente, nós temos banido nosso meio. Nós tem que ter amigo, não é falso com o nosso prefeito, não. Expulsa esse lixo. Bota lá pra cá do chapéu, vou mandar a pessoa fazer o brechê.
1: Aí assédio. Eu tô no meu trabalho, aí assédio. Não pode cometer esse tipo de assédio, não, que eu tenho que votar em Chico e Francisco, viu? Pare lá, fique de boa. Você tá cometendo crime de assédio eleitoral, você tá cometendo agora, viu, seu Ailton? Relaxe, porque você também traiu o Dilson. Você votou pra federal, não foi no Dilson, não, tá vendo? Eu fiquei sabendo.
4: Nossa!
1: Traidor, traiu o Dilson, é? Ai, eu botei em Cacá, achou que não tava traindo. Traiu lindo, certeza. Babadíssimo.
5: Boa tarde, Manezinho. O Marcos tá no segredo. Brasil tá com uma música aí de voz, já fez isso aqui para seu Benedito, mais conhecido como Tadala, o Tadalu. É um coroa flex aqui, ele usa álcool e gasolina.
2: Não entendi nada.
1: Babadíssimo.
2: Mandou
1: outro áudio, Lu. Luciano, é?
6: Mas, Manezinho, passa a música pra mim de Júnior Nascimento.
1: Júnior Nascimento.
6: Pra oferecer pra todos os seus ouvintes. Um abraço.
1: Sim, senhor.
2: Oi.
1: Júnior Nascimento.
7: Mané, você quer o preto ou o marrom aí, Mané?
1: O marrom. O que é que ela mandou, hein?
2: Não tá abrindo não, aqui, ó.
1: Ela não tá abrindo não, Fabíola.
2: Aqui, ó, aqui tá abrindo aqui.
1: Eita, aí é fumo.
2: É fumo?
1: É fumo.
2: Do preto ou do branco?
1: Ah, é do tem de toda cor.
7: Mané, você quer o preto ou o marrom aí, Mané?
1: Eu já fumei cachimbo. Quando eu morava na roça, eu já masquei. Hoje eu não masco mais nem fumo. Nem cigarro, nem cachimbo. Mas eu fumava cachimbo, mascava fumo. É bom pra saúde, pros dentes, mata as vermes.
3: Viu, Cacá? Eu quero dizer pra você. Quando o cara é burro, Cacá, é burro. Por quê? Você não pode falar de a partida de presidente. Esquece agora. Já passou, já se elegeu, Cacá. Você é traíra, é falso e traidor. Eu vou deixar que sua cabeça vai sumir daí do Tobias Barreto, da porcaria do Brasil, você vai ver.
1: Não vai não, vai não. É, não vai não, porque assédio. Não pode botar pra fora, porque votou em outro, não.
7: Oxê, Mané, que Oi. História é essa aí? Que só é que tu vai votou em Nina?
1: Foi pra federal. Votou em Cacá pra estadual. Votou no
7: Oxê,
1: governador.
7: Mané, que história é essa aí? Foi. Que só é que tu vai votou em Nina?
1: Votou. Foi votar pra senador de Dilson, aí não acertou.
7: Obrigado.
1: Só acertou votar em Cacá e Dina. Aí não acertou pra governador, ele errou na hora que foi votar. Não fez plim, plim, plim. Eu digo porque tinha uma pessoa conhecida na fila. Aí disse, Manezinho, na hora que o seu Ailton voltou, na hora que foi pra governador, não fez trim, trim, não, plim, plim. Eu digo, então não acertou. Anulou, olha. Aí acertou no de Cacá.
4: É mentira!
1: E acertou no de Dinar.
8: Certo? O Manezinho votar. O Manezinho, e ele conseguiu votar porque ele viajou, conseguiu, pegou uma carona com o caminhoneiro e tava sem telefone, tava viajando. Diz ele que é pra parada gay, não sei na onde.
1: Voltou, apertou, acertou, só acertou dois. Pra governador errou, pra presidente.
9: Manezinho, pergunta aí do Góis. Que foi pra São Paulo, com parada gay. Foi? Que tá dizendo do Filibinha.
1: Rapaz, é por isso que Lula ficou na dianteira, o filho do Bolsonaro ficou na frente, porque saiu o terror de votar em Lula, olha. Creia em Deus, Pai.
9: Mano, é Zé Mário, pô. Parabéns. Deixa só eu reto, meu filho. Não pula do só eu toda, não.
1: Quem manda entrar aí?
9: O Brasil já me pediu, Manezinho, por amor de Deus. Só eu te amo, a gente ama ele também.
1: Entra aí o Deus.
9: O dele. Um abraço pra família. Não gosta muito dele.
1: Ele traiu dele, não.
9: Ele gosta de vocês também.
1: Que
9: não, meu filho. Com a vara curta.
1: Tá. Deixa de problema que ele já traiu não também, ele.
2: É, o áudio de Bica tá voando, né? Nas nuvens. Tá
1: voando o áudio de Bica. Bica, ele traiu. É uma passagem.
3: Mentira, Cacá, mentira, que eu anulei. Voto pra federal, pra senador, dois senadores, só votei estadual e governo do estado. Viu?
4: É mentira!
3: Virado é você, seu vagabundo, cantar demais.
1: É,
3: vai parar o lugar de Deus, é você, que é bom, tudo viado.
7: Tem que cuidar o coiso. Sim. E apertar o negócio do.
1: Cadê aquela mulher que quer casar com o daquela que canta? É, meu machado.
7: Aí tu vê se tu tá coisado. Eu tenho uma raiva de gente. Burro. Neoline não, é online.
10: Não, Cacá, aí o seu gosto sabe ser enjoado, viu?
1: É.
10: Ele pega no pé de Manezinho, parece que dorme e acorda com o Manezinho. É, além de Jesus, já vem com política no meio.
1: Ah, credo, até isso, política, né?
10: O velho do Padre Pedro parece que dorme e acorda com o Manezinho, porque não tira o nome dele da boca.
1: Mas
10: sabe até em quem ele volta, em
1: credo,
10: quem não volta.
1: Quem já
10: que
1: viu,
10: faz,
1: né, mulher?
10: Quem não faz.
1: Ah.
10: Manezinho, você tá arrumado.
1: Misericórdia.
10: Uma paixão dessa, viu, Manezinho? Desse velho, eu não queria não, viu?
1: Mas
10: aí
1: ele
10: já virou obsessão.
1: É, obsessão. E ele traiu o Dilson. Ele errou, anulou de Lula, tadinho. Por isso que Lula diminuiu.
3: Sua vida é você, seu tabaré. Eu quero arrancar a cabeça desse vagabundo.
1: Creve,
3: pra sua casa, creve. Eu gosto de boiola, safado, macumbeiro, cão, que vem com Satanás.
1: Eu quero o nome dele, eu quero o nome completo. Eu quero o nome completo de meu primo. Eu quero o nome completo, Adirelli. O nome completo e o sobrenome. Eu quero porque.
2: Hein? Eu tô na
1: trás, Adriano. É? O Adriano, você tem um criame de sapo aí, mulher?
2: Eu tô na trans, quem é? É Erika Easton.
1: Foi?
2: Erika Easton.
1: Oh!
2: É Erika Easton, né?
1: A deputada? Ah, não, e a Dereca Ju, como é o nome dela?
2: Sim, é Erika Easton. Aí tu gosta, voltou nessa trans.
1: Foi.
2: É.
1: Então votou em duas deputadas, Dina, repara.
2: Na trans?
1: Credo.
11: Boa tarde, gente. Boa tarde, Manezinho. Boa
1: Sim,
11: tarde,
1: boa tarde.
11: Marcos. Que cachorrada é essa de seu Ailton?
1: Já quer tirar Manezinho do ar.
11: Que revolta é essa do senhor, hein?
1: Tá revoltada.
11: Meu Deus. Nossa.
1: Já sabe
11: cada
1: que...
11: um vota. Cada um tem seu candidato. Ninguém briga, não, por candidato.
1: Já quer me tirar da rádio porque
11: Nossa.
1: Diz ele que eu votei contra. Repare.
11: Pois o meu acertei. Acertei tudo.
1: O meu perdeu
11: todos. Só faltou só um, que ainda vai discutir. Vai ter mais uma eleição. Só ele, mas quase ganha. Faltou nada.
1: O meu perdeu foi todos.
11: Pra nós mudar de presidente.
1: Valeu, minha Nossa Senhora. Aí não é bom. Mas já Eita, minha cruz do céu, vamos deixar esse negócio de política pra lá, porque o programa é brega. O que importa é que seu Ailton traiu o Dilson. Só votou em Cacá, acertou votar em Cacá, anulou o governador.
8: Ô, Manezinho, não existe não, pô, negócio desse. O velho do Padre Pedro traiu o Dilson.
1: Traiu? Uma paixão.
8: Não existe não, negócio desse. Ele traiu mesmo, foi lá, eu vi, ele tava votando lá, eu vi. Ficou numa fila lá, demorou, pô, quase que pega ele lá de pau, porque tava demorando, tava acertando não. Tava acertando os dedos lá.
1: Só acertou em
8: Cacá. Não sei o que ele nem é.
3: Sou igual a você, seu falso. Você tem raiva porque eu sei de quem costurou a boca da diretora do colégio.
1: Vai falar aí. Não, corta,
3: é mentira, você é safado. Marca o dinheiro, safado.
1: Corta. Eu quero o nome dele que eu tenho. Deixa eu ver se a Adriana.
12: Ô, Manu, tá sabendo de gato gosta de ser. Foi pro quadro da Game mais bica, os dois, velho. Foi pegou foi? A porcinha e se picou pra São Paulo. E foi isso mesmo, né? Ele tá verdade mesmo. Foi
1: ele traiu o Deus, lá. Agora, que moral ele tem pra se encontrar com o Deus e pedir a cabeça do Manezinho, hein? Se você traiu o Deus. Hein?
13: Mais um dia, amanhecer.
1: Eita, mulherzão!
13: Que tirei daqui. Minha namorada, lembro.
1: É apaixonada pro seu Ailton, ela.
13: Não tem mais jeito,
1: não. Você traiu disso aí.
13: Não está sendo fácil. Não está sendo fácil.
1: Ele usou meio tempo com Deus. Olha, aí Deus não é bom. Ele é que sabe. Usou meio tempo.
13: Não está sendo fácil viver assim. Você está grudado em mim.
1: Ele está grudado em mim.
13: É problema.
1: É problema.
13: Quem for fraco no... que se quebre, Jair. Jair, da sua casa, lasca lenha.
1: Lasca.
13: Porque o meu machado está afiado, virado no fim da peste. É problema.
1: Aí, de certeza, uma fofoca.
3: É mentira, você é safado. Marca o dinheiro, safado.
1: De certeza é uma popótia. Ela tá com o machado assim amolado. Credo. Com que cara ele vai chegar?
3: Quem foi? Foi você, seu lixo. Você gosta de boiola? Pega o radialista mijador do colchão, leva pra sua casa, tudo boiola safado.
1: Com que cara ele vai se...
7: Mas será, mano? Eu vi que traiu o Dilson, rapaz.
1: Traiu o Dilson, traiu o Pedrinho. Também tá pé durinho sem traíra, viu, Garrodiano?
13: É mentira!
1: É uma meia dúzia de traíra.
2: Sara Jane.
1: Creia em Deus, pai. Vamos de lambada.

0: Vamos ao apoio cultural?
1: Tem aqui, ó.
0: Tem áudios? Não bota o seu Ailton, não, que ele deve estar xingando aí, não?
1: Ele tá gostando do seu programa, né?
0: Ele tá amando. Ele é apaixonado pelo meu programa.
1: Agora com o iPhone do...
0: Ele é arriadíssimo pelo meu programa.
2: O velho disse que eu fumo. Eu não gosto nem de cigarro. Diz ele que eu fumo maconha. Vou perguntar se ele tá usando cannabis.
0: Creio.
2: Ele tá usando cannabis, ele, viu?
0: Diga ele que
2: tá
0: eu
2: usando mesmo aí, na casa dele lá.
0: Já fumei cachimbo. Como é que pode, hein? Tem mais
3: alto. Manezinho, tem uma mandinga boa pra fazer o velho lá.
0: Bora,
3: esquecer.
0: Você
3: compre uma cueca rosa. Uhum. Ou então pode ser uma sua mesmo, uma cueca rosa.
0: Sim.
3: Sua. E jogue na porta dele. Não dou 24 horas, ele esquece.
0: Diz que é. Diz que pega. Diz que pega, bota 3 folhas de arruda, um alfinete. Aí, 3 folhas de catinga de cheiro, 3 folhas de bambão e 3 raízes de gambá. A gambá que chama cheirosinha. E aí bota, costura, diz que Ave Maria, a pessoa esquece na hora. Babado, viu? Eu, hein? Oxalá o manjar. Tem mais áudio? Oxalá o manjar.
4: Viu, Cacá? Quero falar com você, não é porcaria de radialista, não, que não sabe de nada. Eu quero dizer, viu, Cacá, que você encerrou a energia da tarde, 4 horas, né? Programa bom demais. Sim. Programa bom assim, que a audiência lá em cima.
0: Diga, Valderlan.
4: A porcaria do Breg.
0: Oi, Nan. É o diretor que tá falando?
1: Hein?
0: É o diretor que tá falando aí no ar, não? Oi, seu Ailton.
4: Chica, qual era o radialista? É, tem apoio cultural. Quem é aí? Tu vai marcar tudinho aqui. 5 ou 6 minutos de apoio cultural, tudo bem. Mas era pra estar aí no pé. Terminou já entrar no ar. Viu, não? Chegou quase 5 e meia. Quase 4 e meia, viu, não? Viu, se eu tiver por aí, tem escutando. Cadê isso aí? Tô marcando aqui. Não quer trabalhar? Peça as contas. Expulsa esse lixo.
0: Eu não vou sair, não, rapaz. Eu não vou pedir as contas.
5: Manezinho, com quem é que fala pra demitir Cacá? Que Cacá fica passando os olhos desse homem. Homem, pelo amor de Deus.
0: Como é?
5: Eu tô aqui já pra pegar o rádio pra tocar no chão, viu?
0: Como é esse negócio? É babado, viu?
5: Manezinho, com quem é que fala pra demitir Cacá, que Cacá fica passando os olhos desse homem, hein? Pelo amor de Deus.
0: Vamos, é babado, tem que cortar, né? Ele é vice-diretor.
6: Cacá, passa pra mim uma música de Amado Batista, Estrada Velha.
0: Estrada Velha.
6: Vou mandar essa música para os ouvintes, principalmente para Ninho do Pastel.
0: Babado.
6: É uma doçura de pessoa. E vou mandar para Ninho de Valério e todos os ouvintes, viu?
0: Viu.
6: Veja aí, Cacá, se dá pra você passar, viu?
1: Isso.
0: Naquela rua, não é mais aquela. O vice-diretor, seu Ailton.
4: Vá cuidar dos seus pastel azedo, sua boiola safada.
0: Hoje, hoje ele tá tomando latinha, será? Alguém aí do Padre Pedro, me mande áudio, passa aí na frente aí. Dona Nalva, seu Zezé, alguém aí. Veja se seu Ailton tá na latinha, porque só pode estar, né? Porque o cara.
2: Ô, gás! Ô, gás!
0: O cara tá mandando um áudio pro rádio. Nesse jeito, só pode...
4: Pensa que eu sou safado igual você pra andar bebo. Aqui não anda bebo, não, viu? Aqui não é cachaceiro, não, seu vagabundo.
0: Tá na latinha ou não tá, hein? Hein, latinha? Latinha não vai ter mais.
5: Vai tomar um banho, velho fedorento. Passiva do mal.
0: Babado, vai tomar banho de empurrão.
5: Vai tomar um banho, velho fedorento.
3: Cacá, bota não, usado de Ailton Gosa. Ele deixa um clima pesado no rádio.
0: É que terrível.
4: Vai você, cheio de depressão.
0: Corta ele. Corta. Ele tá muito baixo, ele é vice-diretor, mas quer mandar no meu programa e ele não manda. Isso aí. Vai procurar o que fazer.

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1: 17 horas e 3 minutos.
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2: Ótimo demais, gente. 29 minutos, se eu vou embora. Só volto amanhã às 4 da tarde ao lado de João Marcos. Papi, tchau, querido. Até amanhã.
3: Eu vim nesse programa muito gostoso. Não tá melhor por causa das baixarias de seu Ailton.

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1: Agora são 17 horas e 38 minutos aqui na Tobias Barreto FM. Vamos ouvir a canção com a Adriana. Chega, chega que tá saindo um áudio aqui sem querer. Vamos ouvir a canção com a Adriana. A canção de São Francisco, que ontem a Igreja Católica celebrou também a vida, né, e os milagres de São Francisco. Deixo essa oração que segue como canção, para a gente relembrar e fortalecer nossa fé.

0: 17 horas e 43 minutos aqui no Tunis Barreto FM. Estamos apresentando um momento de reflexão aqui na Tunis Barreto FM. Hoje, dia 5 de outubro, é uma segunda-feira em Tunis Barreto, Sergipe. Você que está em casa, você que está no trabalho ainda, você que já está indo para casa, né? Está sintonizado com a Tunis Barreto FM. Vamos dando sequência aqui o momento de reflexão, onde ouvimos agora a oração e canção de São Francisco, né? Que ontem foi um dia de celebrar, de lembrar de São Francisco. E é um santo que muitos milagres Deus concedeu a ele, né? Que acontecesse na vida dele, na vida de todos próximos a ele. E que serve de exemplo para nós, serve de reforço da nossa fé, né? Então vamos estar com ele agora no fundo musical. E essa mensagem do São Francisco, que serve tanto para a vida religiosa, mas também como a vida humana, falando assim diretamente na vida social humana, né? Se a gente puder ser mais compreensivo uns com os outros, mais compassivo, mais amoroso uns com os outros, assim já daremos um bom passo, né, para a vida, uma vida de mais consciência religiosa, né? Vamos antes, porém, aqui fazer alguns avisos para que a gente possa entrar num momento de reflexão e liturgia de hoje. Eu queria já passar esses avisos para poder não ficar para depois, né? Sei que prioridade é a reflexão do que vamos ler, que é o Evangelho, né? Para a gente meditar. Mas vamos dar esses avisos rapidão aqui para o próprio aviso não atrapalhar após a nossa reflexão, né? Então, temos avisos de festa de padroeiro nas nossas comunidades aqui, no caso, o bairro Cruz. O bairro Cruz, que fica logo após o bairro Irmã Dulce, né? Já na saída da cidade de Tobias para a cidade de Poço Verde. Então, a festa de hoje acontecerá a partir da a novena, né? Acontecerá a partir das 19 horas, lá no bairro Cruz. Com a noite em oração pela paz do mundo, né? A noite de oração pela paz pelo mundo é algo que nós estamos precisando muito, né? E essa oração do São Francisco combina bastante com esse tema de hoje, né? Porém, a comemoração do São Francisco, foi no dia de ontem, né? Então, temos hoje como presidente da celebração o padre Gilberto, né? O padre Gilberto irá fazer a celebração hoje, o tema da liturgia, né? A liturgia do dia vai ser feita a celebração com missa, né? Organizadores da noite é Vaneide e família, né? Observação, o estandarte segue para a casa de Selma. Então, a comunidade do bairro Cruz está em festa de padroeiro, aqui em Tobias Barreto, né, que segue até o dia 7. O encerramento será no dia 7, amanhã alguém fala a programação do dia, e no dia 7 é o encerramento. Estamos também, nesse mês, com a comunidade do Mãe Rainha, iniciando suas programações. A partir do dia 9, terá início, até o dia 18, início da festa de Mãe Rainha no bairro Maria do Carmo, né? Então, assim que iniciar a programação do dia, a gente anuncia, né? Mas já estamos já fazendo as prévias, anunciando também que o bairro, já do dia 9 até o dia 18, o bairro Maria do Carmo estará em festa também. Mas hoje, em especial, é o bairro Cruz. Vamos para a nossa oração inicial e vamos, na sequência, fazer a informativa da liturgia. Fazer a leitura do Evangelho e meditar um pouquinho o Evangelho, né? Que Deus nos ilumine nesse momento de reflexão. Em nome do Pai, do Filho e do Espírito Santo. Ato penitencial. Confesso a Deus Todo-Poderoso e a vós, irmãos, que pequei muitas vezes por pensamentos e palavras, por atos e omissões, por minha culpa, por minha tão grande culpa. e peço à Virgem Maria, aos anjos e santos e a vós, irmãos, que roguei por mim a Deus nosso Senhor. Vamos fazer também a oração do Espírito Santo e vamos, em sequência, fazer a informativa da liturgia. Vinde, Espírito Santo, enchei os corações de vossos fiéis e acendei neles o fogo do vosso amor. Enviai o vosso Espírito e tudo será criado e renovareis a face da terra. Oremos. Ó Deus, que instruísse os corações de vossos fiéis com a luz do Espírito Santo, fazei que apreciemos retamente todas as coisas, segundo o mesmo Espírito, e gozemos sempre da sua consolação. Por Cristo, Senhor nosso. Amém. Então, nesse momento de reflexão, convido a você, como fizemos na oração inicial, né? Pedir perdão a Deus, mas também agradecer a Deus, né? Pela graça da vida, né? Pelo dia de hoje. Agradecer a Deus pela fé, que nos tornemos cada vez mais perseverantes na fé, né? Dando sequência ao momento de reflexão, vamos fazer aqui a informação da liturgia de hoje. A liturgia de hoje, que tem a primeira leitura. Leitura da carta de São Paulo aos Gálatas, né? Capítulo 1, versículo de 6 a 12. Então, é a primeira leitura de hoje. Nós teremos no salmo de hoje o Salmo 110. Em algumas Bíblias vai ser o Salmo 111. E temos no Evangelho de hoje o Evangelho de Lucas. O Evangelho de Lucas, capítulo 10, de 25 a 37. Então, esse Evangelho de hoje também faz um pouco de conexão com a música que ouvimos agora, o hino. É um hino e oração também de São Francisco, né? O qual, se colocássemos e colocarmos em práticas, nos ajuda o bastante, né? Para viver a mensagem do Evangelho, né? E peçamos a Deus forças, né? Coragem e determinação para colocar em prática a mensagem do Evangelho. Vamos fazer a leitura do Evangelho e vamos fazer uma breve meditação. O Senhor esteja conosco, Ele está no meio de nós. Proclamação do Evangelho de nosso Senhor Jesus Cristo, segundo Lucas. Naquele tempo, um mestre da lei se levantou querendo pôr Jesus em dificuldade. Perguntou: Mestre, que devo fazer para receber em herança a vida eterna? Jesus lhe disse: O que está escrito na lei? Como leis? Ele então respondeu: Amarás o Senhor teu Deus de todo o teu coração, e com toda a tua alma, com toda a tua força e com toda a tua inteligência. E a teu próximo como a ti mesmo. Jesus lhe disse: Tu respondestes corretamente. Faze isso e viverás. Ele, porém, querendo justificar-se, disse a Jesus: E quem é o meu próximo? Jesus respondeu: Certo homem descia de Jerusalém para Jericó e caiu nas mãos de assaltantes. Estes, arrancando-lhe tudo, espancaram-no e foram-se embora, deixando-o quase morto. Por acaso, um sacerdote estava descendo por aquele caminho. Quando viu o homem, seguiu diante pelo outro lado. O mesmo aconteceu com um levita. Chegou ao lugar, viu o homem, seguiu adiante pelo outro lado. Mas o samaritano, que estava viajando, chegou perto dele, viu e sentiu compaixão. Aproximou-se dele e fez curativos, derramando óleo e vinho nas feridas. Depois colocou o homem em seu próprio animal e levou-o a uma pensão, onde cuidou dele. E no dia seguinte, pegou 2 moedas de prata e entregou ao dono, ao dono da pensão, recomendando: toma conta dele. Quando eu voltar, vou pagar o que estiveres gasto a mais. E Jesus perguntou: na tua opinião, qual dos três foi o próximo do homem que caiu nas mãos dos assaltantes? Ele respondeu: aquele que usou de misericórdia para com ele. Então Jesus lhe disse: vai e faze a mesma coisa. Palavra da salvação. Glória a vós, Senhor. Então, temos aqui a leitura de hoje, essa passagem do bom samaritano, né? Então, como São Francisco cantou aí nesse hino bonito, né? Essa oração de São Francisco, esse bom samaritano, ele agiu como uma síntese do que é o Evangelho, né? Onde esse tipo de pessoas, essa ação típica de pessoas que têm amor ao próximo, né? Para ouvir, para cuidar, né? Para dar uma boa direção, né? Tem compaixão. Então, essa palavra que está aqui, percebemos que outros dois passaram, né? Inclusive um sacerdote passou, um levita passou, mas não parou, mas não teve compaixão. Na verdade, eles pararam, viram e seguiram adiante do outro lado, né? Já o samaritano se aproximou, né? Teve compaixão. E assim é dado um exemplo àqueles que deviam ter compaixão e não tiveram, né? Então, independente da nossa condição, independente do nosso ponto de vista social, ou da nossa condição social, né? Ou da nossa condição religiosa, nós devemos ter, em primeiro plano, o entendimento de Deus ser nosso Deus, né? De termos Ele como o nosso Senhor e Salvador, né? Temos Jesus também como nosso Senhor e Salvador, né? Amar a Deus sobre todas as coisas e ao próximo. Depois que amamos a Deus e não amamos ao próximo, e alguma coisa está errado, alguma coisa está traduzida de forma, digamos assim, diferente do que deveria ser, né? Se vemos algumas, sei lá, pregações ou algumas denominações falando de ser de Deus, de ser cristã, né? E não tem essa atitude como o bom samaritano, não expressa, não age, né? Com misericórdia e compaixão com o próximo, tem algo de errado, né? Então, a mensagem de hoje deixa claro que, ao compreendermos e ao desejarmos e termos adoração a Deus e reconhecer Deus como nosso Deus, nosso Senhor e Salvador, requer também que tenhamos compaixão, tenhamos caridade, tenhamos sensibilidade com as dificuldades do próximo, né? E não sejamos carrascos, menosprezadores das situações alheias, né? Então, se por acaso você se deparou com essa situação na sua vida, né? Ou na vida de alguém próximo a você, que precisou dessa compaixão, precisou da caridade sua, e você não teve, né? Peça a Deus a graça de agir com compaixão e com caridade com aqueles que estão precisados, né? E assim se confirma que você realmente tem amor a Deus, adora a Deus tem o Senhor Jesus como Senhor e Salvador e busca viver o Evangelho, né? Então, ontem, com essa canção e a celebração de lembrança também da vida de São Francisco de Assis, nós vemos que São Francisco de Assis viveu de acordo com o Evangelho também essa atitude de compaixão e misericórdia, né? Ele que é nascido na cidade de Assis, lá na Itália, né? Por volta do século XI, ele era uma pessoa rica, né? E ele deixou a riqueza para seguir a vida religiosa, né? Isso em prol daqueles mais necessitados, tanto socialmente falando, mas também espiritualmente falando, né? Então, quando ele tem essa atitude, ele está demonstrando, primeiramente, amor a Deus, primeiramente, adoração a Deus, reconhecendo o Evangelho e a pessoa de Jesus e o Senhor Jesus como Senhor e Salvador da vida dele, sendo um exemplo para todos nós, né? Então, o São Francisco também é visto, ou seja, é colocado como um padroeiro e protetor dos animais, da natureza, né? Das pessoas que são ecologistas, com muita razão, né? Com muita justiça. Então, hoje eu faço aqui também uma espécie de celebração em homenagem, ou seja, apresentação desse programa em homenagem à vida de São Francisco de Assis. E a mensagem de hoje, sintetizando ela, nós temos essa passagem do samaritano, né, onde a certeza e a constatação, assim, como se fosse uma prova, né, que realmente amamos a Deus, é também amando ao próximo. Se dissermos que amamos a Deus e aceitamos Jesus no Evangelho, mas não demonstramos, não temos atitudes de amor ao próximo, não temos compaixão, né? Aí nós estamos colocando em dúvida realmente essa possibilidade de se estamos realmente amando a Deus e amando ao próximo. Então, por onde passarmos, possamos então ter essas atitudes, viver essas atitudes, né? E assim sermos evangelizadores, sermos comprovadores da fé em nosso Deus e nosso Senhor Jesus Cristo. Louvado seja nosso Senhor Jesus Cristo, para sempre seja Deus louvado e nossa Mãe Maria Santíssima. Agora vamos fazer agradecimentos a todos que estão ouvindo, né, ouvindo o momento de reflexão, e agradecer a Marlene Mendes, que está sempre ligadinha com a gente, e ela pede bênçãos aqui. Deus abençoe sempre a você e família. E é o mesmo que eu peço para você, Marlene Mendes, e a sua família e a todos os ouvintes. Vamos fazer uma oração da Ave Maria e agradecimento a todos os ouvintes, a direção da rádio, e até a próxima segunda-feira, se Deus quiser. Em nome do Pai, do Filho e do Espírito Santo. O anjo do Senhor anunciou a Maria e ela concebeu do Espírito Santo. Eis aqui a serva do Senhor. Faça-se em mim segundo a tua palavra. E o Verbo de Deus se fez carne e habitou entre nós. Ave Maria, cheia de graças, o Senhor é convosco. Bendita sois vós entre as mulheres, bendito é o fruto do vosso ventre, Jesus. Em nome do Pai, do Filho e do Espírito Santo. Amém.
1: Amém.

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1: 18 horas e 5 minutos.
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0: Morumbis e garantir o título por conta da vitória por 2-1 no jogo de ida. O técnico Thiago Viana valorizou o projeto do time feminino de São Paulo.
1: Sempre foi um projeto que a gente sabia que dificilmente a gente ia ter uma ingestão muito grande de dinheiro de uma vez. Então a gente teria que melhorar ele aos poucos e fazer essa roda girar, que é cada vez mais chegar em decisões, então trazer resultados, junto disso trazer mais investimentos, junto disso trazer mais público, torcida, publicidade e marketing. Então a gente sempre trabalhou nesse sentido de fazer essa roda girar, principalmente onde a gente consegue influenciar mais, que é no campo, buscando fortalecer todos os setores, a cada ano melhorar o staff. Esse ano a gente começou o ano completo, né, com a psicóloga desde o começo. Então, como eu falei em outros momentos, né, eu acho que futebol não tem muito segredo, né? Se você trabalhar sério, se você investir minimamente, se você tiver um plano e a confiança da diretoria, né, eu agradeço muito, porque a gente sabe que não é fácil um treinador, uma treinadora também ficar tanto tempo num clube, mas eles, ao meu entender, sempre viram que tinha futuro e graças a Deus essa construção hoje desembocou no título, né? Brasileiro, a gente tinha sido campeão da Supercopa no passado, mas a gente sabe que um título brasileiro tem um peso muito grande.
0: Pelos lados do Corinthians, a volante Duda Sampaio lamentou o vice-campeonato em entrevista à reportagem da TV Brasil. A camisa 27 das Brabas lembrou que a equipe já entra na disputa da Libertadores Feminina na próxima semana.
2: Uma derrota muito sofrida por tudo que significa ser Corinthians, jogar no Corinthians. Mas agora a cabeça erguida. Acho que legal ver o estádio cheio, é isso que a gente espera. O futebol feminino pede isso. É gratificante ter um espetáculo desse tamanho para o torcedor. E pensando a longo prazo, né? Quanto que a gente já batalhou para conseguir isso. E, como eu disse, agora a cabeça erguida, a gente já tem. Eu tenho mandato a FIFA agora, mas a Libertadores também já está na porta. E é não deixar essa derrota mudar alguma coisa dentro de nós. Acho que, por mais que perdemos, a gente trabalhou, batalhou muito, foi até o fim. Caímos de cabeça erguida no sentido de tentar fazer o gol até o último lance, conseguir ter a chance. Então, cabeça erguida, como eu disse, se preparar agora ao máximo para a Libertadores.
0: Finalíssima de sábado no Morumbis foi assistida presencialmente, tá? Por 49.405 torcedores, recorde de público para um jogo de futebol feminino entre clubes na América do Sul. E a zagueira Carol Gil, uma das melhores em campo, resumiu a festa tricolor nesse último sábado.
3: Isso não é só uma vitória pro São Paulo, é uma vitória pro futebol feminino. Tá crescendo cada vez mais, quero ver mais torcidas assim em todos os estádios. E a gente vai arrumar sempre a camisa do São Paulo, é isso. Vambora!
0: Vambora, vambora! E além do título, a zagueira Carol Gil tem mais um motivo para comemorar. Ela foi convocada para defender a seleção feminina nos amistosos contra a Argentina nessa data FIFA de outubro. A zagueira do São Paulo substitui Thaís Ferreira do Corinthians, cortada por conta de um desconforto no joelho esquerdo. Mário Silva, a gente fez até aqui nossas apostas. Eu estava torcendo pelo São Paulo para quebrar essa hegemonia corintiana no futebol feminino. Aproveitar para parabenizar nossas colegas Marília Rigoni, Raquel, Brenda Balbi, todo mundo que participou dessa transmissão na TV Brasil, que foi incrível, foi maravilhosa. E o São Paulo aí mereceu o título, hein?
4: Mereceu sim, principalmente pelo que fez no primeiro jogo. E o jogo teria um outro resultado se não fosse a falha da goleira do São Paulo, que depois
0: se redimiu.
4: Se redimiu ao pegar o pênalti. Se naquela oportunidade o Corinthians faz o segundo gol, as coisas poderiam ser diferentes. Mas a falha dela foi gritante e ela não se acabrunhou. Pelo contrário.
0: Como é o futebol, né?
4: Futebol é assim.
0: Vai do céu ao inferno em menos de 90 minutos.
4: Em menos de 90 minutos. Ela ia sair vaiada, execrada e não saiu aplaudida. Futebol é assim mesmo. Acho que o São Paulo mereceu. E lamento que, por uma impossibilidade da segurança de São Paulo, você tenha jogo só com uma torcida. Se fosse

0: contando, nós teríamos quase 50 mil, é recorde.
1: Recorde. O Morumbi praticamente lotado.
0: Não, mas tinha vaga pra mais gente.
1: Por mais uns 10 mil, talvez.
0: Pelo menos. E poderia ser mais, mas infelizmente, por uma questão de segurança, aspas, porque você tem que dar segurança, você tem que separar, dar um jeito, você tem que encontrar uma solução.
1: E talvez o futebol feminino fosse o momento, né, pra acabar com essa rixa,
0: eu
1: né?
0: Eu acho que sim.
1: Pelo menos entre essas duas grandes torcidas, tinham tantas crianças, tantas famílias no jogo. Crianças, inclusive.
0: Eu sei que São Paulo aconteceu de que aqui, inclusive numa Copa de Juniores, essa Copa aqui, essa Copinha, saiu um pau, brigou todo mundo, uma computadora lá. Mas isso eu acho que não justifica. Esperamos que isso seja... Você está impedindo um torcedor de assistir uma partida sob a premissa que vai ter briga. Cabe a você, policial, impedir.
1: É verdade. E chegou a hora do...
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1: O jornal italiano Tutto Sport revelou a lista com os 25 finalistas ao prêmio Golden Boy de 2026. O troféu é dado ao melhor jogador Hendrick do Real Madrid, Estevam do Chelsea e Rayan do Bournemouth estão entre os finalistas. A lista contém nomes já famosos no futebol internacional, como o zagueiro espanhol Barcy, do Barcelona, o volante francês Aí Remeri, do PSG, e o atacante Ian Diomandé, do Real Madrid. O candidato precisa ter nascido a partir do dia 1º de janeiro. Quem você daria esse troféu? Entre os brasileiros só, tá? Não vou nem botar os gringos aqui nessa disputa. Hendrick, Estevam ou Rayan?
0: Rayan,
1: sem titubear?
0: Sem titubear. Primeiro que Estevam, que teve bem no Lyon, mas pelo conjunto da obra, eu daria, no caso brasileiro, daria para o Rayan. Mas tem gente aí, esse francês do Real Madrid, é complicado.
1: Falando aí no futebol internacional, pela Liga das Nações, ainda há pouquinho a França goleou a Bélgica, 4-1 para cima dos belgas, e a Itália jogou também venceu a Turquia por 3-1, a Itália. Aí, conhece a Edmar, todo mundo batendo na Turquia, né?
0: Tá virando saco de pancada.
1: Saco de pancada.
0: É, agora a França...
1: Tá difícil de parar, né?
0: Tá difícil de parar, surgindo. E a Espanha também. Eu acho que vai dar a Espanha e França.
1: Ah, provavelmente. Agora, falar de uma notícia triste, o ex-jogador do Botafogo e atualmente técnico pelo Clube Santa Cruz do Capibaribe. Segundo o Ipiranga, Carlos Alberto apresentou fadiga, febre, vômitos e diarreia no sábado e foi medicado. No domingo pela manhã, com a persistência dos sintomas, deu entrada na UPA de Santa Cruz. Depois de nova avaliação, foi encaminhado ao Hospital Mestre Vitalino, em Caruaru, para avaliação cardiológica, mas acabou não resistindo. Antes de virar treinador, Carlos Alberto teve carreira de destaque como jogador. O ex-meia passou pelos 4 grandes clubes do Rio de Janeiro, Botafogo, Flamengo, Fluminense e Vasco, além de defender equipes como Grêmio, Paraná, Ceará e Curitiba. Pelo Botafogo, marcou o gol do título carioca de 1990 e foi vice-campeão brasileiro em 92. Também teve passagem pela seleção brasileira. A sua Rádio Nacional faz a sua singela homenagem a Carlos Alberto Dias, relembrando um dos seus gols. O terceiro da vitória do Botafogo sobre o Cruzeiro por 3-2 no dia 1º de abril de 91, em partida válida pelo Campeonato Brasileiro daquele ano. A narração é de Paulo Roberto Braga.
3: Se infiltrou pelo meio para o Valdeir, invadiu, vai sair o gol!

0: Dois minutos da etapa complementar. Agora, Botafogo 2-3, Cruzeiro 1.
1: Como técnico, Carlos Alberto Dias trabalhou em clubes como Gama, Castanhal, Frei Paulistano, Guaporé e Humaitá, antes de assumir o Ipiranga de Pernambuco. A equipe de esportes da Rádio Nacional presta solidariedade à família, aos amigos e fãs do jogador. Mário, você falou que tinha uma história para nos contar sobre o Carlos Alberto Dias.
2: Primeiro também deixar aqui a minha tristeza em virtude da morte dele e a saudade do meu amigo Paulo Roberto Braga, que já nos deixou também, que foi um grande narrador. Então é o seguinte, ele vinha pro Flamengo, ele estava no Paraná, eu não sei se ele estava no Paraná ou no Coritiba, acho que ele estava no Coritiba. Ele vinha pro Flamengo, estava tudo certo, até que apareceu uma figura chamada Emil Pinheiro.
1: Dirigente icônico.
2: A mesmíssima coisa com o Fernando Macaé. Aumentou e pagou em dinheiro. Aí ele foi para o Botafogo.
1: Onde foi ido?
2: Onde foi ido. Como o Macaé também saiu do Bangu e foi para o Botafogo. Depois, tanto o Carlos Alberto como o Macaé jogaram no Flamengo. E o Carlos Alberto foi quando foi o Valdeir, o De Flash.
1: E chegou a hora do
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1: Entre os dias 6 e 15 de novembro, a seleção brasileira de surf terá a primeira chance de conquistar vagas extras para os Jogos Olímpicos. Ítalo Ferreira, Iago Dora, Miguel Pulpo, Luana Silva, Laura Halpe e Tainá Hinkel desembarcam em Punta Rocas, no Peru, para a disputa do ISA Games 2026. A competição dá ao país campeão por equipes uma vaga adicional no masculino e outra no feminino. E o Brasil vai poder levar uma ginasta reserva para o conjunto de ginástica rítmica das Olimpíadas de Los Angeles. A mudança de regra foi anunciada pela Confederação Brasileira de Ginástica, antecipando uma decisão do Congresso da Federação Internacional de Ginástica em Bangkok, na Tailândia. Ana Marcela Cunha passou por uma cirurgia no ombro direito no último fim de semana, no mês de setembro. Ana Marcela havia disputado e vencido os 10 quilômetros da maratona aquática nos Jogos Sul-Americanos de Santa Fé. A equipe da brasileira já conhecia a gravidade da lesão naquele momento e trabalhava com a previsão de uma cirurgia depois da competição na Argentina. E a seleção brasileira masculina de lacrosse venceu a Jamaica por 17 a 15 e conquistou uma vaga no Mundial da Modalidade pela primeira vez na história. A vitória sobre os jamaicanos deram ao Brasil o quinto lugar geral no Pan-Americano e um lugar na disputa do título mundial. A competição será realizada no mês de outubro do ano que vem, no Colorado, nos Estados Unidos, e dá vagas para a disputa dos Jogos Olímpicos de Los Angeles em 2028. Voltar a falar de futebol masculino, o Vasco teve seu pedido indeferido na justiça para conseguir jogar no Maracanã, Mário. Mais uma vez,
2: que coisa, hein?
1: Ao que parece, o Vasco já foi revelado também que consultou a administração da Arena Amazônia para levar o jogo, não só contra o Boca Juniors pela Sul-Americana, mas também contra o Flamengo pelo Brasileirão.
2: É o direito que assista a quem tem o mando de campo. Joga no Amazonas, vires, né?
1: Mais uma viagem para todo mundo.
2: O feitiço vai virar contra o feiticeiro.
1: Uma viagem longa.
2: É, no ponto de vista do Boca, sensacional, porque vai puxar o Boca lá de baixo, lá na Argentina, no Oiapoque é o Chuí, mais ou menos. E do Flamengo, 4 horas de jato para chegar lá e jogar, temperatura diferente. Isso tudo por uma bobagem de um negócio que é inacreditável que tenha acontecido isso. Até porque o gramado foi, depois que jogou lá o americano, mudaram o gramado de novo.
1: Deu uma melhoradinha.
2: Melhoradinha, não entendo.
1: Mário, boa noite para você.
2: Boa noite.
1: Obrigado. Esse programa No Mundo da Bola fica por aqui. Você curte o gol de Crivellari, a defesa de Carlinha e a festa do título do São Paulo no Brasileirão Feminino em mais uma edição do Gol Nacional. A narração é de Thiago Giulianelli. Vem aí logo depois o Repórter Nacional com as últimas notícias do Brasil e do mundo. Uma ótima noite para todos vocês.
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4: Olha aqui o São Paulo tentando bola com a Aline. Fez o passe pela esquerda, Bia Menezes. Já dentro da área, tentativa do chute. Luiz, camisa número 23, na jogada que vem pelo lado esquerdo, ela recebeu, avançou, ela viu que dava pra chutar e bateu pro gol. A Nicole, quando percebeu, era tarde demais, já tava longe e a bola morre no fundo da rede. Pia Menezes abrindo o marcador aqui no Morumbis, a lateral artilheira chegou, batendo e batendo muito bem, abrindo esse marcador, ampliando a vantagem paulista. Do lado tricolor, muito concentrada, o pênalti após a revisão do VAR. Gabi Zanotti correu, bateu no canto, Carlinha pegou e não soltou, na batida no cantinho, mas foi fraca, e a Carlinha voou para pegar esse pênalti e deixar continuar com a vantagem a equipe do São Paulo. São Paulo vai se segurando, vai se defendendo como pode. Tira essa bola da zona de confusão. Vem subindo o São Paulo pela esquerda. Milena, ainda tem chance desse último ataque. Milena já passa pela marcação. Levou na perna direita, Milena. Passa por mais uma. Fez o passe lá do outro lado. Quando termina o jogo! E o topo do futebol feminino brasileiro tem novas donas. E donas inéditas no clube que reinou soberano no Brasileirão. Aliviando uma torcida que ansiava por esse...
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6: Seis e meia no horário de Brasília. 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
7: Olá, muito boa noite para você que está sintonizado na Rádio Nacional em Brasília, São Paulo, Rio de Janeiro, Amazônia, Alto Solimões, São Luís e Recife. E também para você que nos acompanha em todo o Brasil, junto às emissoras parceiras da nossa Rede Nacional de Comunicação Pública. Eu sou Bianca Paiva e você vai ouvir a partir de agora as principais notícias desta segunda-feira, 5 de outubro de 2026. Polícia Federal apreende mais de R$2.800.000 em bens e valores durante o primeiro turno das eleições 2026. Principais crimes foram compra de votos e propaganda irregular.
8: No Rio de Janeiro, Anthony Garotinho desiste de recurso para se manter na disputa. Decisão pode definir eleição no estado ainda no primeiro turno.
7: E mais...
9: No estado de São Paulo, as fortes chuvas do fim de semana deixaram 2 pessoas mortas e 9 feridas. Ainda há risco de alagamento e enxurradas até amanhã.
10: Pix automático poderá ser usado em conta salário a partir de 1º de julho de 2027.
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7: Antes de darmos início ao nosso noticiário, lembramos que diante do período de defesa eleitoral, não serão veiculados conteúdos que possam caracterizar publicidade institucional. A medida se faz necessária para garantir o cumprimento das normas que regulamentam a comunicação de instituições públicas. O defesa eleitoral será encerrado em 25 de outubro.
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7: Agora às 6h32, o balanço da Polícia Federal sobre o primeiro turno da eleição aponta que as ações resultaram na apreensão de mais de R$2.800.000 em bens e valores. Além disso, mais de 200 pessoas foram conduzidas às delegacias por suspeita de crime eleitoral. A repórter Tatiana Alves traz mais detalhes sobre a atuação da PF neste domingo.
8: A Polícia Federal divulgou nesta segunda-feira o balanço final da atuação no primeiro turno das eleições, realizado neste domingo. Ao todo, foram instaurados 49 inquéritos e lavrados 100 termos de ocorrência por suspeita de crimes eleitorais. As infrações foram contabilizadas em 23 estados e no Distrito Federal. Conforme o balanço, 204 pessoas foram conduzidas pelas autoridades. As ações também resultaram na apreensão de mais de R$2.800.000 em bens e valores. Desse total, pouco mais de R$520.000 estavam em dinheiro vivo. Entre os crimes mais investigados estão a propaganda irregular e a corrupção eleitoral, principalmente compra de votos. Segundo a Polícia Federal, os valores de bens e dinheiro em espécie apresentados são preliminares e ainda passarão por validação. Os números divulgados mostram ainda que a PF instaurou ao longo deste ano 1.337 inquéritos relacionados a crimes eleitorais. Outro dado que chama a atenção é o volume de apreensões realizadas em 2026. O valor total dos bens retidos pelas operações alcançou mais de R$47,5 milhões. Desse montante, aproximadamente 31 milhões correspondem a dinheiro em espécie. Da Rádio Nacional no Rio de Janeiro, Tatiana Alves.
11: O Brasil vai decidir seu próximo presidente em segundo turno. O senador Flávio Bolsonaro, do PL, e o presidente Lula, do PT, vão se enfrentar em 25 de outubro. A diferença entre os dois candidatos foi de cerca de 2 milhões e 500 mil votos. Eleitores que não foram às urnas e os que ainda estão indecisos podem definir o resultado desse pleito. Dos quase 159 milhões de eleitores aptos a votar, cerca de 125 milhões compareceram às urnas. 6h35 e 20 estados já estão com os governadores definidos no primeiro turno. Esse é o maior número da série histórica iniciada em 1990. Vamos conferir na reportagem de Gabriel Brum.
12: Das 27 unidades da federação, em 20, os eleitores já definiram os governadores nesse domingo. Para o cientista político Fábio Kersch, professor da Unirio, uma explicação é a escolha de manter os projetos que já estavam no poder. 11 candidatos foram reeleitos ou eram vice que assumiram.
13: Só uma das explicações, né, pelo menos para 11 estados, foi de que foi uma escolha mais rápida, mais imediata, ainda no primeiro turno, porque justamente era uma sinalização de continuidade. Então, eu acho que pode ser um pouco uma combinação dessas duas coisas. Menos candidatos e várias candidaturas representando continuidade.
12: O doutor em sociologia política, Rodrigo Oroshovski, vê também uma consolidação do viés político em alguns estados.
14: Aqui no sul do Brasil, 3 governadores do PL se elegeram em primeiro turno. No Nordeste, 3 do PT. Então, me parece que é muito mais um fenômeno de uma cristalização de uma posição majoritária dentro dos estados. Porque, por exemplo, se você tem um segundo, um terceiro candidato com competitivo, o eleitor ele vota nele, mas leva a eleição para um segundo turno. Não foi o caso dessas eleições.
12: Nesse cenário, houve pouca mudança no mapa político dos estados. Por isso, espera-se a manutenção do diálogo numa eventual reeleição de Lula. Já no caso de um primeiro mandato de Flávio Bolsonaro, é preciso ver como se daria na prática, acredita Fábio Kersch.
13: O Lula, quando governou, não há, vamos dizer, denúncias fortes de ele discriminando algum governador por ser de um partido ou de outro. Os governos foram atendidos de maneira independente da identificação partidária do governador. E agora, em relação ao governo Bolsonaro, ou pelo menos do governo Flávio, é uma incógnita. A gente não pode dizer se vai acontecer o mesmo, se ele vai ter uma relação, vamos dizer assim, republicana, por exemplo, com governadores de esquerda.
12: Rodrigo Oroshovski também vê a situação de Flávio Bolsonaro como incógnita, mas diz que a manutenção de uma relação republicana é importante para a democracia.
14: As populações, por exemplo, os cidadãos, cidadãs que estão lá nos estados, independentemente de quem é o governador, merece um tratamento igualitário do governo federal, que as políticas públicas sob responsabilidade do governo federal funcionem independentemente de onde se esteja. É isso que faz uma democracia funcionar.
12: O partido com mais governadores eleitos no primeiro turno foi o PL, com 5. O PSD teve 4. O PT ficou com 3 governadores. Republicanos, MDB e progressistas elegeram 2 governadores e Podemos e PSDB, 1 cada. Da Rádio Nacional em Brasília, Gabriel Brum.
11: 6h37, candidato ao governo do Rio de Janeiro, Antony Garotinho, do Republicanos, anunciou hoje que desistiu do recurso que o manteve na disputa. Uma decisão que pode garantir a eleição no estado no primeiro turno. A Tatiana Alves está de volta para explicar.
8: O ex-governador Antony Garotinho desistiu de recorrer ao Tribunal Superior Eleitoral para tentar reverter o indeferimento da candidatura dele ao governo do estado do Rio de Janeiro. Com a decisão, os mais de 274 mil votos recebidos por Garotinho no primeiro turno das eleições de 2026 podem ser anulados. O político disputou o pleito sob condição judicial, depois que a Justiça Eleitoral negou o registro da candidatura. A defesa ainda tinha a possibilidade de levar o caso à última instância da Justiça Eleitoral, mas optou por encerrar a disputa nos tribunais. Em uma live nas redes sociais, Garotinho comentou que o fato de não ter ido para o segundo turno foi determinante para desistir de levar o recurso para instâncias superiores.
15: Na verdade, eu tomei essa decisão hoje de manhã exatamente porque eu entendi que houve perda do objeto. O meu objeto era que as pessoas votassem em mim e que eu tivesse possibilidade de disputar o segundo turno. Quando eu vi que isso aconteceu, para mim, perdeu o objeto.
8: A mudança pode ter um impacto direto no resultado da eleição para o governo do Rio de Janeiro. Caso os votos dele sejam declarados nulos pelo TSE, o candidato Douglas Ruas passaria a ter 50,88% dos votos válidos, percentual suficiente para garantir a vitória ainda no primeiro turno. Apesar da desistência do recurso, a situação da candidatura ainda depende de análise da Justiça Eleitoral. Enquanto isso, a contagem oficial segue considerando os votos atribuídos a Garotinho e mantém a previsão de segundo turno entre Douglas Ruas e Eduardo Paes. Ainda não há prazo para a conclusão dessa análise pelo Tribunal Superior Eleitoral. Da Rádio Nacional no Rio de Janeiro, Tatiana Alves.
11: 6h40. E nas eleições desse último domingo, os brasileiros escolheram parlamentares alinhados, sobretudo a pautas conservadoras. Com votação recorde de 121 deputados, o PL elegeu a maior bancada na Câmara desde a redemocratização. Vamos conferir com a repórter Priscila Mazenotti.
16: Na nova configuração da Câmara e do Senado, o PL saiu como grande vencedor. Vai ter a maior bancada nas duas casas, serão 121 deputados e 28 senadores, número bem superior que a segunda maior bancada, que é composta por 88 deputados da Federação PT, PCdoB e PV e apenas 8 senadores do Partido dos Trabalhadores. Nesse novo desenho, chama a atenção de especialistas, agnada à extrema-direita. A preocupação é, inclusive, com retrocessos, com o debate de pautas ligadas mais a valores conservadores e menos progressistas. É o que diz a cientista política Alina Ribeiro.
17: Existe uma pauta do conservadorismo que é muito forte, existe uma ideia de família que é muito específica, e aí nos discursos eles colocam a esquerda como se ela fosse contra a família, né? Mas não fica muito claro que tipo de família é essa. Enfim, acho que vai ser importante a gente olhar muito bem, não só para essa ascensão da direita, mas que direita essa direita representa. E o que me parece é que é uma direita antidemocrática e que pode sim gerar retrocessos muito importantes para o Brasil.
16: A votação na Câmara dos Deputados estabeleceu alguns recordes. Dois candidatos do PL bateram os 3 milhões de votos, Nicolas Ferreira em Minas e Lucas Pavanato em São Paulo. Ter maioria nas casas é importante por diversos motivos. Entre eles, o presidente da Câmara é o terceiro na linha sucessória, ele que substitui o presidente e o vice em caso de ausências. Além disso, é também o presidente da Câmara quem inicia processos de impeachment, por exemplo. Já no Senado é onde ocorrem as sabatinas de autoridades e onde tem andamento os processos contra ministros do Supremo Tribunal Federal. A avaliação é da advogada constitucionalista Damares Medina.
18: Se os senadores aprovam em sabatina o nome do ministro indicado pelo presidente da República, o Supremo Tribunal Federal é competente no futuro para julgar esses próprios senadores. E o que essa simetria gera em um ambiente de erosão erosão constitucional, de erosão democrática, de crises que os ministros têm enfrentado, né? Então, para 2027, nós esperamos um Senado que vai se posicionar de uma maneira muito assertiva com relação aos desdobramentos das investigações que estão em curso no Supremo Tribunal Federal e para além do Supremo também, né? Porque nós sabemos que os senadores também estão envolvidos em várias denúncias, né?
16: Já o doutor em Ciência Política e professor da Universidade de Brasília, Jefferson Santos, o recado passado pelo eleitor nas urnas é o de que temas importantes ao eleitor não foram tratados na campanha e que agora é preciso realinhar os próximos passos. E ele lembra, a eleição ainda não acabou.
19: A eleição não acabou ainda, né? A gente tem alguns estados e a gente tem a eleição federal para a presidência. É uma eleição importante e que não está decidida. Então, a campanha está aberta, eu acho que a partir desta semana é uma nova eleição se é colocada na praça, né? Então, a agenda legislativa, ela também vai responder um pouco ao resultado eleitoral.
16: De modo geral, a renovação na Câmara ficou em 35%. Dos 513 deputados, 183 são de primeiro mandato. No Senado, foram 54 senadores eleitos, 14 deles reeleitos. Da Rádio Nacional em Brasília, Priscila Mazenotti.
11: 6h44, mais de 33 milhões de eleitores não compareceram às urnas neste domingo. Essas pessoas precisam justificar a ausência no pleito até 3 de dezembro. E dá para fazer isso sem precisar sair de casa. A Solimar Luz explica como.
20: Quem não conseguiu comparecer às urnas neste domingo pode justificar a ausência sem sair de casa. O procedimento pode ser feito de forma totalmente digital pelos canais oficiais da Justiça Eleitoral, como o aplicativo e-título e o autoatendimento eleitoral no site do TSE. Também é possível justificar a ausência comparecendo a um cartório eleitoral. Caso a justificativa seja aceita, haverá o registro no histórico do título eleitoral. Se a justificativa não for aceita, será necessário pagar uma taxa. A justificativa é obrigatória para eleitores entre 18 e 70 anos que deixarem de votar e deve ser feita em até 60 dias após cada turno. Para este primeiro turno, o prazo termina no dia 3 de dezembro. Da Rádio Nacional, no Rio de Janeiro, Solimar Luz.
11: Hora certa, 6 horas mais 45 minutos no horário de Brasília. Você vai ouvir daqui a pouco. Círio de Nazaré, em Belém, já começa a receber milhares de peregrinos pelas estradas em direção à Basílica Santuário. 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O Pix automático poderá ser usado em contas salário a partir de 1º de julho de 2027. A possibilidade é uma das atualizações da resolução do Banco Central, publicada em setembro, que alterou o regulamento do Pix e também reforçou as regras de segurança. O repórter Pedro Lacerda está aqui no estúdio, vai explicar para a gente essa nova forma de pagamento, né, e como ela vai funcionar. Boa noite, Pedro.
21: Boa noite, Bianca. Boa noite, ouvintes. O Pix automático é a modalidade em que o cliente autoriza uma única vez um pagamento que se repete, como mensalidades e contas de consumo. Hoje, quem recebe o salário nesse tipo de conta precisa antes transferir o dinheiro para outra conta do mesmo titular. Com a mudança, esses pagamentos poderão sair direto da conta salário. O recebimento de outros tipos de transferências Pix na conta salário seguirá proibido pelo Banco Central. As únicas exceções envolvem os pagamentos enviados pelo Tesouro Nacional e devoluções de dinheiro.
11: Pedro, as medidas também trazem mais proteção aos correntistas. Tem medida para evitar que a pessoa, por exemplo, pague duas vezes a mesma conta, né?
21: É isso mesmo. A resolução também regulamentou a cobrança híbrida, que reúne no mesmo documento o código de barras atrás do boleto e o QR Code do Pix. Algumas instituições já usavam esse formato, mas ele não tinha regras próprias. A partir de fevereiro de 2027, quando um dos dois for pago, o outro deverá ser cancelado automaticamente para evitar pagamento em duplicidade. As instituições também terão responsabilidades definidas em caso de falhas. Na segurança, a norma mudou o tratamento das suspeitas de fraude registradas no cadastro de chaves Pix. A instituição que fizer o registro precisará avisar o cliente, informando a data e a possibilidade de pedir revisão. Se a análise não confirmar a suspeita, a marcação deverá ser cancelada. A responsabilidade por esse processo é da instituição financeira que registrou a marcação ou aceitou a notificação de infração. Por fim, a exclusão de instituições punidas pelo Banco Central também passará a ter efeito imediato. Anteriormente, o desligamento definitivo do Pix ocorria somente após 30 dias, mas agora o corte é feito logo depois da notificação da decisão. Bianca, é com você.
11: Muito obrigada, Pedro. 6 horas 48 minutos. Depois das fortes chuvas no estado de São Paulo, com ventos de mais de 100 km por hora ontem, a Defesa Civil emitiu alerta para risco elevado de alagamentos, enxurradas, enchentes e deslizamentos de terra. Isso até amanhã. Municípios da região oeste do estado foram os mais afetados. Duas pessoas morreram no interior, uma em Araçatuba e a segunda em Jaboticabal. Vamos saber mais sobre a situação com a repórter Sara Kines, direto da capital paulista. Boa noite, Sara.
0: Boa noite, Bianca. Boa noite, ouvintes. Domingo de eleições foi marcado pelas chuvas fortes aqui no estado. A Defesa Civil emitiu 44 alertas ontem para municípios do interior, litoral, região metropolitana e capital. Segundo a Defesa Civil, a chuva do fim de semana provocou ocorrências em cerca de 40 cidades paulistas e deixou 2 pessoas mortas e 9 feridas. Em Araçatuba, os ventos chegaram a 112 km/h e um homem morreu após ser atingido pelo teto de um supermercado que desabou. Em Jaboticabal, o motorista morreu após uma árvore cair sobre seu veículo. Mais de 300 pessoas estão desalojadas, a maioria delas no município de Rosana e também em Agudos. As duas cidades vão receber ajuda humanitária. Ainda há risco alto para alagamentos, enxurradas e deslizamentos até amanhã por causa da chuva, que podem vir acompanhadas de raios e rajadas de vento. Também há desabrigados em Marília e Flora Rica. Em Votuporanga, uma estrutura em construção no Hospital Materno Infantil desabou e afetou os ambulatórios. Uma das UTIs foi evacuada de forma preventiva e ninguém ficou ferido. De acordo com o INMET, o Instituto Nacional de Meteorologia, há perigo potencial de tempestade em todo o estado paulista para amanhã, com acumulados de chuva de até 50 milímetros, ventos de até 60 km por hora e chance de queda de granizo. Em caso de emergência, o contato da Defesa Civil é 199 e do Corpo de Bombeiros 193. Volto com você, Bianca.
11: Sara, muito obrigada pela sua participação, direto de São Paulo, 6h51. Eleições antecipadas na Espanha e protestos na França por causa das condições precárias nas escolas. Vamos ao nosso giro de notícias internacionais, hoje com William Martins.
2: A Espanha antecipou as eleições gerais para 29 de novembro. A decisão ocorreu após o parlamento ter derrubado 2 decretos do governo sobre moradia. O país vive uma crise habitacional que provocou manifestações em várias cidades. O primeiro-ministro espanhol, Pedro Sánchez, fez o anúncio da nova data das eleições hoje, na tentativa de fortalecer o seu mandato, após a derrubada dos decretos que tentavam conter a crise habitacional. De acordo com ele, a derrota no Congresso constatou a falta de maioria para aprovar medidas urgentes. O processo eleitoral vai ocorrer no momento em que a extrema-direita conquista avanços. Pesquisas de opinião mostram que uma coalizão liderada pelo conservador Partido Popular, com o apoio do Vox, sai na frente. Enquanto isso, os manifestantes continuam reivindicando o congelamento dos altos valores nos aluguéis e as medidas regulatórias que ofereçam mais segurança à população. No norte da França, na região de Pas-de-Calais, um jovem de 15 anos perdeu a mão durante um protesto na cidade de Lens. De acordo com o noticiário local, o adolescente teria pegado uma granada de dispersão após confronto com a polícia. Há cerca de 2 semanas, estudantes se manifestam contra a falta de verbas na educação, a superlotação nas salas de aulas e as condições precárias das escolas. A porta-voz do governo, Maud Bregeon, disse que entre 400 e 500 escolas permanecem fechadas por causa dos distúrbios. Ela ainda ressaltou que a prioridade agora é conter a violência e restaurar a ordem. Os protestos têm sido marcados pelos confrontos com as tropas de choque, enquanto as reivindicações se espalham pelo país. Nos Estados Unidos, uma festa de rua no estado da Geórgia terminou em tragédia. Um tiroteio ocorrido na madrugada de ontem deixou 2 pessoas mortas e cerca de 30 feridos. De acordo com as autoridades locais, 2 homens suspeitos foram mortos a tiros. Os policiais afirmaram que não há indícios de ameaça contínua. Durante a confusão, centenas de pessoas estavam nas ruas durante um evento de celebrações estudantis organizado por uma escola de ensino médio. Com informações da agência Reuters, da TV Brasil em Brasília, William Martins.
11: Agora são 6h53. Uma equipe do Quênia está em Pernambuco para conhecer vários projetos desenvolvidos no estado voltados para a segurança hídrica e o combate à fome. Quem conta os detalhes é Madison Euler.
1: Através do intercâmbio de experiências, programas cisternas e tecnologias sociais de acesso à água, cerca de 30 representantes do país africano e do Brasil, que inclui representação do Ministério do Desenvolvimento e Assistência Social e da ASA, Articulação do Semiárido, irão percorrer 6 cidades pernambucanas para conhecer de perto as experiências bem-sucedidas de resiliência climática executadas pelos agricultores. Para Vanesca Bonfim, coordenadora executiva da ASA Brasil, o intercâmbio também oferece a oportunidade para que a política pública do programa Cisternas, implantada em 2003, seja avaliada pelo olhar de gestores e especialistas estrangeiros que podem contribuir ainda mais com o fortalecimento e disseminação do programa.
3: Então é muito importante para a gente reconhecer a experiência brasileira, reconhecer a experiência da Rede ASA. E ao mesmo tempo em que a gente propõe e apresenta essa experiência para outros países, a gente também fortalece as nossas escolhas, fortalece as nossas práticas, revisa as nossas práticas à medida em que a gente se abre ao diálogo, se abre às opiniões também de outras pessoas que vêm de outros países em condições semelhantes.
1: A comitiva dos 2 países passará por visitas a comunidades e escolas rurais e unidades produtivas da agricultura familiar dos municípios de Pesqueira, Buíque, Carnaíba, Afogados da Ingazeira, Tabira e Tuparetama, para conhecer na prática o programa Cisternas, desde os marcos normativos e institucionais até a gestão comunitária. Somente no primeiro dia da imersão prática, que ocorrerá nesta terça-feira, em Pesqueira, haverá visita ao território indígena Xucuru, onde os intercambistas conhecerão a experiência com a cisterna de água para consumo humano, a Casa de Sementes Mãe Zenilda Xucuru, o Laboratório de Plantas Medicinais, uma agrofloresta e práticas de recuperação de áreas degradadas. Ao longo dos 4 dias de visitas em loco, ainda serão apresentadas outras experiências ligadas ao programa Cisternas, como uma barragem subterrânea, uma horta pedagógica, plantio sem uso de veneno, sistemas de tratamento de esgoto com produção de biogás e geração de energia solar. A missão técnica termina na próxima sexta-feira em Recife, onde as equipes dos dois países irão mapear as práticas que poderão ser adaptadas à realidade institucional e territorial do Quênia. Da Rádio Nacional em São Luís, Madison Euler.
11: 6h57, em Belém.
4: Observatório Nacional, 18 horas, 57 minutos, 10 segundos. Observatório Nacional, 18 horas, 57 minutos, 20 segundos. Observatório Nacional, 18 horas, 57 minutos, 30 segundos. Observatório Nacional, 18 horas, 57 minutos, 40 segundos. Observatório Nacional, 18 horas, 57 minutos, 50 segundos. Observatório Nacional, 18 horas, 58 minutos, 0 segundo. Observatório Nacional, 18 horas, 58 minutos, 10 segundos. Observatório Nacional, 18 horas, 58 minutos, 20 segundos. Observatório Nacional, 18 horas, 58 minutos, 30 segundos. Observatório Nacional, 18 horas, 58 minutos, 40 segundos. Observatório Nacional, 18 horas, 58 minutos, 50 segundos. Observatório Nacional, 18 horas, 59 minutos, 0 segundo. Observatório Nacional, 18 horas, 59 minutos, 10 segundos. Observatório Nacional, 18 horas, 59 minutos, 20 segundos. Observatório Nacional, 18 horas, 59 minutos, 30 segundos.

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0: Federal que movimentaram o país no dia de hoje.
1: Olá, boa noite.
2: Boa noite para você que nos acompanha em todo o país.
1: Segunda-feira, 5 de outubro de 2026.
2: Vamos aos destaques do dia.
1: Mais de 125 milhões de brasileiros foram às urnas neste domingo para o primeiro turno das eleições.
2: E forças de segurança pública fazem balanço das operações para combater crimes eleitorais. Gabriela Noronha.
3: De acordo com a Polícia Federal, foram apreendidos 2 milhões e 850 mil reais durante a atuação no primeiro turno das eleições.
1: Fim das bets.
2: Sites e aplicativos de apostas deixam de operar no país nesta terça-feira.
1: E prazo para resgatar saldo em plataformas termina hoje. Graziela Mendonça.
4: São mais de 1 bilhão e 300 milhões de reais que ainda aguardam resgate nos sites e aplicativos de bets.
2: Outubro Rosa.
1: Mês de falar sobre cuidados com a saúde da mulher e prevenção ao câncer de mama.
2: Saiba como identificar sinais de alerta e onde começar, onde encontrar assistência especializada pelo SUS. Cleide Lopes.
5: O INCA estima 78 mil novos casos de câncer de mama no ano até 2029.
1: Hoje na apresentação da Voz do Brasil, Luciano Seixas e Mariana Jungmann.
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1: As eleições no Brasil transcorreram com tranquilidade, segundo o balanço das forças de segurança que atuaram em todo o país.
2: As principais ocorrências registradas se referem à propaganda eleitoral irregular e tentativa de compra de votos.
1: E os eleitores não tiveram dificuldades para chegar aos locais de votação.
3: Mais de 321 mil profissionais foram mobilizados em todo o país para garantir a segurança das eleições de 2026. O ministro da Justiça e Segurança Pública, Wellington César Lima, destacou o trabalho conjunto da Polícia Federal, Tropa de Contingência, Polícia Rodoviária Federal e Força Nacional.
6: Demonstra muita integração, muita coordenação das forças de segurança e os números de fato são muito pequenos, muito irrisórios no que diz respeito às ocorrências de maior relevância.
3: De acordo com a Polícia Federal, foram apreendidos 2 milhões e 850 mil reais em bens e valores durante a atuação no primeiro turno das eleições. Até o fim do domingo de votação, foram instaurados 49 inquéritos policiais e 204 pessoas foram conduzidas para as delegacias. O delegado Henrique Oliveira Santos, chefe da Divisão de Repressão a Crimes Eleitorais, falou sobre as principais infrações cometidas.
7: O crime que, por exemplo, mais aconteceu, né, o crime de propaganda irregular no dia das eleições, que já era algo esperado. O segundo crime que mais ocorreu no Brasil inteiro foi o crime de compra de votos.
3: A Polícia Rodoviária Federal também divulgou o balanço. O chefe da comunicação social da PRF, Alexandre Castilho, destaca que além do patrulhamento de rodovias, os agentes atuaram na prevenção e no combate a crimes associados ao processo eleitoral.
8: A PRF registrou quase 1 milhão de reais em dinheiro vivo e cheques bancários. Ainda houve 2 interceptações de ônibus que transportavam eleitores irregularmente.
3: A PRF também restringiu no domingo de eleição o tráfego de veículos de grande comprimento e de cargas superdimensionadas. Segundo a corporação, a medida contribuiu para evitar congestionamentos. Reportagem Gabriela Noronha.
2: E termina hoje o prazo para retirar o saldo em sites ou aplicativos de bets.
1: Com a proibição dos jogos, as plataformas de apostas deixam de operar em todo o país a partir de amanhã.
2: Caso o apostador não retire o saldo a tempo, o valor será devolvido pelos bancos a partir do próximo final de semana.
3: São mais de 1 bilhão e 300 milhões de reais que ainda aguardam resgate nos sites e aplicativos de bets. O prazo termina às 23 horas e 59 minutos desta segunda-feira. A partir desta terça-feira, os sites e aplicativos deixam de operar, conforme o cronograma de implementação da medida provisória que proibiu as bets no Brasil. A orientação para os usuários é acessar as plataformas em que tem cadastro e solicitar a retirada,
9: ainda que o valor seja pequeno. É a situação da maioria das contas. 96% delas têm saldo abaixo de R$ 25,00. E quem possui contas em mais de uma empresa deve conferir em cada uma delas. Os valores que não forem retirados voluntariamente dentro do prazo serão devolvidos pelos bancos entre 9 e 14 de outubro. Caso haja algum impedimento para restituição, a partir de 14 de outubro, os recursos serão transferidos à Caixa Econômica Federal, que ficará responsável pela devolução aos apostadores. Graziela Mendonça, para a Voz do Brasil.
1: E o Ministério da Fazenda definiu regras e prazos para encerramento das atividades das empresas de apostas que não possuem mais autorização para funcionar no país.
10: De acordo com portaria publicada pela pasta, as empresas têm até a próxima quarta-feira para enviar saldos finais das contas dos usuários. O levantamento deve considerar os valores que os usuários podem resgatar até hoje.
1: E as plataformas têm até o dia 15 de dezembro para regularizar todas as pendências financeiras referentes ao período em que estiveram em funcionamento.
10: A portaria também exige que as empresas mantenham os dados cadastrais atualizados e tenham um representante legal no Brasil para cuidar de possíveis pendências.
1: Estamos no Outubro Rosa, mês de conscientização sobre o câncer de mama.
10: O movimento reforça informações sobre fatores de risco, métodos de prevenção e apoio às mulheres diagnosticadas.
1: Este ano, o Instituto Nacional do Câncer reforça a importância dos exames para a detecção precoce da doença.
5: Antônia Josimária de Oliveira Lima, moradora do Rio de Janeiro, descobriu um câncer de mama no finalzinho de 2015 e em 2016 operou o tumor, fez quimioterapia e ainda hoje segue em acompanhamento no Instituto Nacional do Câncer, o INCA. Para ela, a doença não representou o fim, mas um recomeço.
11: Hoje eu estou bem, graças a Deus, comecei a ter uma vida diferente. Você aprende a se valorizar, você aprende a se amar.
5: De acordo com o Instituto Nacional de Câncer, o INCA, o câncer de mama é o mais comum entre as mulheres do Brasil e no mundo. A doença se manifesta de várias formas, como, por exemplo, o aparecimento de nódulos, alterações na pele da mama, que fica com aparência de casca de laranja, e secreções no mamilo. O INCA estima 78 mil novos casos de câncer de mama no ano até 2029 e que a detecção precoce da doença é um fator determinante para a cura, como falou a chefe da divisão de detecção precoce do INCA, Renata Maciel.
12: Então, ficar sempre atenta, tocar as suas mamas, sentiu algo diferente, procure o mais rápido possível, porque o diagnóstico precoce, ele também permite empregos de terapias menos invasivas, né, menos agressivas, e assim a gente consegue também ter maior chance de cura.
5: O Sistema Único de Saúde oferece gratuitamente todo o tratamento para o câncer. Reportagem Cleide Lopes.
10: E hemocentros de todo o país contarão com recursos federais para a qualificação de serviços.
1: Uma portaria assinada pelo Ministério da Saúde estabelece incentivo federal mensal para aprimorar serviços de hemoterapia.
10: A medida também faz parte das ações para fortalecer a produção nacional de medicamentos derivados do sangue, como a imunoglobulina.
1: O Brasil firmou acordo para ampliar o fornecimento e a transferência de tecnologia do medicamento.
13: A portaria estabelece incentivo federal mensal aos hemocentros de todas as unidades da federação. A medida também prevê melhorias na estrutura dos hemocentros, nos equipamentos e nas condições de processamento e conservação do plasma, componente do sangue utilizado na produção de medicamentos. Além da portaria, também foi anunciado um acordo para ampliar a produção de imunoglobulina e alcançar a fabricação 100% nacional do medicamento utilizado no tratamento de imunodeficiências, infecções bacterianas e alguns tipos de câncer do sangue. Para isso, a empresa brasileira de hemoderivados e biotecnologia, Hemobras, firmou um acordo de cooperação com a empresa chinesa Tiantan Bio. A parceria prevê a cooperação para o registro no país de uma imunoglobulina

0: período para dar visibilidade às pautas relacionadas aos direitos das pessoas com mais de 60 anos.
1: No Brasil, essa população cresceu 11,3% em 2012 para 16,6% em 2025, mostrando uma tendência de envelhecimento populacional.
0: Os dados são da síntese de indicadores sociais, realizada pelo Instituto Brasileiro de Geografia e Estatística, o IBGE.
1: E nós conversamos com a pesquisadora Denise Freire, responsável pelo estudo, para saber mais sobre o retrato que ele mostrou da população com mais de 60 anos no Brasil. Acompanhe.
0: Olá, doutora Denise Freire, prazer ter a senhora conosco aqui, bem-vinda à Voz do Brasil. A senhora que conduziu aí a síntese dos indicadores sociais do IBGE, que apurou alguns dados sobre o envelhecimento da população, e aí a gente quer falar um pouco sobre isso hoje. O principal dado aqui que eu gostaria de começar trazendo é o que trata da população com mais de 60 anos, que cresceu cerca de 53% entre 2012 e 2025, né? A pesquisa apurou o que provocou esse aumento da população idosa, doutora?
2: Olá, é um prazer participar com vocês dessa entrevista. O estudo da síntese mostrou, né, esse aumento da população idosa no período 2012 a 2024. Né? Esse é um aumento que possui vários fatores, né, vários aspectos. Então, a gente pode considerar tanto, né, o aumento da expectativa de vida, melhoria de saneamento, né, melhoria também das condições de acesso a medicamentos e à saúde. Né? E, por outro lado, também a gente tem uma questão da queda da natalidade, né? Então, reduz a participação de crianças e jovens também na nossa população. Então, cada vez mais tem chamado a atenção esse aumento, né, de pessoas idosas na proporção da população brasileira.
1: Esse crescimento da população mais velha já vinha ocorrendo nas décadas anteriores, né? Foi observado algum tipo de aceleração?
2: Sim, tem havido uma aceleração, né, nesse processo de envelhecimento, nessa participação da população idosa dentro, né, do total da população brasileira, né, de acordo com esses aspectos que a gente citou já.
0: Agora, a pesquisa trouxe também dados sobre a idade das pessoas no mercado de trabalho, né? Aliás, é um dos principais focos da pesquisa, é o mercado de trabalho. E ela apontou uma presença expressivamente maior de homens do que de mulheres trabalhando após os 60 anos, não é isso, doutora? A que se deve isso?
2: Sim, exatamente. Historicamente, né, no mercado de trabalho existe uma participação maior de homens do que de mulheres, né, não só entre a população idosa, mas de uma maneira geral. Mas quando a gente faz esse recorte de 60 anos ou mais, cerca de metade dos homens ainda permanecem no mercado de trabalho, enquanto que entre as mulheres é cerca de um quarto. Né? Existe essa diferença importante, né, por gênero, principalmente, em primeiro lugar, por causa das condições previdenciárias. Né? Aos homens realmente é exigido ficar mais tempo, né, trabalhando e contribuindo para conseguir se aposentar. A mulher, como tem normalmente uma dupla jornada, né? Ela tem também o trabalho de cuidar de parentes, de cuidar da casa, dos filhos. Normalmente tem uma condição previdenciária em que ela exige menos tempo de contribuição do que os homens. Então, aos 60 anos, normalmente é difícil para os homens, né? Para a maioria dos homens já ter conseguido se aposentar, então a maioria deles ainda permanece, né? Pelo menos metade permanece no mercado de trabalho entre 60 e 69 anos. Né? A partir de 70 anos, a gente conseguiu fazer esse recorte, aí sim que há uma queda expressiva na proporção de homens que ainda trabalham. E mais significativa ainda entre as mulheres. Mas isso se deve também às condições de, assim, a gente tem um mercado de trabalho que tem uma informalidade, né, importante. Então, para as pessoas conseguirem atingir o mínimo exigido pela Previdência Social para conseguir se aposentar, também demora, né? Nem todo mundo também tem uma continuidade de contribuição ao longo da sua vida laboral. Então, isso faz com que as pessoas, mesmo, né, com mais idade, né, mesmo às vezes já atingindo a idade mínima de aposentadoria, ainda não consigam se aposentar por falta de

0: contribuição ainda à Previdência.
1: Outro dado sobre o mercado de trabalho é que a presença, o percentual de idosos empregados vem aumentando, embora tenha sofrido uma baixa aí durante o período de pandemia. E eles também ganham mais do que a média da população, né? A senhora pode comentar um pouco esses dados?
0: Sim, exatamente. O dado de 2024 apontava que cerca de um quarto das pessoas com 60 anos ou mais ainda estava inserida no mercado de trabalho, né? E foi o percentual mais elevado da série, né? Então, a gente observa que a cada ano esse percentual de idosos que participam no mercado de trabalho vem aumentando, né? Na pandemia foi o menor valor, né, em 2020, porque os idosos justamente precisavam, né, se precaver, né, de contaminação, de doença, para pegar a Covid, e realmente a sua participação diminuiu em 2020. Mas desde então, a cada ano, a sua participação vem aumentando e está em uma trajetória de alta. Né? Então, mas assim, são vários fatores, né? Então, assim, além da questão previdenciária também, né, e da questão da informalidade, a gente também pode apontar a questão de arranjos, né, familiares, porque muitos, quando você tem por outro lado uma situação dos jovens, né, com dificuldade de inserção no mercado de trabalho ou de uma inserção muito precária, os idosos acabam permanecendo como principal provedor, né, quando ele participa de uma família, né, com múltiplos membros e que também tem os jovens participando da família. Então, a pessoa mais idosa, que normalmente ganha mais, né, como tem mais experiência, então ela vai tender sempre a ganhar uma remuneração mais elevada, né, do que das outras pessoas, das outras faixas etárias, né, e ela acaba também servindo como uma pessoa provedora, né, e no ambiente atual que, como eu já falei, dessa dificuldade dos jovens, então cada vez mais a gente vai, eu acredito que a gente vai assistir o aumento das pessoas idosas inseridas no mercado de trabalho, tanto homens quanto mulheres.
2: Muito bem, nós conversamos com Denise Freire, pesquisadora responsável pela síntese dos indicadores sociais do IBGE. Muito obrigada, doutora, pela sua entrevista à Voz do Brasil.
0: Muito obrigada.
1: Como a gente ouviu na entrevista, o Brasil tem cerca de 17% da população brasileira acima dos 60 anos e atravessa uma tendência de envelhecimento populacional.
2: Com esse crescimento, além dos cuidados com a saúde e o bem-estar, é preciso estar alerta para golpes ou crimes virtuais.
1: Apenas no ano passado, o Disque 100 registrou 1.000 denúncias de violações virtuais contra pessoas idosas.
2: Além do Estatuto do Idoso, que tipifica crimes contra pessoas com 60 anos ou mais, existem canais de informação e denúncias para proteger esse público.
3: Aos 69 anos, o aposentado Pedro Mesquita não imaginava que pudesse cair no golpe do empréstimo consignado ao atender uma ligação de uma suposta funcionária do banco.
4: Ela propôs que quitava meus débitos no banco com juro bem menor e eu ia pagar a parcela bem menor. Foi onde que ela me ganhou. Empréstimo lá no meu nome com um valor de 24 mil. Não caia nesse golpe como eu caí, porque foi muito fácil. Eu achava que eu não caía em golpe.
3: Crimes virtuais cometidos contra idosos são punidos com maior rigor de acordo com o Código Penal. E o Estatuto do Idoso, criado em 2003, garante que, nesses casos, o idoso tenha atendimento preferencial e que o processo corra de forma mais rápida na Justiça. No ano passado, o Disque 100 registrou 1.000 denúncias de violações de direitos de idosos em ambiente virtual. São crimes como golpes, ameaças e exposição. Para levar mais informações às pessoas idosas, o Ministério dos Direitos Humanos e da Cidadania criou uma cartilha, como explica o secretário nacional dos Direitos da Pessoa Idosa, Alexandre da Silva.
5: Nós precisamos sempre garantir autonomia, independência. Temos uma cartilha também no campo da educação para que as pessoas idosas não caiam nos golpes mais conhecidos. E a gente aproveitou esse material falando também de situações que não são golpes, mas podem ser, na mão de pessoas mal intencionadas, ou oportunidades, né, enviesadas ali, disfarçadas e para gerar um golpe.
3: Os números do painel de dados da Ouvidoria Nacional de Direitos Humanos mostram que as capitais do Rio de Janeiro e São Paulo concentram a maioria das denúncias de violações de direitos das pessoas idosas. As denúncias podem ser feitas pelo Disque 100, que funciona 24 horas, todos os dias da semana. Com locução de Nazi Brum, reportagem Graziele Bezerra.
2: Recuperar uma área degradada vai muito além de plantar árvores. É preciso saber se a vegetação conseguiu se restabelecer e se o ecossistema tem condições de se manter sozinho.
1: Para avaliar esse resultado em todo o país, foi criado um sistema com critérios científicos que mostram se a vegetação nativa está sendo recuperada.
2: Os critérios levam em conta as características de cada bioma brasileiro.
6: Recuperar uma área degradada não significa apenas plantar árvores. O verdadeiro desafio é saber se aquela vegetação voltou a funcionar como um ecossistema capaz de sobreviver sozinho. Em um país com 6 biomas e uma das maiores biodiversidades do planeta, essa avaliação sempre foi um dos grandes obstáculos na restauração ambiental. Agora, órgãos federais criaram um sistema único para medir a qualidade da recuperação da vegetação nativa em todo o Brasil. O pesquisador da Embrapa, Daniel Vieira, destacou que a ideia era conseguir obter indicadores precoces, mas que trouxessem segurança quanto à recuperação da área degradada.
7: Se a gente esperar o tempo ecológico para uma floresta voltar a ser floresta, é um tempo muito grande. Então a gente tem pensado em como utilizar indicadores precoces e que sugerem ou tentam garantir que no futuro essa vegetação vai estar num processo maduro.
6: A principal mudança está na forma de fiscalizar. A avaliação passa a verificar se, depois de pelo menos 4 anos, a vegetação apresenta condições de se manter sem depender de intervenção humana. Para isso, os técnicos vão observar 4 indicadores principais: a cobertura vegetal do solo, a quantidade de plantas nativas que surgiram naturalmente, a diversidade de espécies e a presença reduzida de plantas invasoras. Juntos, esses fatores indicam se a área degradada está seguindo um caminho de recuperação sustentável. Daniel Vieira, da Embrapa, destacou que os indicadores atendem a todos os biomas brasileiros.
7: A gente encontrou indicadores de sucesso que garantem a autossustentabilidade dessas vegetações para os diferentes biomas e formações, para ter um chão comum nesse processo de regularização ambiental e de recuperação da vegetação nativa.
6: Além de dar mais segurança jurídica para projetos de restauração ambiental e reduzir a necessidade de vistorias presenciais, o modelo ajuda o Brasil a acompanhar uma das metas assumidas internacionalmente: recuperar 12 milhões de hectares de vegetação nativa até 2030. Compromisso ligado ao Acordo de Paris e à década da ONU para a restauração de ecossistemas. Reportagem Luana Karen.
1: A Agência Nacional de Proteção de Dados, a ANPD, acaba de lançar uma página na internet exclusiva para receber denúncias contra redes sociais e plataformas digitais que descumprirem as novas regras do Marco Civil da internet.
2: Através da página da ANPD, qualquer pessoa ou empresa pode usar o canal para denunciar plataformas que não ofereçam meios adequados para reportar conteúdos criminosos, anúncios irregulares ou vazamentos de conteúdos íntimos.
1: Para mais informações, acesse gov.br/ANPD.
2: Atenção, gestoras e gestores de políticas públicas de todo o país.
1: O Ministério das Mulheres prorrogou o prazo para o envio das respostas ao Censo de Políticas para as Mulheres. O preenchimento agora pode ser feito até o dia 19.
2: O levantamento busca mapear a estrutura, o funcionamento e a capacidade de atendimento dessas unidades em todo o Brasil.
1: O mapeamento também vai ajudar a conhecer o perfil de quem está na gestão, entender o trabalho feito nos estados e municípios e identificar os serviços e equipamentos oferecidos às mulheres.
2: Mais informações em gov.br/mulheres.
1: E essas foram as notícias do governo federal.
2: Uma realização da Secretaria de Comunicação Social da Presidência da República.
1: Com produção da empresa Brasil de Comunicação.
2: Fique agora com as notícias do Poder Judiciário e do Congresso Nacional. Boa noite.
1: Boa noite para você. Até amanhã.
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10: STF é o guardião da Constituição Federal que completa 38 anos hoje.
11: Presidente do TSE conclui primeiro turno das eleições 2026 e projeta mesma tranquilidade para a segunda fase do pleito.
10: STJ forma maioria para admitir o primeiro processo da história de acordo com o filtro da relevância.
11: Boa noite, eu sou Marcela Luiza.
10: E eu sou Walter Lima.
11: A Constituição Federal completa 38 anos nesta segunda-feira. Promulgada em 5 de outubro de 1988, ela encerrou o período do regime militar e colocou a dignidade da pessoa humana no centro do ordenamento jurídico.
10: O Supremo Tribunal Federal é o guardião da Carta Magna e promove ao longo de toda esta semana eventos para celebrar a data.
11: O primeiro encontro comemorativo ocorreu hoje, na biblioteca do STF.
10: Na ocasião, o presidente do Supremo, ministro Edson Fachin, destacou a importância da democracia prevista no texto constitucional de 88.
12: 38 anos formam o mais longo período de vigência democrática ininterrupta de nossa história republicana. E isso não é obra do acaso, nem de uma só geração. É fruto de escolhas diárias da eleitora que compareceu às urnas ontem, do servidor que cumpre a lei, da juíza que fundamenta suas decisões, da cidadania que reclama, da imprensa que informa, das instituições que se respeitam e cooperam pelo bem do Brasil.
11: A Justiça Eleitoral já se prepara para o segundo turno das eleições gerais de 2026.
10: A afirmação foi feita pelo presidente do TSE, ministro Cássio Nunes Marques, no balanço do primeiro turno das eleições. Na ocasião, ele também destacou a normalidade da votação, a segurança dos sistemas eleitorais e o trabalho realizado em todo o país para garantir o exercício do voto. Guilherme Firmino.
13: Após a apuração, Cássio Nunes Marques agradeceu aos eleitores e aos profissionais envolvidos na eleição e afirmou que a expectativa é de repetir no segundo turno a tranquilidade registrada nesse domingo.
14: Ressalto, todavia, que a eleição não termina quando a votação é encerrada. Ela se completa quando a vontade soberana do eleitorado é conhecida e respeitada.
11: A segunda sessão do STJ formou maioria para admitir o primeiro processo da história da corte para julgamento pelo filtro da relevância.
10: Nesse novo sistema, a questão federal discutida precisa ter relevância econômica, política, social ou jurídica, para além dos interesses das partes. Fátima Uchoa.
15: A análise da relevância foi proposta pelo ministro Sérgio Coquina, presidente da Comissão Gestora de Precedentes do STJ. A discussão é para definir se o condomínio pode cobrar do condômino inadimplente honorários do advogado contratado para ajuizar a ação de cobrança e se há diferença entre essa hipótese e a referente à atuação do advogado fora da justiça. Os votos para definir se a questão apresenta ou não relevância para posterior julgamento de mérito estão sendo tomados em sessão virtual até 7 de outubro e os ministros podem mudar o voto até o final.
11: Começou hoje um mutirão da Justiça do Trabalho para analisar processos que envolvem pessoas com 60 anos ou mais.
10: É a ação em pauta a melhor idade, que vai até sexta-feira em todo o país. Rafael Silva.
16: A mobilização em pauta a melhor idade busca ampliar o acesso à conciliação em casos que envolvam pessoas com 60 anos ou mais. Mas essa é uma ação que deve ser tomada por advogados o tempo todo. Eles devem sempre deixar claro à justiça que aquele processo envolve pessoa idosa e assim chamar a atenção do judiciário para a prioridade no caso.
11: Justiça Federal mantém veto a obras de terminal de gás em Barcarena, no Pará.
10: A decisão atende a pedido do MPF. Vanessa Pereira.
17: A Justiça Federal manteve suspensa a construção de um terminal de gás em Barcarena, no Pará, e proibiu a concessão de novas licenças. A decisão rejeitou o pedido da empresa Termogás e determinou que o empreendimento só avance após a conclusão de estudos técnicos e a consulta prévia às comunidades quilombolas e tradicionais da região. A Justiça também deu 5 dias para o governo do Pará e o INCRA prestarem informações atualizadas sobre o caso.
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11: Uma boa noite.
10: E até amanhã.
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1: Eu sou Paula Groba.
2: E eu sou Humberto Pinheiro.
1: E estes são os destaques de hoje do Jornal do Senado, que começa agora.
2: 13 partidos terão representantes no Senado a partir de 2027.
1: Senadores começam a analisar fim da escala 6x1 nesta terça-feira.
2: Mais de 33 milhões de brasileiros não votaram no primeiro turno, mas ainda podem votar no segundo.
1: Boa noite.
2: Boa noite.
1: O resultado das urnas vai redesenhar o mapa político do Senado a partir de 2027. Serão 13 partidos com pelo menos um representante na casa, em uma composição que reforça a força do PL. A legenda terá a maior bancada, com 28 senadores.
2: Mas o que esses números significam na prática para as votações e para as disputas de poder no Senado? O repórter Rodrigo Rezende explica.
3: A maior bancada é a do PL, com 28 integrantes, seguida pela Federação União Progressista com 12, PT com 9 e MDB com 8. Uma das senadoras eleitas pelo PL foi Carol Ditone, de Santa Catarina.
4: Então, o nosso compromisso é com a moralidade das instituições, dos órgãos públicos. Com certeza, nós vamos trazer mais investimentos, mais respeito com Santa Catarina. Acho que o nosso compromisso é esse.
3: O Partido Novo conseguiu eleger 3 representantes e a Rede Sustentabilidade terá novamente uma senadora, com Luiziane, do Ceará. Também terão senadores os seguintes partidos: Republicanos e PSD com 5 cadeiras, PSB com 4, PSDB e Podemos com 2 representantes cada e PDT com 1 vaga. Dos 32 senadores que tentavam a reeleição, 14 foram reeleitos. Com os dados atuais, a bancada feminina terá 18 representantes em 2027, a maior em um início de legislatura. Uma dessas mulheres é Marília Campos, eleita pelo PT em Minas Gerais.
5: Eu sou uma pessoa que dialogo com todos os segmentos, especialmente aqueles segmentos que são civilizados. E é com essa postura que eu seguirei no Senado.
3: A composição partidária final do Senado será definida com o segundo turno da eleição de governadores em 3 estados: Acre, Amazonas e Tocantins. Nessas unidades da federação, senadores em exercício estão no segundo turno e uma possível vitória dará a vaga para o Senado aos seus suplentes.
1: E o Senado, que toma posse no ano que vem, terá uma combinação de nomes conhecidos e estreantes. 14 senadores foram reeleitos para mais 8 anos de mandato, enquanto 2 ex-senadores estarão de volta à casa.
2: E 38 eleitos vão ocupar o Senado pela primeira vez. É uma renovação que muda o perfil da casa, mas que ainda mantém nomes já conhecidos pelos brasileiros. A reportagem é de César Mendes.
6: Os eleitores de 2 estados decidiram manter os senadores que já estavam no cargo nas 2 vagas em disputa. No Amazonas, foram reeleitos Eduardo Braga, do MDB, e Plínio Valério, do PSDB. Em Sergipe, Rogério Carvalho, do PT, e Alessandro Vieira, do MDB. Outros 10 senadores que já estavam no cargo também foram reeleitos: Márcio Bittar, do PL, no Acre; Lucas Barreto, do PSD, no Amapá; Jacques Wagner, do PT, na Bahia; Cid Gomes, do PSB, no Ceará; Veneziano Vital do Rego, do MDB, na Paraíba; Humberto Costa, do PT, em Pernambuco; Marcelo Castro, do MDB, no Piauí; Eduardo Gomes e Carlos Portinho, ambos do PL, no Tocantins e no Rio de Janeiro, respectivamente; e Stevenson Valentim, do Podemos, no Rio Grande do Norte. Para o senador Alessandro Vieira, o novo Senado terá que ser diferente do atual para atender às expectativas dos eleitores.
7: Ele vai ter que provar para o povo que mereceu essa votação, essa confiança. O Brasil todo espera por um processo de depuração.
6: 2 ex-senadores voltam ao Senado no ano que vem: Renato Casagrande, do PSB do Espírito Santo, e José Medeiros, do PL de Mato Grosso.
1: E na volta dos trabalhos após o primeiro turno das eleições, senadores vão iniciar a análise da proposta de emenda à Constituição que acaba com a escala 6x1. O texto define que trabalhadores terão direito a 2 folgas a cada 5 dias trabalhados.
2: A proposta precisa passar por 5 sessões de debates no plenário antes de ser votada em primeiro turno. Repórter Pedro Pincer.
8: Nesta terça-feira, o Senado deve fazer a primeira sessão plenária para debater o fim da escala 6x1. 6 dias de trabalho e 1 de repouso. Depois de 5 debates em plenário, a proposta de emenda à Constituição poderá ser votada em primeiro turno. Se aprovada, segue para o segundo turno com outras 3 sessões de discussão. A senadora senadora Tereza Leitão, do PT de Pernambuco, destacou que a nova jornada permitirá uma nova dinâmica nas famílias brasileiras.
9: Que a mãe e o pai não cheguem exausto para sentar, mas que cheguem feliz para ainda conversar, brincar, ler com seus filhos e suas filhas.
8: Já o senador Rogério Marinho, do PL do Rio Grande do Norte, lamentou que a PEC obrigue uma forma de contrato entre patrões e empregados.
10: Que quando foi feita a modificação da legislação trabalhista de 2017, o único tema que foi consensualizado entre trabalhadores, empregadores e governo foi a necessidade de que preponderasse o negociado sobre o legislado.
8: O texto permite que as empresas tenham até 2 meses para adaptar a jornada para 42 horas semanais depois que a proposta virar lei. A partir daí, terão mais 1 ano para colocar a jornada em 40 horas.
1: E a Comissão de Constituição e Justiça pode aprovar o projeto que autoriza a divulgação de imagens e áudios de crimes em flagrante dentro de estabelecimentos comerciais.
2: A ideia é que o compartilhamento dessas informações ajude na identificação e denúncia de criminosos. As informações com o repórter Bruno Lourenço.
11: O relator, senador Esperidião Amin, do Progressistas de Santa Catarina, afirmou que o objetivo é combater a impunidade por meio da identificação e denúncia dos infratores.
12: É realmente o reino da maldade você ter uma preocupação maior com o delinquente do que com quem sofre a delinquência.
11: Para evitar abusos, o texto exige que o estabelecimento registre um boletim de ocorrência e proíbe a exposição de terceiros que não estejam envolvidos no crime e também prevê a responsabilização do lojista caso haja divulgação indevida de imagens sabidamente falsas. Depois da CCJ, o projeto de lei, que já passou pela Comissão de Segurança Pública, vai ao plenário do Senado.
1: Mais de 33 milhões de brasileiros deixaram de votar no último domingo. E entre os que foram às urnas, quase 6 milhões optaram pelo voto nulo ou em branco.
2: Os números mostram o tamanho da parcela do eleitorado que não escolheu nenhum dos candidatos nas urnas. Repórter Marcela Cunha.
13: O número representa mais de 21% do eleitorado e é o maior desde 1998. Por isso, o TSE informou que vai atuar para aumentar o comparecimento no segundo turno, marcado para o dia 25 de outubro. De acordo com o presidente do TSE, o ministro Cássio Nunes Marques, é preciso intensificar as ações, em especial entre os grupos para os quais o voto não é obrigatório, como quem tem 70 anos ou mais.
14: Não é o ideal a abstenção de 20%. A ideia é intensificar e aperfeiçoar todos os mecanismos disponíveis para a justiça eleitoral para que a gente consiga diminuir esse percentual num segundo turno.
13: Segundo o presidente do TSE, a abstenção chega a cerca de 50% entre os maiores de 70 anos e a 20% entre os jovens de 16 e 17 anos. Além das ausências, o primeiro turno registrou 2 milhões e 200 mil votos em branco e 3 milhões e 600 mil votos nulos.
1: E quem não foi às urnas no primeiro turno ainda pode votar no segundo. Basta que o título de eleitor esteja regularizado.
2: A Justiça Eleitoral considera cada turno uma eleição independente. Portanto, a ausência na primeira etapa não impede a participação na votação de 25 de outubro, desde que a situação eleitoral esteja regular. Quem explica é a repórter Luísa Mello.
15: Cada turno eleitoral é tratado como um pleito independente. Então, mesmo sem ter participado da primeira rodada de votos, os eleitores podem ir às urnas no segundo turno, basta que o título esteja regularizado. A ausência no primeiro pleito precisa ser justificada pelo eleitor até 3 de dezembro. O presidente do Tribunal Superior Eleitoral, ministro Cássio Nunes Marques, ressaltou a importância da participação no primeiro turno.
14: Quero, antes de tudo, agradecer às eleitoras e os eleitores brasileiros que compareceram às urnas e exerceram, mais uma vez, o direito fundamental de escolher os seus representantes.
15: De acordo com dados do TSE, a abstenção bateu recorde este ano com 33 milhões e 400 mil pessoas que não compareceram às urnas. No segundo turno, a votação é apenas para presidente da República e, dependendo do estado, para governador.
2: Música edição de Paula Groba e trabalhos técnicos de Eliseu Caires. O Jornal do Senado fica por aqui. Acompanhe agora as notícias da Câmara dos Deputados. Boa noite.
1: Boa noite e até amanhã.
16: Jornal Câmara dos Deputados. Câmara amplia a bancada feminina e passa a contar com 109 mulheres.
1: PL elege maior bancada e terá 121 deputados na próxima legislatura.
16: Nicolas Ferreira e Lucas Pavanato superam os 3 milhões de votos.
1: Boa noite. Os brasileiros foram às urnas neste domingo para participar do processo eleitoral.
16: A eleição presidencial de 2026 registrou mais de 119 milhões de votos válidos no primeiro turno, o maior número já registrado nesta etapa da disputa pelo Palácio do Planalto.
1: Os eleitores também votaram para escolher os próximos governadores, senadores, deputados federais e deputados estaduais.
16: Na Câmara dos Deputados, o PL elegeu a maior bancada para a próxima legislatura. A repórter Silvia Munhato explica como fica a correlação de forças na casa a partir do resultado das eleições deste domingo.
17: O PL elegeu a maior bancada da Câmara dos Deputados neste domingo e vai ter 121 deputados na próxima legislatura, que começa em 1º de fevereiro. Em 2022, o partido havia obtido 97 cadeiras. O segundo colocado para a Câmara foi a Federação PT-PCdoB-PV, com 88 deputados, 6 a mais que na última eleição. Além do PL da Federação PT-PCdoB-PV, ganharam deputados em relação ao total eleito em 2022, o PSD, Republicanos, Podemos, Novo e Missão. O Novo teve um aumento de 3 para 10 deputados. Entre os que perderam, destaque para a Federação União PP, que passou de 105 para 87. PSDB Cidadania perdeu 7 cadeiras, chegando a 11. E o PDT ficou com 6 deputados, uma perda de 10 cadeiras. PSB e PSOL Rede mantiveram uma bancada de 15 deputados. Os outros que registraram quedas foram MDB, PRD Solidariedade e Avante. Em entrevista ao programa Painel Eletrônico da Rádio Câmara, a consultora legislativa Manuela Nonô cita o crescimento de partidos como PL e Novo como exemplo de uma eleição ideológica e mais à direita.
18: Eu acho que essa foi a eleição dos partidos ideológicos. Seja de um lado, seja de outro, essas agremiações ganharam, foram premiadas pelos eleitores. Os partidos catch-all, aqueles que vale tudo, o famoso centrão, de uma forma geral ele perdeu, tanto na Câmara quanto no Senado. E isso não se deve somente ao eleitorado. Também se deve à reforma do sistema político brasileiro que tem acontecido, que tem colocado aí cláusulas de barreira, que proibiu as coligações nas eleições proporcionais. Isso tudo está depurando o sistema, devagar, mas continuamente.
17: Também em entrevista ao Painel Eletrônico, o professor de Ciência Política da Universidade de Brasília, André Borges, afirma que foi uma eleição plebiscitária, citando a definição de segundo turno para presidente, que será disputado entre o senador Flávio Bolsonaro e o presidente Lula.
19: Ele mostra, né, um certo padrão, né, no comportamento do eleitorado no que diz respeito ao fato de que quando a gente tem uma eleição, né, em que o presidente em exercício no cargo concorre à reeleição, invariavelmente, né, esse pleito ele acaba se tornando uma espécie de plebiscito sobre o governo. E eu acho que o grande desafio da campanha do Lula, né, sempre foi o fato de que ele não conseguiu, né, ao longo da campanha melhorar os índices de aprovação do governo, né?
17: Os dois especialistas explicam, porém, que o sistema ainda mantém vários partidos e com resultados diversos nos estados. Portanto, a Câmara manterá, por exemplo, deputados mais voltados para a busca de recursos para suas regiões. E a falta de uma decisão sobre o executivo no primeiro turno deverá, segundo eles, adiar votações mais polêmicas. Dos 513 deputados federais eleitos, 183 vão exercer seu primeiro mandato na Câmara dos Deputados. Esse número representa uma taxa de renovação de 35,67%. Já o número de deputados reeleitos é de 301, 58,6% do total de deputados que foram eleitos titulares nas eleições de 2022, ou suplentes que foram efetivados como titulares ao longo da atual legislatura. Da Rádio Câmara de Brasília, Silvia Munhato.
16: Eleições.
1: Novas deputadas serão 21% do total de parlamentares na Câmara, percentual acima da atual legislatura, mas ainda abaixo do total de mulheres na população brasileira. A repórter Paula Bittar traz uma análise sobre o crescimento da bancada feminina para a próxima legislatura.
20: O número de mulheres eleitas para a Câmara aumentou, mas a representação feminina entre os deputados continua muito abaixo da proporção da população. A partir de 1º de fevereiro do ano que vem, as mulheres representarão 109 dos 513 parlamentares da Câmara, 19 a mais que o número atual. Ainda assim, enquanto são mais de 51% da população brasileira, serão pouco mais de 21% dos deputados federais. 59 delas, ou 54%, foram reeleitas. A federação composta por PT, PCdoB e PV elegeu a maior parcela de mulheres, somando 34 cadeiras, o equivalente a 31% da representação na casa. Os colégios eleitorais do Sudeste foram os principais responsáveis pela formação dessa nova bancada. São Paulo elegeu 16 deputadas, concentrando 14,7% de todas as cadeiras ocupadas por mulheres na casa. Logo atrás, Minas Gerais e Rio de Janeiro garantiram 11 e 10 parlamentares, respectivamente. Fora do eixo Sudeste, Bahia, Pernambuco e Santa Catarina destacam-se com 6 deputadas eleitas em cada estado. Por outro lado, Distrito Federal, Piauí e Roraima encerraram a apuração sem eleger mulheres para a nova legislatura. A deputada Érica Hilton, do PSOL de São Paulo, foi reeleita como a mulher mais votada da história da Câmara dos Deputados, com 1,5 milhão de votos conquistados. Hilton foi uma das duas primeiras mulheres trans eleitas para a Câmara, ao lado de Duda Salabert, do PSOL de Minas Gerais, em 2022. Em Minas Gerais, Duda Salabert aparece como a terceira mais votada, com quase 230 mil votos e também deve assumir um novo mandato. Magda Morfato, do PL de Goiás, aos 77 anos, será a integrante com mais idade em exercício na casa. A cientista política Hanna Marussi considera positivo o aumento na bancada feminina e atribui essa elevação ao financiamento das campanhas.
21: Os partidos tinham até 8 de setembro para fazer o repasse para mulheres, pessoas negras e indígenas e, de um modo geral, esse prazo foi cumprido. Claro que tiveram partidos que individualmente não cumpriram, mas no montante geral do Fundo Especial de Financiamento de Campanha, esse dinheiro foi destinado. Então, tanto o montante quanto o momento em que ele entra faz toda a diferença para a eleição de mulheres.
20: Na análise da composição da bancada, a cientista política ressalta que ela se divide principalmente em esquerda e direita, com um centro esvaziado. Hanna Marussi aponta, por outro lado, que no Senado a votação foi expressiva para mulheres de direita.
21: A gente tem um crescimento expressivo também de mulheres eleitas, porém, essas mulheres, muitas delas, se colocaram e fizeram sua campanha deslocada de valores ligados aos direitos das mulheres, algumas até se posicionando contra o voto feminino. Então a gente tem um crescimento de mulheres muito mais ligadas ao conservadorismo, muito mais ligadas ao espectro de direita no Senado. E isso é uma tendência do Senado como um todo. Né? O crescimento do conservadorismo no Senado foi bastante expressivo. A direita agora, pela primeira vez, é maioria no Senado Federal.
20: Para o Senado, entre as 54 vagas em disputa, 12 foram para mulheres. É o maior número de senadoras eleitas em um mesmo pleito desde a redemocratização. Até então, o recorde havia sido registrado em 2002, quando 8 mulheres conquistaram cadeiras na casa. Em 2018, última eleição em que também foram renovados 2/3 do Senado, 7 mulheres foram eleitas. Com o resultado, a bancada feminina deve passar das atuais 15 para 18 integrantes a partir de 2027. Da Rádio Câmara, de Brasília, Paula Bittar.
16: Política. Campeões de votos ajudam a ampliar as bancadas de seus partidos na Câmara. Antônio Vital tem as informações.
22: O resultado final das eleições para deputado federal apontou a existência de candidatos muito bem votados que funcionaram como puxadores de votos para seus partidos e acabaram contribuindo para que outros parlamentares, que não teriam individualmente votos suficientes para se eleger, também conquistassem uma vaga. Puxadores de votos são aqueles candidatos que obtiveram votação acima do chamado quociente eleitoral, que é o cálculo usado para apontar quantas vagas cada partido tem por estado. Foi o caso, por exemplo, de dois deputados do PL, Nicolas Ferreira, em Minas Gerais, e Lucas Pavanato, em São Paulo. Os dois receberam mais de 3 milhões de votos e ajudaram a ampliar a bancada do PL na Câmara. Em Minas Gerais, o PL elegeu 21 deputados, sendo que 9 deles não teriam sido eleitos sem os votos de Nicolas. Um deles, Sargento Melo Casal, acabou eleito com apenas 25 mil votos. Em São Paulo, os votos a Pavanato ajudaram a eleger 7 deputados que não teriam votos suficientes entre os 19 eleitos pelo PL. Isso porque, na eleição para deputado, os votos são computados para o partido ou federação do candidato. Quanto maior essa soma, mais cadeiras o partido tem. Também em São Paulo, a deputada Érica Hilton recebeu mais de 1,5 milhão de votos, o que ajudou o partido dela, o PSOL, a conquistar 6 vagas na Câmara, uma a mais do que teria direito se não fossem contabilizados os votos para o partido. O ponto em comum entre os campeões e as campeãs de votos é a campanha com forte presença nas redes sociais. Para o cientista político André Borges, da Universidade de Brasília, a campanha pelas redes sociais é uma nova maneira de fazer política que veio para ficar.
19: Candidatos mais localistas, né, ex-prefeitos, ex-vereadores, geralmente eles vão ter aquela votação ali mais concentrada, né, no seu município. E o que a gente observa nos últimos anos é que a campanha através da rede, ela me permite chegar a um custo relativamente baixo, né, a eleitores que estão espalhados ali, né, pelo território do estado, né? Então você passa a ter um tipo diferente de campanha, né? Eu acho que é um novo jeito de fazer política que veio para ficar e que está abrindo espaço também para a ascensão de novas lideranças.
22: Consultora legislativa da Câmara dos Deputados, Manuela Nonô, também relacionou a presença nas redes sociais ao resultado da votação.
18: Quando você se torna conhecido pelas redes sociais, se torna quase natural você ter uma votação, embora essas realmente tenham sido extraordinárias. Eu quero dizer aqui que o Nicolas sozinho teve 27,41% dos votos válidos de Minas. O PL fez 19 cadeiras. Sem o Pavanato, ficaria 12. Então, o Pavanato deu 7 cadeiras para o PL. Ele teve 47,26% de todos os votos do PL de São Paulo. Isso é muita coisa.
22: Outros candidatos também ajudaram a ampliar a bancada de deputados em seus estados graças à grande quantidade de votos. André Fernandes, do PL, foi eleito com quase 700 mil votos no Ceará, mais de 12% dos votos do estado. E Júlia Zanatta, também do PL, recebeu 560 mil votos, o equivalente a 13% de todos os votos de Santa Catarina. Também foi eleito com 13% dos votos no Distrito Federal o candidato Fábio Félix, do PSOL. Na Rádio Câmara de Brasília, Antônio Vital.
0: Trabalho.
4: A notícia de que postos de gasolina estavam obrigando as frentistas a trabalharem de biquíni motivou um debate sobre os limites das empresas na definição dos uniformes de seus funcionários.
5: A questão chegou à Câmara dos Deputados, onde uma proposta foi apresentada para impedir que as vestimentas nas empresas violem a dignidade do trabalhador. O repórter Luiz Cláudio Canuto tem os detalhes.
23: Está na Comissão de Constituição e Justiça da Câmara dos Deputados projeto que cria regras para uso de uniformes de trabalhadores. A intenção é evitar a violação da dignidade do empregado. Atualmente, a CLT define que cabe ao empregador definir o padrão de vestimenta dos empregados, sendo permitida a inclusão no uniforme de logomarcas da própria empresa ou de empresas parceiras e de outros itens de identificação relacionados à atividade desempenhada. A proposta proíbe diferenças que destoam da finalidade da profissão e veda a imposição de roupas que provoquem riscos físicos ou ambientais desnecessários. A autora do projeto, deputada Laura Carneiro, do PSD do Rio de Janeiro, explicou o que a motivou a apresentar a proposta.
24: Na verdade, esse projeto surge de uma modinha que apareceu de que as mulheres tinham que estar no posto de gasolina vestidas de biquíni, como se a pessoa vai pôr gasolina apenas para ver aquela as mulheres seminuas. E isso é um completo absurdo, um desrespeito às mulheres brasileiras, um desrespeito ao corpo, um desrespeito à identidade e muito mais um desrespeito à profissional. Você não está tratando de uma mulher que vai vender o seu corpo. Ela está vendendo um produto e ela não tem que utilizar o seu corpo para isso. É um completo absurdo. É entender que a mulher é um objeto, é tudo que a gente batalha, é o que alimenta essa política do machismo, né, o que alimenta essa visão torpe de que mulher é objeto, e é isso que a gente combate todos os dias. Então não fazia nenhum sentido a gente não ter apresentado esse projeto, e eu espero que ele seja aprovado.
23: O texto original proibia qualquer uniforme que expusesse o corpo de forma indevida ou que fosse incompatível com a natureza do trabalho e determinava que as normas internas das empresas sobre uniformes deveriam observar critérios de conforto e respeito à diversidade corporal. Na Comissão de Trabalho, a relatora, a deputada Rogéria Santos, do Republicanos da Bahia, optou por uma redação que retirasse o caráter moralizante da proposta e preservasse a autonomia das empresas na gestão da força de trabalho. A comissão acompanhou a sugestão da relatora. Pelo texto aprovado, o empregador não pode exigir dos empregados o uso de vestimentas incompatíveis com a finalidade da atividade. A proposta aguarda a avaliação da Comissão de Constituição e Justiça. Se aprovada, poderá seguir diretamente ao Senado. Para virar lei, precisa ser aprovada pelos deputados e senadores e depois ser sancionada pela Presidência da República. Da Rádio Câmara de Brasília, Luiz Cláudio Canuto.
0: Segurança Pública.
21: Comissão aprova a realização de campanha contra a divulgação de dados de autor de crimes em escolas. A repórter Maria Neves tem os detalhes.
3: A Comissão de Segurança Pública da Câmara dos Deputados aprovou o projeto que prevê a realização de campanhas de conscientização sobre a divulgação de dados pessoais de autores de homicídios em escolas. Pela proposta, as ações deverão incentivar a cobertura jornalística responsável e ética que priorize o interesse público. O texto original do deputado Dr. Jaziel, do PL do Ceará, proíbe a divulgação de informações como nome e foto do autor de crimes cometidos com o objetivo de provocar terror social ou generalizado. Dr. Jaziel propõe, inclusive, punições para quem incorrer na conduta, mesmo para os meios de comunicação. O relator na Comissão de Segurança Pública, deputado delegado Paulo Bilinski, do PL de São Paulo, no entanto, recomendou a aprovação da versão apresentada pelo relator na Comissão de Comunicação, deputado Kleber Verde, do MDB do Maranhão. Kleber Verde considera que proibir veículos de imprensa de divulgar nomes de pessoas envolvidas em crimes de terrorismo consiste em censura prévia, o que é proibido pela Constituição.
6: Apesar de reconhecermos os nobres desígnios esculpidos da concepção desses projetos de lei, suas concepções materiais violam o comando constitucional que veda a censura prévia, tornando-se incompatíveis com a sistemática do nosso ordenamento constitucional.
3: O projeto, que prevê a realização de campanhas de conscientização sobre a divulgação de dados pessoais de autores de homicídios em escolas, ainda será analisado pela Comissão de Constituição e Justiça. A proposta também terá de ser votada pelo plenário e, se aprovada, terá de seguir para o Senado. Da Rádio Câmara de Brasília, Maria Neves.
0: Termina agora o Jornal Câmara dos Deputados, produzido pela Rádio Câmara, com trabalhos técnicos de Everson Urani e apresentação de Luciana Vieira e José Carlos Andrade. Uma ótima noite para você.
21: O Jornal Câmara dos Deputados volta amanhã. Fique agora com as notícias do Tribunal de Contas da União.
0: Minuto do TCU.
7: O Tribunal de Contas da União avaliou a atuação do governo federal diante dos apagões de energia em São Paulo. A fiscalização analisou a atuação do Ministério de Minas e Energia e da Agência Nacional de Energia Elétrica no acompanhamento dos serviços da empresa Enel. A concessionária atende mais de 8 milhões de consumidores em 24 municípios, incluindo a capital paulista. O TCU constatou que o tempo médio para restabelecer a energia passa de 10 horas e está acima das médias nacional e estadual. Desde que assumiu a concessão, em 2018, a Enel acumulou mais de 320 milhões de reais em penalidades. O contrato termina em 2028. Por isso, o TCU determinou que o Ministério e a agência reguladora apresentem, em 60 dias, cronograma para garantir a continuidade do serviço. Saiba mais em tcu.gov.br.
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12: 20 horas em ponto.
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Verdade, meu amigo, minha amiga, boa noite, mundo! O meu abraço a todos que já estão em sintonia com o maior programa de todos os tempos! Começando agora, logo depois de você ter ouvido aí a Voz do Brasil e em seguida o Apoio Cultural. Na noite de hoje, segunda-feira, 5 de outubro de 2026. O programa Encontro com a Saudade já está no ar. E aí você ouvirá a verdadeira e boa música na Tobias Barreto FM. O meu abraço a você, amigo motorista, frentista, vigilante, padeiro amigo, alô mecânico. Meu abraço a você, amigo profissional de qualquer área. Obrigado aí, viu? Tudo de bom pra vocês. 99996-8790. 8846-4519 são os telefones da Tobias Barreto FM. E aí, se você quiser participar do programa, é só pegar o telefone, enviar um áudio, letras ou ligar para cá, tá bom? Eu já estou aqui, ó, à disposição dos amigos ouvintes do Encontro com a Saudade, Festa da Mãe Rainha, três vezes admirável. Festa da Mãe Rainha, três vezes admirável. De onde? Do Conjunto Maria do Carmo. Terá início quando? Terá início agora no dia 9. Terá início agora dia 9. E aqui, a Festa de Nossa Senhora do Rosário, padroeira do bairro Cruz. Começou dia 28 e vai até o dia 7. Dia 7 será quarta-feira. Nesse caso, hoje é a oitava noite. Hoje é a oitava noite. Amanhã será a nona. E quando for na quarta-feira, dia 7, encerramento da festa de Nossa Senhora do Rosário. Às 6 horas da manhã, alvorada, o Santíssimo Sacramento. Logo depois, às 7h30, café comunitário. E à noite, às 7 horas... missa solene presidida por o bispo, não é? Hein? Padre Humberto da Silva. Pelo padre Humberto da Silva. Então, marque presença. Marque presença lá no Cruz. Bairro de Tobias Barreto. O programa já está no ar. Vamos trazer logo as primeiras. Vamos deixar de conversa e trazer logo as primeiras aqui para os amigos que estão ligados na Tobias Barreto FM. O que é isso aqui? Pronto, não sei. Então vamos dar continuidade. Vamos trazer logo as primeiras. Aqui no programa Encontro com a Saudade, começando com ele, Júlio Iglesias, jura-me.

0: saudade.
1: Então tá aí, Agnaldo Timóteo, aqui no programa Encontro com a Saudade, a belíssima música História de Amor. Agora em Tobias Barreto, 8h29, verdade, 8h29 na Tobias Barreto FM. Acaba de chegar aqui uma mensagem. Boa noite, Valdemir Barreto. Aqui é Rodrigo, do Lugarejo Candial 2, Itapicuru. Mandei um alô para Naldinho da Fazenda Barra. Gostaria de ouvir a música de Violão de Ouro. Brando dos teus olhos. Ele quer não sei o que, o Brando dos seus olhos. Como é que é o título dela mesmo, rapaz? É mais ou menos isso aí, não é? Tô bem lembrado, não. Irei à procura, viu? Ofereça a todos que estão ligados no programa. Valdemir, seus programas é bom. E qual uma fatia de bolo de leite? Então não presta, porque eu não gosto de bolo de leite. Não vejo graça no bolo de leite. Assim está o meu programa, hein? Aí deu risada. Obrigado, amigo. Todos os dias, ligado no programa pela manhã e à noite. Então tá aí, ele tá ligado no programa Acordando do Campo às 6 horas da manhã. E nesse agora, no Encontro com a Saudade. O Encontro com a Saudade, você fez uma comparação com bolo de leite. Eu não gosto de bolo de leite. Às vezes eu como, sem gostar. Mas essa é a verdade. Agora, se você dissesse, é igual a bolo de macaxeira, aí agora eu ia dizer que realmente você deu um valor grande. Foi. Porque bolo de macaxeira é comigo, cabra. Bom, 8h31. Olha o que foi que aconteceu. Preste atenção. Tribunal de Contas dos Municípios da Bahia determinou que a Prefeitura de Ribeira do Pombal, logo ali, ó, depois de Nova Açores, não é? Eu não sei mais. Itapicuru, Olindina, pega a direita, desce, sobe para Nova Açores, depois Nova Açores me parece que é Ribeira do Pombal. Não estou me lembrado não, mas eu acredito que sim. O S-Pó, hein? Nova Açores, eu acredito que é S-Pó, não é? Para logo depois ser Ribeira. Não estou me lembrado não. Tá velho que eu tive lá. Bom, então tá aqui, viu? Presta atenção. O Tribunal de Contas dos Municípios da Bahia determinou que a Prefeitura de Ribeira do Pombal, no nordeste do estado, não antecipe o pagamento de, sabe de quanto? 1,5 milhão. Sabe para quem? Para Gustavo Lima. Sabe quem é Gustavo Lima? O cantor. Tá aqui, ó. Não antecipe o pagamento de 1,5 milhão contratado para o show do cantor Gustavo Lima. A apresentação está prevista para 11 de outubro agora, durante a tradicional festa de outubro. É bom que é barato, é uma esculhambação, né, rapaz? É uma esculhambação. Aí se o Ministério Público não coloca o pé no freio, aê, meu amigo, não vai, não é só 1,5 milhão, não, vai, é muito mais do que isso, rapaz. Meu Deus do céu, pagar 1,5 milhão por um show, eu vou te contar, viu, um show que se der uma hora e meia, é milagre, se der uma hora e meia de apresentação, é milagre. Pagar 1,5 milhão, hein? O coitado trabalhador se lasca durante 30 dias para ganhar o mísero salário mínimo deste Brasil. Mas tudo isso acontece por quê? Por causa do povo mesmo. Marcos Menezes deseja boa noite para todos nós. Meu abraço, amigo. Obrigado aí pela sintonia do programa. João Alberto também está ligado, desejando boa noite para todos. Valeu, João Alberto, meu abraço. Obrigado aí pela sintonia do programa. Encontro com a saudade. Antes de Violão de Ouro, tem essa daqui.

0: Agora em Tobias Barreto, 8:50. 8:50, mais uma vez, banda Violão de Ouro, o jogo já acabou, é o título da música aqui, na Tobias Barreto FM.
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0: É esse mesmo, então tá aí, mais uma vez, Violão de Ouro, com a música, o jogo já acabou, mas o programa ainda não. Um abraço aos amigos ali na Lagoa Redonda, ligados no programa. Lá na Sambaíba também, o meu abraço, amigos. Obrigado, tudo de bom para vocês em Itapicuru, na Bahia. Uma boa noite. Rapaz, eu tô quase desativando esse negócio aqui. Porque aqui é só pra ter raiva. É, esse tempero aqui é só pra ter raiva. Ter raiva e passar vergonha. É, Deus é Pai. Deus é Pai. Um abraço aos amigos aqui no Santos Dumont, que também estão ligados na Tobias Barreto FM. Amanhã, às 5 horas, terá o programa A Voz da Verdade presente com a equipe do professor Marcelo, que nunca mais apareceu. Ei, Marcelo? Pelo menos participe através do telefone, Marcelo. Tá bom? Isso mesmo. Um abraço aos amigos lá no Suti, também estão ligados no programa Encontro com a Saudade. Hein, Cosmo? Cosmo está apoiando o que eu estou dizendo, viu, Marcelo? É, sim, Cosmo e Claudenilson, não é? Eu acho que é Claudenilson o nome do homem. É... Estão ligados no programa Encontro com a Saudade e apoiando o que eu estou dizendo, viu, Marcelo? Participe, pelo menos, por telefone, uma vez na vida. Oh, Deus do céu, o que é que tem por aqui? O que é que tem por aqui? Não tem nada com nada. É só a política, só a política. É tudo sobre política, tem nada. Nada com nada. É... Um abraço aos amigos lá no Maria do Carmo, que também estão ligados no programa Encontro com a Saudade. Vovôzinho, se quiser participar, agora você pode, viu? A eleição já terminou, vovôzinho. Aí se você quiser ligar para cá, mandar um abraço aí para os seus amigos, né? E solicitar uma boa música, você pode. Tá bom, sujeito? Bom, vamos trazer aqui quem, rapaz? Eu digo agora. Um abraço aos amigos lá na Puxica, que também estão ligados no programa Encontro com a Saudade. Carlos Alberto acaba de chegar aqui agora com Maldito Amor.